Toda Mulher, 9:18 na sua noite de segunda. Noite Educadora, Vitinho Virador, Menos é Mais, é rodada Mari Fernandes, Pedro Sampaio, Maroon 5, começamos a hora 9 pra você ligar com a gente. Olha, realmente, ela caiu do cavalo, hein? Ela caiu do cavalo na Castela. A pista estava escorregadia, né? Lá no Paraná? É. Olha, a Ana Castela aproveitou a tarde desta segunda, dia 17, de folga de shows e agenda para visitar o rancho que tem tem Londrina, no Paraná. Mas com a pista escorregadia, escorregou no seu cavalinho. Durante o passeio, a boiadeira resolveu andar de cavalo e a famosa provinha do tambor, né? Mas acabou escorregando aí durante algumas manobras. A publicação também no Instagram, ela aparece cavalgando em volta de alguns tonéis, tipo tambores, mas o animal acaba se desequilibrando, fazendo a cantora cair no chão. A segunda tentativa, novamente o tombo. Hoje a pista estava escorregadia. Falou ela, PQP, escreveu ela bem humorada, hein? Quem viu o vídeo nas redes sociais aí? Deu news, caiu, derrubou o tonel. Cavalo bonito, hein? Cavalo bonitão. 9:20, Rick Martin. Você nunca pensou nesse duelo, né? A gente sabe que o Luan tá indo pra fora, né? Carregando a carreira internacional, mas esse duo aí...

0: 9h25, boa noite.
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4: 9h32, grande Luizão, tá no Castelo com a gente. E quer recordar lá de 81? Essa é clássica, hein?
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4: Chegou pesado.
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4: Em Carnes. Pesadaço na sua noite de segunda-feira pra começar bem a semana na super programação do inverno, mas com cara de verão. Boa noite, Batatais. Você que nos segue também nas redes sociais, aplicativo ou site. 22 graus nesse momento.

0: Black Blue, Pichot também por aqui, hein, na sua noitinha. Começamos com King Carnes, recordamos Jota Quest também, As Dores do Mundo. Olha, gente, o projeto de lei 3214/2023 avança na Câmara dos Deputados para reinserir o nome do município, a sigla do estado e a bandeira da Unidade Federativa das Placas no padrão Mercosul. Aí sim, ainda bem, tem placa, a gente não sabe onde que é. A medida foi aprovada pela Comissão de Viação e Transporte e segue agora em tramitação analítica no Congresso. Gostou? Você que era viciado em ver as placas, esse carro aí é na tal cidade, tal estado, vai voltar agora e tomara que volte, né? Tomara!
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0: Quase fechando a sua noitinha, calcinha preta, Rodrigo Teaser, bom demais. Noite de segunda-feira, amanhã retornamos no seu boteco às 18, depois mais noite educadora. Tá ali também o Zé Vaqueiro por aqui também, Bruno Barreto e o Latino, Danilo Davi, mulher, nunca foi pra menino. Obrigado pelo carinho, pela sua companhia nesta night de segunda-feira. Um bom início de semana pra você, uma terça maravilhosa. Amanhã a gente volta a falar depois desse sinha no boteco por aqui às 18 horas. Fui nessa, valeu, bons sonhos, tchau.
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0: 2:26.
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4: 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Chegando ao seu trabalho, ore e peça a luz divina. Cumprimente os seus colegas. Isto se chama amizade. Deseje a cada um o melhor. Isto se chama sinceridade. Faça a programação do seu dia. Isso se chama reflexão. Agora, com tudo planejado, comece a trabalhar. Isso se chama ação. Acredite que tudo irá dar certo. Isso se chama fé. Faça tudo com alegria. Isso se chama entusiasmo. Dê o melhor de si. Isso se chama perfeição. Ajude aquele colega que tem dificuldades. Isso se chama doação. Compreenda alguém que sai de sintonia. Isso se chama tolerância. Receba as bênçãos com gratidão. Isso se chama humildade. Reconheça que Deus está no seu coração. Isso se chama amor. E neste novo dia, você será muito feliz. 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
6: E aí? Muito, muito bem, como sempre.
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6: Tranquilidade total, você tá bem? E a onda de calor que persiste? É, bebê, tava dando uma olhada aqui. Na temperatura do país, enfim, coisa doida. Enquanto lá no sul, frio, chuva, vento, tornado, tufão, sei lá que nome que eles estão dando pra tudo agora. Nós aqui nessa onda de calor que deve começar a mudar a partir de quinta-feira já, tá? Mas daqui a pouquinho a gente fala um pouco mais a respeito disso aí. Você tá bem? Tá tranquilo? Levantando agora, tá tranquila? Como é que você tá? Preparando o cafezinho? Tem que ser, né? Pra dar aquele sacode. O nosso aqui já tá quase pronto. Né, Dudu? Onde andará a Tetê? E a gatíssima? Todo mundo por aqui. Vamos cantarolar? Vamos lá, então? Oh, que beleza. Esse é Zé Moreira dando seu bom dia para os loucos da madrugada.
8: Bom dia, minha família que me ama.
6: Olá, minha família que diz tanto também que me adora. O Zapinho, você já sabe, né? 999-86-1023. Fique à vontade para você não ficar de fora dos loucos da madrugada.
8: Claro que não.
6: Então pronto, fechou. Bora.
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6: Olá, seja muito bem-vindo, bem-vinda você também. 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Educador FM, Batatá, em São Paulo, são 24 horas no ar, tocando as melhores para o A Melhor Ouvinte do Brasil.
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6: E até 9 horas tem Rodolfo Mosquiar na área com a patota toda e contando muito claro com você. É o melhor, a melhor. 17 graus agora, hein?
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6: 17 graus.
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6: Exatamente, a programação A Caminho do Sol desta terça-feira, hoje 18, bebê. 18 de agosto de 2026.
7: Bom dia.
6: Pra você que levanta, tá aí se preparando todo ou toda para trabalho.
7: Bom dia.
6: Duduzinho, coleguinha, vem cá, bebê. Aqui pertinho, isso, nesse microfone aqui. Aí, esse aí. Aquele bom dia todo especial pra essa galera aí, ó, que vem rasgando noite adentro. Madrugada fora, garantindo, claro, o pãozinho nosso de cada dia. Sítios, chácaras, fazendas, enfim, essa galera da zona rural, do agronegócio, que não deixa a peteca cair jamais.
3: Brasil!
6: Mesmo porque nem pode, né? 5 horas em ponto lá na capital federal. O zapinho você já sabe de cor. Então você vai mandando pra nós também o seu signo, que a gente tá organizando a coisa toda por aqui. Claro que a gente quer saber o que os astros têm a dizer a seu respeito, pra que você comece bem o seu dia, pra que você comece bem aí o seu trabalho. Barrito, 1989 era o ano.

0: 5:11, tá aí o trio Parada Dura com sua blusa vermelha. Falando assim, dá a impressão que eles usavam, né? Blusa vermelha. Esteio de Aroeiras é a Fortuna Pitangueira e começamos muito bem ali com Amaremos. O ano era 1989, Barreirito. Pra você, bebê, que tá levantando agora, você que se prepara, se ajeita todo ou toda para trabalho, já vai chamando no zapinho aqui, 999-86-1023, fique à vontade e manda também o seu signo aqui para nós. Queremos saber o que os astros têm a dizer a seu respeito nesta terça-feira. Quente, hein? Quente, 18 graus e subindo a temperatura.
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2: Bom dia, Rodolfo.
3: Olá, bom dia. E uma triste notícia. Você que tá levantando agora, ligando o rádio, entrando em sintonia aqui, ó. Faleceu aos 98 anos a atriz Laura Cardoso, um dos maiores nomes da dramaturgia brasileira. Pois é. A informação foi divulgada em seu perfil oficial no Instagram na madrugada de hoje, desta terça-feira. De acordo com Fátima Cardoso, a filha da atriz, Laura faleceu na noite desta segunda-feira, após se sentir mal em sua residência no bairro de Sumaré, na zona oeste de São Paulo, por volta de 23h20. A cerimônia de velório acontecerá hoje, entre 8 e 2 da tarde, no bairro da Bela Vista, na região central de São Paulo. Laurinda de Jesus Balerone nasceu em 1927 e começou a atuar aos 15 anos de idade. Ela estreou na TV com 25 anos em 52, em Tribunal do Coração, na TV Tupi. Desde então, trabalhou em mais de 60 novelas, sendo a atriz com mais títulos na carreira do país. Seu último trabalho na TV foi na novela A Dona do Pedaço, em 2019, e também no filme Dona Rosinha, de 2025. Gostava muito dela como atriz. Portanto, está aí registrado o falecimento da atriz Laura Cardoso, aos 98 anos de idade. Não é brinquedo não, hein?

Queremos bolo então, Renata, não vem não, hein? Bolo e uma festinha, eu diria pra 1.300 pessoas, tá bom, Rê, senão vira bagunça. Ah, não, senão vira uma confusão danada, ninguém entende ninguém, vira aquela rolaiada aqui, né? É brinquedo, não. Valeu, viu, meu querido, aqui, ó, só pra você. Muita saúde, saúde e saúde. Você sabe que o resto a gente vai metendo o pé na porta, se for o caso, e arrancando na unha, né? Me ajuda aí. 999-86-1023, tem mais, minha amiga Sussu, bom dia pra você, Regis, em São Sebastião do Paraíso, a Renata também na Fazenda Três Marias, essa galera que não deixa a peteca cair jamais, até o Anor também já que se comunicou aqui, ó. Anor pega cedo também, né? Ele, o vulgo Vanderlei,

0: me ouvindo?
1: Alô, meu amigo Adriano, bom dia, um forte abraço aí, meu amigo, bom trabalho, gostei da foto, hein? Tá aí, Bala de Mel, Renê e Ronaldo, na programação da Educadora, 5:27, para você que está levantando, vai se preparando, se ajeitando para trabalho, nesta terça-feira quente, bebê, e subindo a temperatura por aqui, 18 graus. 999-86-1023 é o Zapio, fique à vontade para você se comunicar. Intervalinho, volto já. Tempo de eu pegar um café aqui, aguenta aí.
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2: Vem cá, Dudu, todo mundo aqui, eu quero palmas. Aê, sim, para nossa amiga Irene. Alô, Irene, não me deixou sozinho nesta terça-feira.
3: Você tá mentindo.
2: Não tô, não.
3: Você tá mentindo, seu
2: A Irene é de Patrocínio Paulista, tá levantando agora, nos ouvindo lá, falou, ó, já coloca aí meu signo, ela é de peixes, os melhores são, me ajuda aí, Irene. E você, tá afim de saber o que os astros têm a dizer a seu respeito? Então tá muito fácil, manda pra nós aqui, ó.
4: Mande o seu zap pra gente.
2: Vai lá.
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2: Simples assim.
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2: Só mais uma, né?
7: Exatamente.
2: Ô, coisa boa.
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0: você que está levantando, vai se ajeitando, vai se preparando todo ou toda para trampinho.
1: Tem café?
0: Ou se tem cafezinho assim, ó. Menino, tá tão bom que dá vontade de comer.
1: Eu quero, Rodolfinho.
0: Senta aí, já já a gente vai até a cozinha, porque são 18 quilômetros daqui até lá pra gente beber e carum café. Pode ser, não? Então tá bom. Enquanto isso, eu quero que você vá respondendo pra nós o seguinte, dois pontos. Cadê? Qual era o nome do veículo que te levava pra escola quando você era criança? Criança? Veículo? Pra escola? Ai, ai, ai, tá com tempo, não? Se eu parar pra te contar, a gente vai sentar ali no meio fio, na beira da calçada e chorar. E dar boas risadas também, claro. Deu pra entender, não? Qual era o nome do veículo que te levava pra escola quando você era criança? Nu! Agora que eu quero ver. 999-86-1023, responde lá. Os Loucos da Madrugada. Segue no seu rádio as melhores do passado, as velhinhas, trazendo o poeta e o trovador. Olha lá, Doce Prazer, 83.

0: E bora brincar aqui com a gente e responder também. Diga lá, qual era o nome do veículo que te levava para a escola quando você era criança? Eu tô dando uma lida aqui. Zé Moreira.
1: Bom dia, Rodolfinho. Ô, Rodolfo, um veículo que me levava pra escola. Sabe do que eu ia pra escola? Ia com aquele veículo lá, P2. Já ouviu falar no P2?
0: SP2, né?
1: Eita, veículo bom. Esse veículo era bom, P2. Esse P2, Rodolfo falou, Rodolfo, com Deus.
0: Valeu, meu amigo. Você sabe que o Reginaldo falou a mesma coisa. Já o Anor falou o seguinte, ó. Marinette. Era um ônibus escolar que passava nas fazendas e levava a molecada toda pra escola, né? Eles colocaram o nome de Marinette. Tinha jardineira também, né? O ônibus chamava jardineira, mas enfim. A Edna também, bom dia. SP2. Fala, meu amigo Afonso. Vamos que vamos. Bom dia pra você também. Ele mandou a camiseta ali dos Loucos da Madrugada. Aí sim, Afonso. Sussu, você tá por aí?
2: Bom dia, Rodolfinho, tudo bem? Dá um abraço pra Renata, manda um abração pra ela, feliz aniversário. Que Deus abençoe a vida dela grandemente.
0: Amém. Ó, vamos pra lá hoje, ô Sussu. A gente pede pra ela fazer uma festinha. Claro que se passar de 1.500 pessoas, a gente não vai, não. Senão vira bagunça, né, Renata? Valeu.
2: Recebe um abraço. Eu acredito que de todos os Loucos da Madrugada. Beijo, rei.
0: Alá.
2: Agora que o Rodolfo sair do serviço, vai todo mundo pra sua casa pegar um rango, tá bom? Beijão.
0: Alá. Que eu falei? Vai. Renata, água no feijão aí que a galera vai chegar, hein? Eita, Lele. Ó, tem gente pra me reis, hein? Nu. 999-86-1023 é nosso zapinho pra você que está levantando agora, se ajeitando.

0: Para trabalho, diga lá, qual era o nome do veículo que te levava para a escola quando você era criança? Carlinho, bom dia, eu sempre fui a pé para a escola. Idem, meu velho. Também, eu morava um quarteirão da escola, né, naquela época. Não tinha essa conversinha não, bebê. Você quer ver? Quem mais aqui, ó? Meu amigo Carlos, lá de Franca, também colocou ali, ó, tênis Bamba. Já o Ronaldo mandou Havaianas. O Adriano...
1: Alô, Adriano, você tá me ouvindo, meu filho? Cadê ele? Deixa eu ver aqui, ó.
2: Ô, Adriano, tá me ouvindo?
0: Bom dia pra você também. O Adriano falou chinelas Havaiana. A Regiane eu achei interessante. Ela mandou assim, ó, o Oscar, Oscar Canhar. Só dá doido nisso aqui. 999-86-1023, esse é o Zapinho. Fique à vontade, você que tá levantando agora, se ajeitando para trabalhar aí, responde aqui pra nós. Qual era o nome do veículo que te levava para a escola quando você era criança?
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0: Aqui, ó.
7: Mande Aldo, não mande, né? Não mande escrevendo não, que eu não sei ler não, mande Aldo.
0: Entendeu?
7: Mande Aldo.
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0: De volta no seu rádio e segue até as 7, tocando só as velhinhas. E você que tá levantando agora, já vai respondendo pra nós aqui, ó. Vanilde, a Vanilde tá te desejando tudo de bom. Ah lá, muitas felicidades pra nossa amiga Renata. Que Deus a abençoe. A Vanilde respondeu pra nós o seguinte, eu achei interessante. Rodolfo, bom dia. Ó, meus pés atravessando brejos, cheio de bichos, inclusive cobras, pinguela. Fazia tanto tempo que eu não ouvia isso. Ô, Vanilde, aqui, pinguela, vacas bravas, chinelo Havaiana, pés molhados aí pelo orvalho. Caminhava meia hora até chegar da escolinha que ficava na fazenda vizinha. Eu era feliz e não sabia. Aí eu vou te corrigir, viu, Vanilde? Você era feliz e sabia. Claro que sim. 999-86-1023, diga lá, qual era o nome do veículo que te levava pra escola quando você era criança? A gente não tinha mordomia não, hein, bebê? Naquela época de outrora, nu, era um pé do vidro, vai embora debaixo de chuva mesmo e tá tudo certo. Vamos que vamos.

0: Mococa Paraíso, faltando para as 6, apenas 6. É o pullover de lã. Nesse calorão tem feito, hein? Rapaz que entrega o gás. Quer matar um caboclo, bota ele de pullover de lã e bota ele no sol. Nu! Eita, Lelê, tivemos ainda disco voador com Palmeira mais Biá. Seguinte, 999-86-1023, esse é o nosso zapinho. Para você que está aí levantando agora, já ligando o rádio, preparando o café, ajeitando molecada para a escola, marido para trabalho, enfim, ó. Responde aí. Qual era o veículo, o nome do veículo que te levava para a escola quando você era criança? Janaína, bom dia. Famosa jardineira. Tá ouvindo aí, Anor? Alô, eu conheço o ônibus também como jardineira. Tem mais aqui, ó. Quem mais enviou para nós? Muito legal, né? A gente que vem de uma época aí que não era nada favorecido para molecada. Que era bem complicado tudo. Enfim, cadê? Sem a Lucilene, ela é de Patrocínio Paulista. Sempre fui a pé, Rodolfo. Sempre fui a pé até que minha mãe, minha finadinha mãe, conseguiu comprar aí uma bicicleta pra gente começar e era... Pelo que ela fala, eles eram em três lá, pra uma bicicleta só. Todo mundo subia na magrela e ia embora. Imaginou, não? Ah, isso era muito legal. Jacira, o meu era maravilhoso, Rodolfo. Nos dias chuvosos, o transporte era carro de boi coberto com uma lona que tinha sido usada em um caminhão de pau de arara. Tá vendo só? Eita, Lelê, a Jacira que mandou aqui pra nós. A gente era muito feliz nessa época e sabia, né? Vamos falar sério? E você? Diga lá. Vai no zapinho, é o 999-86-1023 e responde. Qual era o nome do veículo que te levava pra escola quando você era criança? Lourenço e Lorival.
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1: Bom dia, Rodolfo!
2: Olá, bom dia! Vai respondendo para nós aqui. Qual era o nome do veículo que te levava para a escola quando você era criança? Fala, meu amigo Cássio, bom dia!
3: Bom dia, Rodolfo. Aqui é o Cássio, beleza? Olha, quando a gente ia de uma fazenda para outra, a gente ia de bicicleta. Na Venda da Aliança, né? Quando eu estudei lá na Venda da Aliança. Acho que nem existe mais lá, né? A gente ia de bicicleta. Depois, um mesmo da fazenda, a gente ia com micro-ônibus da prefeitura. Depois da prefeitura pegava a gente na fazenda e levava a gente na escola. Beleza? Um abraço.
2: É, são muitas histórias. E você? Lembra ou não? Qual era o nome da condução do veículo que te levava pra escola quando você era criança? Não vou dizer bebê. A gente não tinha mordomias, não, hein?
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2: Monareta, Fábio lá de Brodowski, bom dia.
6: Bom dia, Rodolfo, bom dia, educadora. Ah, na minha época, na nossa época, né? A gente ia a pé mesmo. Papel de Monareta. Abraço, fica com Deus aí.
2: Que é isso? Ele falou da Monareta, você sabe que eu lembrei daquela Monareta? Eu falo que ela tinha um registro no meio dela, lembra ou não? Que você destarrachava ali, era uma borboleta, sei lá que diabo era aquilo. Você desmontava a bicicleta em dois, eita lelê, hein?
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0: Ô jardineira, por que estás tão triste?
1: Badabada, badibada.
0: 999-86-1023 é o zapinho pra você que está levantando agora. Se prepara, se ajeita, se empeteca, se embeleza todo ou toda para trabalho. Vai respondendo aí. Qual era o nome do veículo que te levava pra escola quando você era criança? Hã? Lembra não? Sempre fui a pé, Rodolfinho. Não tinha essa mordomia toda, não. Nossa amiga Priscila também já acabou de enviar aqui, ó. O chamado Expresso Canelinha. Ou seja, ia a pé. Ah, agora que eu entendi. Ah, muito bom. O Ivan. Oi, Ivan. Forte abraço, meu amigo. Obrigado pelo carinho. Essa daí foi boa. O chamado Expresso Canelinha. Ou seja, a pé. Sebo nas canelas, papai dizia numa época de outrora. Ele ia, velho. Tá chovendo.

0: azar. Colocava o material dentro de um saco de açúcar ali, ó. E ia embora pra escola pra que não molhasse, velho. Éramos felizes e sabíamos. A molecada ia pra escola debaixo de chuva, voltava e tava tudo certo. Tudo era festa também. Meu amigo George, é o Jorge. O veículo, ele kkkkkk, 3 quilômetros malhando a pé, pezão mesmo, Rodolfo. Bom dia para os loucos da madrugada aí. Valeu, meu amigo, forte abraço, obrigado pelo carinho. Tá todo mundo aí, né?
1: Bom dia.
0: O Dudu tá, Gatona também e a Tetê. Você não vai ficar de fora dos loucos da madrugada não, né? Já vai respondendo pra nós aí, ó.
2: Claro que não.
0: 999-86-1023 é nosso zapinho. Diga lá, qual era o nome do veículo que te levava pra escola quando você era criança?
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0: Olá, seja muito bem-vindo, bem-vindo você também. Esta é a ZYD832, o canal é o 272. Educador FM, Batatá, em São Paulo, são 24 horas no ar, direto tocando a melhor música para o A Melhor Ouvinte do Brasil. E até 9 horas tem Rodolfo Moschiari e a patota toda contando muito claro com o melhor A Melhor Ouvinte do Brasil. Vamos sempre pegando bem, né? Simbara com as velhinhas.
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0: Programação A Caminho do Sol desta terça-feira, hoje 18 de agosto de 2026. Vamos lá, bebê. Não vai?
6: Bom dia, minha família que me ama.
0: Bom dia, minha família que diz tanto também que me adora. É. A galera tá mandando a milhão ali, vários áudios, a gente vai ouvir todos, tá? 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
0: Enquanto você vai respondendo aí pra nós, qual era o nome do veículo que te levava pra escola quando você era criança? Tia Carminha aqui, ó. Hoje ela toca a galera aí, ó.
9: Oi, Rodolfo, bom dia.
0: Bom dia.
9: E a Tia Carminha da Perua Escolar.
0: Ah lá.
9: Minha época de escola, morava na roça, ia a pé, no meio dos matos, correndo das vacas, dos bois. Era muito cansativo, não era perto da escolinha, escolinha de roça.
0: É.
9: Mas foi uma época boa. Tomava chuva, tomava sol, de manhã molhava, porque tinha que passar pelo meio do mato, molhava os pés. Naquela época, era a época da conga. A gente ia pra escola de conga. E os meninos de quixute. Ô, época boa. Bom dia aí.
0: Tia Carminha, bom dia. Era... Como é que é? Éramos felizes. E sabíamos. Tem gente que fala, era feliz e não sabia. Não, sabia sim. Era um tempo bom demais da conta, você tá doido? 999-86-1023, vai respondendo aí, fique à vontade. Nome da condução que te levava pra escola quando você era criança. Se é que é possível, né? 6 e 7.

0: 6:12 é a madrugada fria. Tivemos Milionários é Rico, Morena de Campo Grande. Para você que está levantando agora, você que se prepara todo ou toda para trabalho ou já está em seu trabalho.
1: Bom dia!
0: 999-86-1023. A pergunta é a seguinte: qual era o nome do veículo que te levava para a escola quando você era criança? Vanderlei, meu amigo, bom dia.
2: Quando na época de escola minha, eu ia de um pé atrás do outro. Isso sim.
0: Boa também. Eu gostei do Oscar. Oscar Canhar. Ai, cada uma, esse povo é tudo doido. Fala, Cida. Cida lá em Franca falou que ia de pé mesmo. Tinha conversa, não. Às vezes.

vezes de conga, às vezes de alpargata, ó. Eu gosto, hein, de alpargata. E a gente, eu gosto daquela de corda ainda, não sei se existe mais, né? Que a Havaianas até se atreveu a fazer umazinha aí, não ficou ruim não, coisa e tal. Mas a tal da alpargata de

0: estudava aqui no Washington Luiz, morava na rua de cima, que é Manuel Gustavino, então não tinha conversa, né? Sabe aquela, tipo assim, torcia, né? Quem não? Torcia pra tá chovendo, pra não ir na aula. O quê? Era um pé do vidro e vai pra escola. Saía de bar de chuva, porque eu falei, eu tava um quarteirão, uma esquina, uma ruazinha. Não tinha choro, né, Mel? Era um pé do vidro e vai embora. Ai, deixa eu falar agora pra você. 6h14, muitos áudios aqui, a gente vai ouvir todos, tá? 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Rodolfinho, sei lá, eu faço o acompanhamento. Se tá correto ou não, não tem muita ideia, não. Calma, não apavora aí, não. O aditivo. 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
5: Bom dia, Rodolfo.
0: Olá, bom dia. Qual era o nome do veículo que te levava para a escola quando você era criança? Vai respondendo aí. E ó, se isso aqui não foi uma criança feliz, me ajuda aí, eu não sei mais o que é. Olha o que o João Batista me mandou. Ele é lá de Serrana. Rodolfo, bom dia para os loucos da madrugada. Eu ia rolando um pneu ou um arquinho de ferro com trave de arame e cabo de madeira. Ah, detalhe, o meu cachorro Calu ia atrás de mim. Que saudades. Eita, Lele, gostei. Palmas para João Batista. Era uma criança feliz ou não?
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2: Bom dia! 6:19. Uma ótima terça-feira, bom trabalho.

e Bamba, né? Mas eu não sei ali pela ordem, não. Vou arriscar aqui um palpite, tá? Em relação a valores, eu acho que Conga era o mais baratinho. Depois vinha o Quixute, aí o tênis Bamba que custava um pouquinho mais, não é isso? Sei lá, pode ser que eu esteja enganado, mas eu acho que a ordem era essa.

de SP2, Conga. E era muito feliz, adorava a escola. Hoje, definitivamente, os tempos mudaram. As crianças vão de bicicleta elétrica para a escola. Um horror! Eita, lele! E é mesmo, hein? O que tá virando de febre isso daí? Eu lembro nos anos 80, né? Quando saiu aquela mobilete da Caloi, depois a Monarca inventou uma também. O banco dessa largura era uma febre.

0: qualquer coisa, não sei isso aí. Só que eu já falei pra ele, falei, aguenta a mão, bebê. Não é assim que a bandinha toca aí, não. Ai, ai, ai. Tem muito que ralar a pé ainda pra sentir com quantos paus se faz uma canoa. Ô, Isabel, cadê você, querida?
1: Bom dia.
0: Hoje tem uma dose dupla aqui que, se você não tiver ouvindo a concorrência, você vai adorar. Bora lá.
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0: Rio Negro e Solimões, na melhor do Brasil.
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0: Alá.
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0: Moda boa, hein, bebê? Dose dupla hoje.
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0: Tá mentindo. E esse solidão e saudade. E ela apareceu. Ela estava ouvindo a concorrente. Quando eu mexi com ela, ela rapidinho já voltou aqui o rádio pro 102,3 e mandou sua mensagem. Isabel, minha amiga, você tá bem, querida?
3: Bom dia, Rodolfo.
0: Olá.
3: Ah, meu Rio Negro Solimões. Tá melhor do que quando nós ia pra escola a pé, né?
0: Não é?
3: Deixando ela vaiando, vaiando os pés. Era essa a nossa vida também.
0: Boa, hein?
3: Morava na fazenda. Não tinha ninguém que levava a gente, não. Era de chuva, era de sol. Bom dia, Rodolfo.
0: Valeu, querida. Obrigado pelo carinho. Forte abraço pro Arlindão também. Ó, o Arlindão nunca mais dançou, hein? Pelo menos você não fez o videozinho aí e mandou aqui, mostrando o Arlindo dançando. Que é isso? 999-86-1023. Esse é o nosso zapinho pra você responder aí, ó. Qual era o nome do veículo que te levava pra escola quando você era criança? Vai mandando aí.
4: Mande
0: ó.
4: O seu zap pra gente.
0: Vai lá.
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0: Meu amigo Zé Altino, cê tá bom? Forte abraço pra você. Beijo pra Rose. Bom dia, Rodolfo. E

0: com três já citados, Conga, Bamba e Quixute. Agora que eu tô entendendo o recado do Zé aí, ó, que também já servia de chuteira do pobre, exatamente. E Zé, eu não sei se aconteceu com você, teve uma época, acho que foi no... Foi porque eu estudava lá no Washington, eles proibiram a gente de entrar, né? Quixute na quadra. Não podia entrar com quixute na quadra, porque tava marcando a coisa toda, tava meio esquisito. Só que a gente não entendia muito bem como é que a banda tocava, não. Porque era um cimentão, bebê, era um concreto que se você caísse ali de joelho, o joelho já era. Mas enfim, coisas de moleque que a gente vai lembrando e tal. Aí ele completa, ó, depois cheguei a ir também com aquele tênis chinesinho que surgiu na época, exatamente. E que era bem caro, hein? Diga-se de passagem, não é? A gente já mandava vir um uísque falsificado, um vídeo cassete lá do Paraguai e vinha junto um chinesinho também. Ô Zé, na boa, você tá com um pouquinho mais de 18 anos, não tá não? Tá revelando a idade ali, pô. Aí não. E você? Qual era o nome do veículo que te levava pra escola quando você era criança? Eu vou no intervalinho rápido, eu volto já com a indicação da Vera. Ela que tá pedindo essa canção aqui.
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0: Aí sim.
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0: Aguenta aí, Vera.
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0: Educadora 6:31, bom dia.
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0: Se chegou, a gente diz, bebê. Bora saber então? Aqui, ó, segundo o Climatempo, teremos hoje uma terça-feira de sol com aumento de nuvens. A partir da tarde, chuva, bebê, como dizia vovó lá numa época de outrora, nem pra remédio. A mínima 18, a máxima 32 graus. Porém, contudo, todavia, eu faço um complemento dizendo o seguinte, ó, que o calor intenso ainda domina parte do interior do Brasil hoje, mas a semaninha terá uma mudança importante no tempo aí, segundo o Climatempo, tá? Depois de vários dias de temperaturas elevadas e umidade muito baixa, uma frente fria começa a avançar pelo sul na próxima quinta-feira e abre caminho para uma massa de ar frio mais forte também, que ganha intensidade no fim de semana e que também alcançará áreas do centro-oeste e do sudeste. Ó nós aí, ó! Exatamente, até lá, o destaque continua sendo a onda de calor. Segundo o Climatempo, o fenômeno deve persistir até quinta-feira em áreas do interior do país, com temperaturas muito acima do normal para esta época do ano. Então é isso, até quinta-feira, vai mandando joinha aí, bom dia, para aquele coleguinha que tem piscininha em casa, bebê.
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0: Aí você tá brabo. Brabo, pensa num homem que tá mordendo a testa. Mordendo o cotovelo. Por que, Rodolfinho? Energia, cara. A força. Tá apagando uma bala lá que não aguenta mais. Calma, bebê. Você tá apavorado à toa. 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
0: Gordo, ruliço e bem mais ou menos no serviço, cá estou.
3: Você tá mentindo.
0: Não tô. Eu tenho que dizer que cá estou porque a gatona falou, você me deixa fora disso aí, hein? Que eu não estou gorda e nem ruliça. Tá bom. Então tá. Essa mulher é braba, você não tem ideia. 999861023 é nosso zapinho perguntando o seguinte, dois pontos. Qual era o nome do veículo que te levava pra escola quando você era criança? Manda aí. Meu amigo Leonardo, alô Leonardo, QAP, Leonardo falou o seguinte, Viação Canela ou SP2, a Viação Canela é boa. Sidney, bom dia para os loucos da madrugada, Havaianas, era a condução, né Rodolfo? Quem não? Exatamente, viu meu amigo? Forte abraço a todos aí, obrigado pelo carinho. Quem mais, meu querido rapaz? Ângela, bom dia, Rodolfo. Meu veículo se chamava P2. Melhor tempo de nossas vidas. Ô, Ângela, então, éramos felizes e sabíamos, né? Isso é que é o bom. Maria do Carmo falou que a mochila era um embornal. Quem nunca teve um embornal? E digo mais, hein? O estojo, quando não era de madeira, era aquele estojo que a mãe fazia com uma calça jeans velha. Cássio citou isso agora há pouco aqui. Minha mãe fazia. Sabe aquela calça que já ia jogar fora? Porque na casa do pobre, sempre morre alguma coisa, mas nasce outra. Concorda comigo ou não? Morre uma calça, vai nascer um short, uma bermudinha. Na nossa época, morria uma calça jeans, nascia, além de uma bermuda ou um short, nascia um estojo também, bebê. Botava um zíper lá que não funcionava. Lembra disso, não? Aquele zíper duro pra burro pra abrir. E tava tudo certo. Era assim que a banda tocava. Mas enfim, enquanto você vai respondendo aí, deixa eu atender aqui minha querida ouvinte. É a Vera, né? Bom dia, educadora. Queria oferecer uma música para nossa amiga Maria do Socorro, fazendo aniversário hoje. Estamos ligados na educadora, já estamos trabalhando lá na Foto Álbum Universal. Ela quer ouvir Pensa em Mim com Lelê. Aqui quem fala é Vera e Evelyn, oferecendo a música para a nossa amiga. Então aqui, ó. Parabéns para Maria do Socorro! Vinte e dois minutos para as 7 lá na capital federal.
4: Brasil!
0: Ó. Responde lá, a gente quer saber.

0: ano era 1990. Leandro Leonardo, faltando 19 minutos para as 7. Pense em mim.
1: Bom dia.
0: 999-86-1023. Para você que está levantando agora, se ajeitando para trabalho, responde para nós. Perguntinha básica hoje: qual era o nome do veículo que te levava para a escola quando você era criança? Bebê. Olha os tempos, hein? Fala, Luiz Fernando, você tá bom? Bom dia.
2: Bom dia, patrão.
0: Você tá bom?
2: Rapaz, falou aí da calça jeans, morria, virava bermuda. Quando morria bermuda, grava o pano de chão.
0: Não é? Ei, vida de pobre. É igual camiseta, ué. Camiseta é quando vai ficando velha, o que vai virando? Paninho pra tirar pó, pra limpar a mão de graxa. Que, já notou? A gente sempre tem em casa um cantinho lá com coisas que você mal usa, só que vai alguém tentar pegar aquilo pra jogar fora. Nu! Dá uma briga desse tamanho, não é? Tipo um pote de sorvete com produtos para limpar o carro, lavar a condução no fim de semana. O que tem lá dentro? Bucha, pano velho, uma escovinha de dente velha também que ajuda. Esse tipo de coisa. E geralmente ela vai pra lá, né? A tal da camiseta velha. Alô, meu amigo Vladimir, lá de Ribeirão Preto, bom dia.
3: Bom dia, Rodolfo. Bom retorno aí.
0: Valeu, meu bom.
3: Das férias descansadas e merecidas.
4: Ó,
3: quem me levava pra escola era isso aí, ó. Esse triozinho aí, bamba, conga e que chute. Um abraço. E a pé mesmo, não tinha condução não, nem bicicleta. Bom dia.
0: Então, aí vem o Zé Altino. Metido o Zé Altino, hein, rapaz? Você viu ali?
5: Ai, para!
0: Tênis chinesinho. Ah lá. Vem não. Chinesinho era caro pra caramba, velho. 999-86-1023 é o nosso zapinho. A Nilza. Sola do sapato, Rodolfo. Não tinha choro nem vela. Já o Vanderlei, lá de Franca, ele falou que rodava 14 quilômetros. Era 7 pra ir e 7 pra voltar. Chinelão, não tinha conversa, não. E você? Qual era o nome do veículo que te levava pra escola quando você era criança?

0: Ah lá. Chorou como você chorou,
1: como eu chorei.
0: Duduca mais Dalvan, meus pedaços. Para as 7, apenas 13 minutos. Para você que está levantando, se preparando para trabalho, Cooper Lube, Companhia do Sol por aqui. E a nossa amiga Isilda, também lá de Ibiraci, Minas Gerais. Bom dia, Rodolfo. Meu veículo foi uma perua verde. O motorista era um velho chato de galocha. Nu! Que é isso, Isilda? Tadinho do senhorzinho. Aí não, bebê. Regina, cadê ela? Tá aqui. Morava tão perto da escola, Rodolfo, que eu demorava 40 segundos pra chegar. Ô, Rê, você sabe que eu também, né? Aí, na época de chuva, nós era moleque safo, não é? Aqueles moleque safado, hã? A molecada de outrora era bem ligeira. Vamos dizer assim, bem ligeira. Época de chuva, o que que a gente fazia? Escutava cair lá fora, ficava bem quietinho pra ver se a mãe, né, ia deixar quieta, coisa e tal. Falou, chovendo mesmo, tadinho do menininho, deixa ele dormir. Era um pé do vidro e vaza. Esse era o problema de morar tão próximo, tão perto ali da escola. É o caso da Regina. Morava tão perto, 40 segundos, ela demorava ali, não mais que isso. SP2, o meu amigo Luciano já mandou ali também, ó. Conga, Rodolfo, meus pés com conga. Era feliz e sabia, como você mesmo diz aí. Valeu, minha querida Neuza, mandou ali. Já o Murilo lá de Franca, os pés também, não tinha muita conversa, não. Não tinha essa regalia, né? Numa época de outrora. Quando muito, um pai, sei lá, pegava bike e colocava na garupeira ou ali no cano a criança e vambora, vão tocando. E no dia de chuva, ei, bebê, era aquele guarda-chuva todo furado, rasgado e tudo certo, e tava tudo bem também. Íamos dando risada. A gente não ia de táxi pra escola. Cê tá doido? Nessa noite.

0: Meu amigo Edson, não era de táxi que ele ia pra escola, não, numa época de outrora. Eita, Lelela! Carroça me levava e bicicleta me trazia. Que legal! Bons tempos dessa galera que tem um pouquinho mais de 18 anos, eu vou dizer. Hoje são vários áudios aqui, ó. Hoje nós perguntamos aqui o seguinte: qual era o nome do veículo que te levava pra escola quando você era criança? Aí você consegue imaginar, né? O que é essa galera com um pouquinho mais de 18 aninhos respondendo por aqui, ó. A maioria morava tudo próximo à escola ou fazenda, né? Era uma fazenda ao lado, uns andando mais, outros menos, enfim. Mas era uma época em que éramos felizes e sabíamos. Valeu, galera! 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
0: Tá bravo, não tá? Tô sabendo. Cada vez que vem a conta da força, vira do avesso? Calma, não se desespere. Por quê? Ouve aqui, ó.
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0: E amanhã tem mais, hein, galera? Valeu! Tá chegando aí o Bom Dia com o melhor do sertanejo universitário. Antes, porém, a gente vai encerrar aqui com a indicação da minha amiga Cláudia de Sertãozinho, que me enviou aqui que ela ia de pé também pra escola. E ela é de Capricórnio. E você, tá querendo saber o que os astros têm a dizer a seu respeito? Manda pra nós aqui. Bora lá.

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0: Você gostou? Agora foi profundo isso daí, não foi não?
1: Badá, badá, badi, badá.
0: Cadê todo mundo?
2: Bom dia.
0: O Dudu. A Tetê. Ah, gatona, você vai ficar de fora disso tudo aqui não, né, bebê?
3: Claro que não.
0: Então vai no zapinho aí, 999-86-1023, fique à vontade, comunique-se.
4: Bom dia, minha família que me ama.
0: Olá, minha família que diz tanto também que me adora, bom dia. 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Seja muito bem-vindo, bem-vinda você também. 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Educador FM, Batatais, São Paulo, são 24 horas no ar, direto tocando a melhor música para o A Melhor Ouvinte do Brasil. E até 9 horas tem Rodolfo Mosquera na área com a patota toda e contando muito claro com a sua participação. Muito, muito bem.

0: Sim, senhoras e senhores, moças e rapazes, meninos e meninas, Eduardos e Mônicas. No ar, bom dia, educadora desta terça-feira, quente, hein? Ó, 19? Deixa eu dar uma atualizada aqui no nosso sistema, pera lá. 19 graus e subindo, segundo o clima tempo. Diz que a partir de quinta-feira a coisa toda começa a mudar. Portanto, teremos aí um fim de semana com uma frente fria que deve chegar já na quinta-feira e começar a alterar a coisa toda por aqui. Mesmo porque, notou não? Começa a quentar, começa a aparecer barata e pernilongo que ninguém aguenta mais. Aí você vai deixar a janela aberta, né? Pra tentar entrar um ventinho, coisa e tal. Quem entra? Pernilongo. Aí lascou, bebê. Enfim, chama no Zapim 999-86-1023. Manda pra nós seu signo, a gente tá organizando a coisa toda. Minha amiga Alessandra já mandou. Tá mandando um bom dia pra todo mundo e ela é de Capricórnio. Valeu, querida. Bom trabalho. 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
0: Frio, hein? Cafezinho gelado tem.
2: Eu quero, Ronaldinho.
0: Então, bora lá beber enquanto a gente vai ouvindo aí, ó. Fred e o Fabrício, você não...

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0: e você não cuidou. Fred e Fabrício, abrindo o Bom Dia Educadora desta terça-feira, hoje 18 de agosto de 2026.
1: Bom dia.
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1: Bom dia!
0: Um bom dia pra você que está a dois passos do paraíso.
8: Ai, para!
0: Oi, que delícia!
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0: Hoje quem está mais à toa do que patinete pra saci é nossa amiga Zilda lá de Cajuru. Alô, Zilda! Valeu, querida, bom dia, obrigado pelo carinho, bom dia pra todos aí também. Ela está dizendo que hoje é feriado em Cajuru, aniversário da cidade. Quantos aninhos Cajuru está fazendo, Zilda? Manda pra nós aí. E você realmente está à toa hoje ou não? Ou mesmo assim vai para trabalho? Né, de repente, feriadão na cidade, mas a pessoa tem que trampar. 999861023, esse é o Zapio, tá na hora de Zap Hits, né, gatona? Tô vendo a tua bandeirinha aí.
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0: Ela levanta a bandeirinha e diz, agilidade, agilidade no processo, senão vai atrasar a coisa toda. Calma, chuchu. Vamos lá, então? Agora, estamos contando com sua participação. Você que está levantando agora, se ajeitando para trabalho, na mesa, bebericando, tomando seu breakfast, seu cafezinho. Eita, lelê, hein? Celular em mãos? Tá na hora do Zap Hits. As opções eu já te passo já. 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
3: É o seu hit, a sua favorita, claro, aquela que você gosta mais. No ar, a primeira edição que traz hoje as opções. Primeirinha, Mudar pra Lua, Guilherme Benuto com Chão de Avião. Já a segunda, ficando com Jorge e Matheus, Sol nos Olhos. E aí, qual que você prefere? A primeira ou a segunda? Lembrando que a primeira, Mudar pra Lua, e a segunda, Sol nos Olhos. Belê? Rodolfinho, bonitinho, cheirosinho.
4: Ai, para!
3: Ui, que delícia. Você não vai mostrar aí um trechinho pra nós, não? Pai, eu vou, só se for agora, então.
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3: Essa aqui é a primeira, ó.
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São as opções. Essa é a segunda. Sol nos olhos, Jorge mais Matheus. A primeira, mudar pra lua com Guilherme Benuto. Participação de Xande Avião. E aí, qual que você gosta mais? Literalmente agora, o poder está em suas mãos. Você tem a força. Vai lá no 999861023. Enquanto você vai votando, a gente vai ouvindo aí a intermediária. Campeã, volta inteirinha já já. Eric Henrique e a minha saudade. 722.

0: Mediária da primeira edição do Zap Hits da Educadora com a conveniência 14 de março, primeira edição. Ó, parece jornal, hein? Jornal, primeira edição. Tudo que você precisa saber. É, que legal. Ó, hoje nós tivemos aqui as opções. A primeirinha, Guilherme Benuto com Chão de Avião, Mudar pra Lua. A segunda, Sol nos Olhos com Jorge Mateus. E mais uma vez, obrigadíssimo pelo carinho, pela sua participação, pela audiência, enfim, a campeã chegou. Você resolveu, escolheu, decidiu a coisa toda aqui. Né não, minha amiga Cida? Bom dia pra você também, você da foto, hein? Bora lá com a campeã? Inteirinha agora.
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3: Houston.
4: Alô, Houston, tá autorizado, hein?
2: Guilherme Benuto.

Benuto, Xan de Avião na melhor do Brasil, agora 7 horas 28 minutos. Silvana, bom dia, Rodolfo. Hoje é um novo dia, uma nova oportunidade de fazer diferente, de sorrir mais, acreditar mais e deixar que Deus cuide dos detalhes. É isso aí, palmas para Silvana. Palavras doces e gentis, é o que temos que tê-las, né? Pois amanhã, talvez, tenhamos que engoli-las. Então pense nisso. 7h29, deixa eu falar para você de JL Tintas Automotivas, que agora tem uma máquina de tintas com colorista. 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
1: Esse é o nosso zapinho pra você enviar aqui o seu signo. A gente tá organizando a coisa toda. É você no horóscopo da Educadora. A gente quer saber o que os astros têm a dizer a seu respeito. Vai enviando aí. E aí, eu te pergunto o seguinte: tá precisando de uma bala? De um tostão? De um trocado? Então, eu não sei se te falaram, se você leu em algum lugar, o concurso 3046 da Mega pode pagar a bagatela de 45 milhões de reais, claro, para quem acertar aí as 6 dezenas sozinho, né? Me ajuda aí. O sorteio ocorre hoje, 9 da noite lá em São Paulo, e a aposta mínima continua custando apenas R$6, podendo ser feita, realizada também, 1 hora antes do sorteio, ou seja, até 8 horas da noite pela internet. Portanto, se você está precisando de uma bala, 45 milhões, já dava pra você passar esse restinho de ano ou não? Tenta a sorte lá, boa sorte pra você. E ó, se ganhar, não esquece de mim, né?
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1: Minha amiga Rosana, bom dia pra você também, querida.
9: Bom dia.
1: É, eu vi sim, já falamos logo bem de madrugadinha e vou repetir pra você que está levantando agora, entrando em sintonia, se ajeitando para trabalho, enfim. Faleceu aos 98 anos de idade a atriz Laura Cardoso, um dos maiores nomes da dramaturgia brasileira. A informação foi divulgada em seu perfil oficial no Instagram na madrugada de hoje,

tá? De acordo com Fátima Cardoso, filha da atriz, Laura faleceu na noite desta segunda-feira, após se sentir mal em sua residência no bairro de Sumaré, na zona oeste de São Paulo, por volta de 23h20. A cerimônia de velório da atriz vai acontecer hoje entre 8 e 2 da tarde, no bairro da Bela Vista, na região central de São Paulo. Laurinda de Jesus Balerone nasceu em 1927 e começou a atuar aos 15 anos de idade. Ela estreou na TV com apenas 25 em 52, em 1952, em Tribunal do Coração da TV Tupi ainda, né? Desde então, trabalhou em mais de 60 novelas, sendo a atriz com mais títulos na carreira do país. Seu último trabalho na TV foi na novela A Dona do Pedaço, em 2019, e no filme Dona Rosinha, de 2025. Portanto, está aí registrado o falecimento de Laura Cardoso, da atriz Laura Cardoso, aos 98 anos de idade, na noite de ontem, por volta de 23h20. Eu gostava muito dela como atriz. 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Trabalhava como poucos, hein? Como poucos. Muito! E nós seguimos por aqui. 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

0: Você não quer saber, não? O que os astros estão preparando pra você?
1: Ai, para!
0: Não dá um certo medinho? Tipo assim, uai, será que tem algo ou alguém sabendo mais do que eu? É meio estranho, não é? Eu confesso a você, eu tenho um pouco de cisma, eu não gosto muito, não. 7h37, seguimos aqui com o Bom Dia, vai lá. Rob Roger, Guilherme Benuto.

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0: mexendo na gringa, velho. Olha lá, fama de louco, não é brinquedo, não. Música pra nossa amiga Sirley, que assim como o Merrão e a Mirtz, lá de Cajuru, é também de Escorpião. Acabou de me enviar aqui, ó, e pediu pra ouvir Zé Neto e Cristiano. Valeu, querido, obrigado pelo carinho, uma ótima terça-feira. Já já a gente vai saber o que os astros têm a dizer a seu respeito, hein? Tivemos ainda Ganha o Mundo, Perde Eu, Rob Roger com Guilherme mais Benuto.
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0: Levantando agora, se ajeitando para trabalho, chama no Zapim. Aliás, mande para nós aqui o seu signo, a gente está terminando de organizar a coisa toda. Daqui a pouquinho, os primeiros. É isso, pequenina sereia? 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Amanhã, a partir das 7.
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0: Sheila, acabei de ver agora, querida. Ela é de Libra. Coisas boas pra hoje, meu amigo. Já estou no trabalho. Bom dia pra todo mundo aí. Valeu, querida. Libra. Assim como Renata também, que hoje está conosco aqui. Lauana Prado, pra fechar, é aquele popurri. Me leva pra casa, escrito nas estrelas e

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2: Bom dia, Rodolfo.
3: Olá, bom dia. Aguenta aí, já a gente vai dar um pulinho em 1994 e vamos ouvir o meninão de New Jersey. Pois é, Nova Jersey. Já tem essa aqui, ó. We love you. Bom dia, baby. Ah, bebê, daqui a pouquinho.
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3: Educadora, faltando 8 minutos para as 8.
7: Bom dia.
3: Eu falei do meninão lá de Nova Jersey e a Regina já colocou coraçõezinhos ali. Eita, Lelê, hein, Rê, bom dia.
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3: Só tem mais uma.
10: É sério?
3: Sim, um cafezinho pra dar um sacode é sempre muito bom, né, bebê?

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2: Como sempre, pegando muito, muito bem.
3: Bom dia.
2: E agora é hora. Agora é a hora que o filho chora, a filha chora e a mãe não vê.
4: Ai, para!
2: Tá prontinho, tá prontinha? Se não, se prepara, porque agora o couro vai comer. Bora!
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1: Minha amiga Regina, que já colocou aqui um monte de coraçõezinhos quando eu anunciei ali o meninão de Nova Jersey. Valeu, querida, ela adora Bon Jovi. Ele não andou muito bem esses tempos agora não, hein? Eita, lelê, canta muito alto, né? Que não Zezé. A gargantinha não aguenta, mas enfim, ô Rê, bom dia pra você e pra Célia lá em Serrana também, que são de...
2: Áries, 21 de março a 20 de abril.
1: Então, os astros avisam que as responsabilidades podem pegar no pé, ei, ai, ai. E o dia deve reservar aí muito trabalho, mas também garantem que seus esforços não serão em vão, ainda mais agora no período da manhã. Pegue firme aí nos deveres que a recompensa virá. Com contatos e interesses em foco, talvez não dê tanta atenção aí para os assuntos do coração. Ai, ai, ai, hein? Pode deixar de lado, não. À tarde, pode até pintar aí alguma briga na paquera, mas depois o clima melhora e esquenta também. Coisa boa. Noite de boas vibrações também com o seu amor. E a cor para hoje é o azul, portanto você de Áries, dá uma caprichadazinha no azul.
2: Touro, de 21 de abril a 20 de maio.
1: Lá em Franca, Vanilde, ô Vanilde, radião a milhão, hein, bebê? Nu! Ela mandou pra mim até um vídeo, ó. A terça começa harmoniosa com quem convive, mas depois a recomendação é ter um pouco aí de jogo de cintura. Aí me pergunta por quê? Sei não, hein? Diferenças e divergências devem ficar aí mais evidentes também, sobretudo com parentes e pessoas próximas, tá? Parcerias e alianças promissoras podem ser alicerçadas. Que palavra dura, hein? Alicerçadas no serviço e você tem mais é que somar forças aí com quem tem objetivos semelhantes aos seus. Mas o romance deve ficar à mercê de altos e baixos também, portanto, cuidado, seja firme e não aceite interferências nem intromissões. Nu, você de Touro? Tá bem esquisito hoje a coisa aqui, hein? Ô, Vanilde em Franca, você ouviu? Ouviu, né? Espero que você tenha gostado. Rosa, sua cor pra hoje.
2: Gêmeos, 21 de maio a 20 de junho.
1: Nada favorável, Touro, hein? Vamos saber aqui de Gêmeos. Temos Solange e Lucimara hoje também aqui, ó. Volta lá. Isso. Os astros reforçam sua disposição e você deve contar com muita vitalidade. Não perca tempo e aproveite para correr atrás dos seus interesses, porque depois o estresse vai rondar e sua energia pode diminuir também. À tarde, procure ter mais paciência e diplomacia com quem trabalha. Difícil? Ninguém falou que seria fácil, né? Mas tenta aí. Se está solteira ou solteiro, aqui, pode pintar um clima com alguém que você encontra sempre.
3: Oh, yeah.
1: Quem será, meu Deus? Eita, lelê. Simbora. Já na relação a dois, conversas francas e ajustes podem ser necessários também. Cuidado, hein? Água demais mata a planta. Ai, ai, ai. Amarelo é a cor pra hoje, portanto, dá uma caprichada boa aí e boa sorte.
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1: Ai, rola aquela coisa de sincerão, né? Querer falar o que tá pensando. Nem sempre é assim que temos que tocar esse apito aí, chuchu. É. Vontade de dizer tudo que a gente pensa, a gente tem, não é? Mas tem que ter uma um freio, uma trava boa na língua, senão ferra de verde e amarelo.
5: Bada, bada, badi, badada.
1: Tá todo mundo aí?
6: Bom dia.
1: O Dudu sim. A TT também. E a gatona. Você vai ficar de fora, você que tá levantando agora?
7: Claro que não.
1: 999-86-1023 é o Zapinho. Bora lá então.
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1: Olá, seja muito bem-vindo, bem-vinda você também. Esta é a ZYD832, o canal é o 272. Educadora FM, Batatá, em São Paulo. São 24 horas no ar, direto tocando a melhor música para o A Melhor Ouvinte do Brasil.
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1: E até 9 horas, você e a patota toda contando muito aqui, ó. Senão a gente vai embora e fecha tudo. Apaga, desliga o disjuntor aí, né, gato? Segue um bom dia.
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1: Exatamente, no ar o Bom Dia, Educadora desta terça-feira, hoje 18 de agosto de 2026.
8: Bom dia.
1: Para você levantando, se preparando, se ajeitando todo ou toda para trabalho.
8: Bom dia.
1: Para essa galera aí, Dudu, que vem rasgando.

0: Madrugada fora, garantindo, claro, o pãozinho nosso de cada dia. Aí sim, hein?
1: Brasil!
0: Lá na capital federal são 8 horas em ponto. 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
0: É isso aí. Tá acabando, hein? Já já a gente vai falar um pouquinho mais a respeito da Oral Sim, tá? Bora lá então, senão a Renata vira do Regina, né? Vira do avesso. Essa canção reforça o clima de amor trágico e a sensação de perda que atravessa também toda a letra. Ao longo da música, a pessoa faz promessas de amor eterno, mesmo diante da separação e do sofrimento. Olha isso. O personagem admite seus erros e revela vulnerabilidade ao dizer que não consegue mais cantar uma canção de amor como antes, pois a ausência da pessoa amada o deixou vazio. O desejo de recomeçar aparece, mostrando aí arrependimento e esperança de redenção. Assim, Always equilibra saudade, culpa e devoção, tornando-se uma das baladas mais emotivas de Bon Jovi, de 1994, para você começar bem a terça.

0: 19 graus no alto da Vila Cruzeiro e subindo a temperatura agora 8 horas 10 minutos para você que está levantando, se ajeitando, se preparando para o trabalho, não perca a hora, hein?
1: Bom dia!
0: Ai, ai, ai, eita lelê, perder a hora ninguém merece. Silvana Mococa, bom dia para você também, minha querida, obrigado pelo carinho, pelas palavras. Skank, acima do som. Always, 1994, Bon Jovi, o meninão. Diz que ele é perfumado, cheirosão e coisa e tal. Ouço dizer, vejo isso por aí. Regina adora. Então, abrindo bem, muito bem. Obrigado, hora 8 desta terça-feira, hoje 18 de agosto de 2026. 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
3: Bom dia.
2: Bom trabalho.
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2: Muito, muito bem, como sempre, a Aline já tá esperando, não só a Aline, como Sandra também, então vamos lá.
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2: Você sabe o que o mulo falou pra mula? Sabe, né? Então tá bom. Piadinha sem graça pra você levantar, bebê, vai lá.
8: Câncer.
9: 21 de junho a 21 de julho.
2: Aline, Sandra, bom dia. Você tem tudo para se destacar em suas atividades e pode receber elogios da chefia. Ó!

Com tudo e nada prosa, hein? Será que vai rolar uma balinha mais também, não? Então, pois é. Use e abuse da sua energia e também de seus talentos, tá? O dinheiro pode vir também com mais facilidade e a sorte estará de plantão na maior parte.

0: alguém com facilidade, mas se já escolheu seu alvo ou tem aí um amor, evite pressões ou cobranças, tá? Branco pra hoje, Aline e Sandra. Pelo sim, pelo não, vovó dizia: netinho querido lindo, se não fizer bem, mal também não vai fazer. Então capricha aí.
1: Leão, 22 de julho a 22 de agosto.
0: Vamos a Brodowski? Meire por lá e a Neuza também são de Leão. O período da manhã, agora de manhãzinha, até será tranquilo no ambiente doméstico, mas depois o clima muda geral, hein? Os astros revelam que hoje não dá para esperar aí muita molezinha no serviço e você pode esquentar a cabeça com compromissos e deveres acumulados. Foque no que precisa ser feito e evite distrações para conseguir colocar tudo em ordem. Já no romance, convém dar uma maneirada aí nas cobranças e controlar aquele sentimento de posse também. Eita lelê, amarelo pra hoje, você de leão, hein? Ai, ai, ai.
1: Virgem, de 23 de agosto a 22 de setembro.
0: Minha amiga Carla, bom dia. Você vai começar o dia esbanjando energia física e mental, ó. Pode fazer muitas coisas também agora, no período da manhã, só que o astral não será o mesmo e a sua disposição tende a cair logo mais à tarde. Sua comunicação e simpatia virão à tona também logo cedo e você vai se dar bem, muito bem, obrigado, com quem convive e trabalha, o que é bom, né? Já começa bem. Hoje não vai faltar boa lábia, boa conversa, boa prosa, nem sedução para impressionar aí quem deseja. Só não convém criar muitas expectativas, tá? Fica de boinha aí, na tranquilidade. Em compensação, os contatos devem fervilhar logo mais à noite. Pra ajudar, pra ficar bom, o trem fica bom, mas bom mesmo. Rosa pra hoje. Carla, dá uma caprichada aí, você de virgem, enfim, e boa sorte.
2: 9, 9, 9, 8, 6, 5, 2, 3.
0: Esse é o nosso zapim, não mudou em nada.
2: Bom dia.
0: Péricles e Ferrugem.

0: Ferrugem, eu te avisei. Eu gosto do tchá tchá. Você vê que no tchá tchá eu vou bem, né? Tchá tchá. Seguinte, ó, a Caixa Econômica Federal inicia os pagamentos do, agora de agosto, né, do Bolsa Família 2026. Hoje, os primeiros a receber serão aí os beneficiários com número de identificação social com final 1. É isso, o dinheiro será disponibilizado nos últimos 10 dias úteis de cada mês de forma escalonada. A exceção, claro, é o mês de dezembro, quando os pagamentos são antecipados. Portanto, começando hoje, a Caixa Econômica Federal fazer aí o pagamento do Bolsa Família agora de agosto. É isso, Xuxu.
1: Bom dia.
0: Vai dar um confere lá, de repente você tem uma grana pra pegar. 8:21, intervalinho, já tem mais.
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0: Ainda falando em din-din, se 45 milhões de reais resolver sua vida até o fim do ano, sabe aquela coisa? Para você passar aí o restinho do ano, ajudar, tenta a sorte lá. Pois é, o concurso 3046 da Mega pode pagar essa bagatela aí, ó, 45 milhões de reais. Claro, se você acertar aí 6 dezenas sozinho, né? O sorteio ocorre hoje, 9 da noite, em São Paulo, e a aposta mínima continua custando apenas R$6 e você pode fazer, realizar, enfim, até 1 hora antes do sorteio, ou seja, até 20 horas, 8 da noite, horário de Brasília.
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2: Minha amiguinha Sheila, deu tempo sim, querida, ó. Assim, aos 47 do segundo tempo, ela acabou de me enviar agorinha aqui, se dava tempo. Ela é de Libra, que é bom dia de Dudu.
3: Bom dia.
2: E tá com o radião a milhão lá. Eita, Lelê, aí sim.
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6: A Anvisa proibiu fabricação, venda, distribuição e uso de suplementos alimentares das marcas New Fit e Chart Pro. No caso do New Fit, uma análise da Unicamp identificou sibutramina, fluoxetina e furosemida, substâncias que não eram informadas na embalagem. A Anvisa apontou indício de adulteração. Já os produtos da Shark Pro foram suspensos após uma inspeção identificar falhas graves nas boas práticas de fabricação. As medidas valem para todos os lotes dos produtos afetados.
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0: você que ainda não levantou, precisa apavorar não. Depois você dá bom dia pra nós.
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0: E nós queremos saber, assim como a Renata e a Sheila que mandou agora.
3: Libra. Libra. 23 de setembro a 22 de outubro.
0: O período da manhã é indicado para ir atrás aí do din-din. E você pode faturar mais graças ao seu empenho e dedicação também. Mas aqui, ó. Dobre a cautela à tarde e desconfie de promessas de lucros fáceis e rápidos também. Alguém pode querer dar um golpe e te passar a perna. Ai, ai, ai, hein? Cuidado aí! O anseio por segurança emocional tende a aumentar e o coração vai querer certezas, mas não se empolgue muito com os contatos aí do meio da tarde em diante, porque frustrações podem rolar. Caraca, nada bom hoje, hein? No romance, convém dar uma maneirada no ciúme também, viu, Leila? Renata, nada favorável você de Libra. A cor para hoje é lilás, rapaz que entrega o gás.
3: Escorpião.
4: De 23 de outubro a 21 de novembro.
0: Meu amigo Merrão, Sirley, Mirtes lá de Cajuru, sempre tem muito escorpião. Deixa eu botar o celular aqui para carregar. Ele já tá apitando, inclusive apitando no meu ouvido aqui, já descarrega isso aqui tudo, aí a gente não recebe mais zapim. Seguinte, ó, você de escorpião, sua vitalidade vai ficar melhor, na melhor forma, e você terá energia de sobra para agilizar aí seus interesses. Hoje, suas qualidades vão sobressair aí no serviço e você pode alcançar conquistas importantes, mas não descarte contratempos no período da tarde, não, tá? Sua sedução estará a milhão, ai, ai, ai, e você pode atrair aí, ó, com algum contatinho como um imã, mas convém se ligar, hein, porque instabilidades também devem rolar e nem tudo pode sair como você espera, não. Já com o amor, valerá ter mais jogo de cintura e buscar também a prosa, o diálogo, bebê. Ó, eu se fosse você, colocaria amarelo, que é a sua cor pra hoje.
3: Sagitário.
4: De 22 de novembro a 21 de dezembro.
0: Minha pequena Eva, eu brinco com ela, a Eva lá de Serra Azul. Bom dia, e a Soninha também. Os astros seguem alertando que será preciso ter mais disciplina, zelo e atenção com a saúde, tá? A recomendação é focar aí já no que estava programado, cuidar do básico também e não sair, tá? Da sua zona de conforto, ficar de boinha. Se quiser abraçar aí novas atividades, corre o risco de dispersar aí suas atenções e não terminar o que precisa ser concluído. Se quer atrair o ou a paquera, terá que mostrar também mais descontração. É isso. Já no romance, convém ir aí com calma para não provocar uma situação ruim aí com o seu amor. Putz, ninguém merece, então vê lá. Sagitário, azul pra hoje, ok? Ao inverno.
5: Inverno.
0: Inverno brasileiro. 8:29, Israel e Rodolfo.
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Bora sorrir, bebê. Hoje não, Israel com Rodolfo. 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

0: Ah, isso, 79, é isso. 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Especialista em implantes dentários aqui em Batatais, procura lá. 25 minutos para as 9, intervalinho rápido, volto com os últimos signos para hoje.
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0: Oh, oh, yeah, yeah. Fala, gatona, o que você quer? Já estamos no ar?
4: Caraca!
0: Oh, você não me avisa? Eu aqui cantarolando e você abre tudo aí, deixa tudo certo. Vamos lá então. Os últimos signos para esta terça-feira, para você começar bem aí o seu trabalho.
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0: Agora 8h37, temos aqui Cláudia de Sertãozinho e a Alessandra também. Elas são de
7: Capricórnio.
8: De 22 de dezembro a 20 de janeiro.
0: Vamos lá então. Os astros colocam sua vida social em evidência e prometem também mais visibilidade para você. Além de ter ideias claras em mente, você vai contar com muita determinação para batalhar também pelos seus sonhos. Ó, que Deus ilumine, dê tudo certo. Explore sua capacidade realizadora para chegar lá. Mas, olha o mas aí, cuidado, hein? Dobre a cautela com as finanças do meio da tarde em diante. É, pode ter gastos aí que você não estava contando com eles. Alguém que já admira pode mexer sim com suas emoções e, de repente, despertar paixões. Que é isso? Bota lá!
9: Oh, yeah.
0: É, casamento nem pensar, né? Ninguém quer, né? No convívio com o amor, a confiança e a lealdade serão ainda mais valorizadas. Dourado. Tá bom. Você de Capricórnio? Dourado é sua cor para hoje.
8: Aquário. De 21 de janeiro a 19 de fevereiro.
0: Eu fico imaginando eu o tamanho que eu tô se eu colocar alguma roupa dourada. Eu vou ficar parecendo uma betoneira que você vestiu ela com a cortina. Imagina a cena. Que coisa ridícula que vai ficar. Você tá louco. Ô Pri, a Priscila tá por aqui, ela é de Aquário. Hoje você vai ficar em evidência e sua popularidade tende a crescer também, tá? Será um bom momento para trocar ideias e experiências. Aqui, ó, é hora de ir atrás aí do que quer e mostrar o que sabe pra chefia. Mas abra os olhos com desafetos, adversários e concorrentes logo mais à tarde. Já dois, os astros apontam risco de perrengue, portanto, tenha uma muita, uma demais da conta paciência. Depois, o clima melhora, inclusive com o seu amor. E a cor para hoje, Priscila, é o verde. Pelo sim, pelo não, bebê.
8: Peixes. De 20 de fevereiro a 20 de março.
0: Irene em Patrocínio Paulista, minha querida. Opa, não estou só hoje. Ai, ai, vamos lá, que os melhores são, né? Novidades despontam em seu horizonte profissional. Nossa, que bonito isso! E o momento favorável para aperfeiçoar aí suas técnicas, seus projetos e também conhecimentos. Você pode evoluir bastante e crescer no que faz. Só evite abraçar mais tarefas do que tem reais condições de pegar. Deu para entender? Surpresas podem surgir aí nos contatinhos hoje e a chance de conhecer alguém que combina muito com você, hein? Gostei.
9: Oh, yeah.
0: Já no romance.

0: uma valorizada aí, ó. Valorize as afinidades e esqueça as pequenas diferenças. Magenta é a nossa cor para hoje, minha amiga Irene, em patrocínio paulista. Você de peixes, enfim. Pelo sim, pelo não, capricha na cor magenta. É um rosa meio não que rosa, é uma cor bem diferente. Pesquisa aí você que não conhece, enfim. Amanhã tem mais, hein, galera? Valeu, obrigado pelo carinho. E para você participar aqui do horóscopo da educadora é muito simples. Cedinho, você já começa a enviar aqui para nós no Zapim. 999-86-1023, o seu signo. Simples assim.
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0: E nós vamos seguindo aqui. Mais uma com Oral Sim, Maroon 5. Faltando 19 minutos para as 9.
1: Bom dia.
0: Heroine.

Tivemos ainda Heroin com Maroon 5. Para você que está aí se ajeitando para o trabalho ou já está em seu trabalho, travadão aí no 102,3. Bora falar do tempo? Quente, né? E tá quentando ainda mais. Pra dormir. Eita, Lele, Rodolfinho. Deixo tudo aberto, tudo reganhado, tudo desse jeito e coisa e tal. Aí começa a aparecer pernilongo e barata também. Repara pra você ver. Esquenta um pouquinho o tempo, começa a surgir isso tudo aí. O calor intenso ainda domina boa parte do interior a nós aí. Hoje, mas a semaninha terá uma mudança importante no tempo. Pois é, depois de vários dias de temperaturas elevadas e umidade muito baixa, uma frente fria começa a avançar pelo sul na próxima quinta-feira e aí sim abre caminho para uma massa de ar frio mais forte, que ganha intensidade no fim de semana e que também alcançará áreas do centro-oeste e para nós aqui, sudeste. Até lá, o destaque continua sendo aí, ó, esse calor insuportável. Segundo o Climatempo, o fenômeno deve persistir até quinta-feira em áreas do interior do país, com temperaturas muito acima do normal para esta época do ano. Então, bebê, aquele grupinho, dá uma organizada, uma reorganizada, eu diria aí, no seu zap. Tem como você montar grupos agora, você viu, né? Coloca assim, ó, quem tem piscininha em casa? Aí você coloca todo esse povo lá e já começa a disparar bom dia, saúde, se espirrar no caminho.

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4: 11 minutos para as 9.

Férias em plena sexta-feira, me ajuda aí. O que me zoar não tá no gibi, bebê. Você ri, né? É, mas é bom começar de novo na sexta-feira, porque logo já para tudo também, fica maravilhoso. Bruno Barreto e o Latino.

Natanzinho Zé Felipe. Pois é, homem é homem, moleque é moleque. Me leva pros rodeios, Bruno Barreto com Latino, mais uma, claro, com a Clínica Oral Sim, alertando, em mês dos pais tá acabando, atenção aí. 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

0: 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Aí sim, hein? Especialista em implantes dentários aqui em Batatais, de volta no Bom Dia. Amanhã, a partir das 8. Bora, Dudu!
1: Bom dia!
0: Bora, Tetê! Gatona! O Thiago Rodrigues daqui a pouquinho está aí no Frequência Educadora. Continue mandando mensagens, fica à vontade no 999861023. Boa terça-feira, bom trabalho, juízo. Nos falamos amanhã às 5 na programação A Caminho do Sol. Eu e você, sempre, Exalta Samba. Tchau, pessoal.

0: Voltamos amanhã.
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3: Cientistas acompanham a formação de um super El Niño que pode se tornar um dos mais intensos já registrados. As projeções apontam 90% de probabilidade de o fenômeno ser muito forte, com pico previsto para dezembro e efeitos que podem se estender pelo primeiro semestre de 2027. No Brasil, a preocupação é com temperaturas acima da média, ondas de calor, seca e maior risco de incêndios na Amazônia, além de chuvas extremas em outras regiões. Pesquisadores reforçam o monitoramento para antecipar os impactos e reduzir os riscos à população.
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4: Olá, bom dia pra você, 9:05. 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
2: 9:06, bom dia.
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2: Hoje, terça-feira, 18 de agosto, a temperatura 22 graus. Por aqui, Thiago Rodrigues, o Titi, tá chegando pra continuar com você. Tamo junto e misturado, moçadinha, terço, bebê.
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2: bem. 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
1: Heróis.
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boa terça-feira aí. Manda aquele zap legal que eu quero conversar com você. É o 99986-1023 e a gente começa agora com ela, a diva pop, Madonna.

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1: Tá passando por uma situação e não sabe o que fazer? Você não tá.

0: Não dá pra colocar todas aqui no ar, mas selecionamos essa. Esse dilema feio é um dilema feio. Oi, Thiago, tudo bem? Bom dia. Eu descobri que o noivo da minha melhor amiga... Ixi, meu Deus do céu. Ó o B.O. Eu descobri que o noivo da minha melhor amiga tem uma conta secreta em um aplicativo de relacionamento. Você é xerita, hein? Fala sério. Aí eu tirei o print de tudo, pra provar, né? Só que o casamento deles é daqui 3 meses. Já tá tudo certo, tudo pago. Meu Deus do céu, que responsa, hein? Eu conto logo e corro o risco aí de estragar a amizade e o casamento, né? Ou eu fico na minha. Essa eu vou deixar pra você, tá? Que tá me ouvindo aí. Eu não sei se conta, se não conta. Tá marcado já o casamento, segundo ela, daqui 3 meses. Tá com tudo pago já. Tudo já feito, tudo bonitinho. Eu não sei se eu contaria, não. Conta ou não conta, hein? Se fosse você aí, você ia contar? Se você pegasse, né, aí, o noivo da sua melhor amiga dentro de um aplicativo de relacionamento, eu não sei se eu ia contar, não, sei lá. E vai que ela não acredita, aí depois eu que saio errado da história, né? Então, e depois, pra explicar isso aí pra ela? Apesar que tem print, né?
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5: Você já ouviu alguém falar em intercooler e pensou, mas que peça é essa? Então vamos descomplicar esse negócio aí. Em muitos motores turbo, o ar é comprimido antes de entrar no motor. O problema é que quando o ar é comprimido, sua temperatura aumenta. E ar mais quente é menos denso, né? É aí que entra o intercooler. Ele funciona como um trocador de calor, reduzindo a temperatura desse ar antes que ele chegue ao motor. Com o ar mais frio e denso, é possível admitir mais oxigênio e melhorar a eficiência do conjunto. A dica do Automotors é não pensar no turbo como uma peça que trabalha sozinha. Existe todo um sistema ao redor dele. E o intercooler é um dos responsáveis por fazer essa tecnologia entregar desempenho com eficiência.
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aí eu descobri que o noivo da minha melhor amiga, Thiago, foi assim um choque pra mim, tá? Ele tem uma conta secreta nesses aplicativos de relacionamento, sabe? É, ó, o que ele foi descobrir, né? Fala sério. E aí eu tirei print de tudo pra provar, né? Só que o casamento deles é daqui a 3 meses, já tá tudo pago, tudo certo. E o que eu faço? Eu conto logo e corro o risco de estragar a amizade se ela não acreditar, e corre esse risco, tá? Ou eu fico na minha, se eu fosse você, eu ficava na sua. Ah, sei lá, isso aí.

0: Sueli, tudo bem? Ô, Titi, tem que contar sim, ué. Então depois, lá na frente, a consciência dele vai ficar pesada. Pode ser, pode ser. Valeu, quem mais? Indialene, oi, Índia, tudo bem? Bom dia pra você. Quem mais passou por aqui foi a Patrícia, oi, Pati. Se fosse comigo, eu ia contar sem dó. Sem dó, ainda mais que tem o print. É lógico que eu ia contar. Tem no print, né? Tem que comprovar ali o print, mas mesmo às vezes... Com o print, pode ser que ela ainda não acredite, né? Porque tem gente que é difícil, às vezes, acreditar na traição. Às vezes a pessoa demora, aquela coisa toda, né? Bom dia, Helena! Bom dia, bom dia, bom dia! Cadê a Helena Laurato?
1: Oi, Thiago, bom
0: dia. Oi, bom dia!
1: Eu não contaria, não. Porque
0: você não contaria?
1: Ela pode não acreditar e depois vai ficar ainda ruim pra ela, porque no fim eles ficam tudo bem.
0: Ah, eu tô vendo?
1: E ela fica de fora.
0: Ah, isso.
1: Não, deixa
0: pra lá. É assim
1: que
0: eu penso
1: também. Não fala nada, não.
0: Mesma
1: coisa.
0: Beijo,
1: Thiago.
0: Beijo pra você, minha linda. Ótima terça-feira. Silvana lá de Mococa. Alô, Silvana. Tá curtindo a gente em Mococa? Fala, Silvana.
2: Bom dia, Thiago.
0: Bom dia, Silvana.
2: Bem, toca
0: tudo
2: pra
0: ótimo.
2: Mim aí, fazendo favor. É o Royce do Cavaco,
0: nossa,
2: frente
0: essa,
2: a frente.
0: Essa é das antigas.
2: Eu pedi pro Rodolfo e ele não pôde tocar.
0: Não deu tempo.

0: Pra mim, eu agradeço.
1: Nossa, essa é das antigas, essa é de 1995. A educadora com certeza tocou essa naquele ano, né? Vamos aproveitar que a gente tá no mês de aniversário da educadora e relembrar? Ah, essa você conhece. Não vem pra cima de mim que você não conhece, não. Ah, para com isso.

Carlos Martins Preta. Essa música ficou top, hein? Top mesmo! 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Nosso palpitando educadora, Thiago, eu tenho um dilema aqui pra resolver, não sei o que eu faço. Na verdade, você tem uma baita batata quente na mão, né, filho? Eu descobri que o noivo da minha melhor amiga tem uma conta secreta em um aplicativo de relacionamento. E eu tirei print, tudo pra provar. Só que o casamento deles é daqui 3 meses. Daqui a 3 meses já tá tudo pago, tudo certinho, sabe? E eu quero saber se eu conto logo ou se eu corro o risco de estragar a amizade se ela não acreditar, né? E aí aquela coisa, ou eu fico na minha, né? Eu acho que se eu fosse você, eu não ia contar, não. Depende. Falta 3 meses pro casamento. Conta ou não conta, hein? Difícil. Fala, Vanderlei. Tudo beleza? O seu palpitando de hoje, hein? Aí ele mandou um vídeo aqui. É verdade, Vanderlei. Você tem razão. Gente, é complicado esse negócio, né? Quando você pega umas batatas quentes dessa na mão, o que você faz, hein? É difícil. Eu não sei. Ao mesmo tempo, eu ia ficar com a consciência pesada de não contar. Verdade. Porque assim, ó, de repente lá na frente, se ele já tá num aplicativo de relacionamento, você imagina o que pode acontecer lá na frente, né? E aí, você pode lá na frente ver o sofrimento.

0: por que que eu não contei naquele dia? Às vezes é bom contar. Às vezes Deus prepara as coisas pra gente fazer isso, pra gente contar, pra gente, né? É, ou não, né? Ou às vezes você vai falar as coisas e pode entrar numa enrascada. Eu tenho essa mania de às vezes eu falar, Deus tá tocando meu coração, eu preciso falar. Aí eu vou lá, falo pra pessoa e me dou mal. Já aconteceu comigo, inclusive recentemente.
1: Rapaz!
0: É, quem mais passou por aqui, hein? A Dirce! Ô, Thiago, fala pra ele contar sim. Porque depois... Aí, ó, foi o que eu falei, ó. Porque depois ele fica com a consciência pesada. Quem mais passando, hein? Palpitando, Gustavinho. Faz tempo que você não aparecia aqui, hein, Gu? Ô, Thiago, se fosse comigo, eu ia contar, ia mostrar os prints na hora. Eu ia filmar até, fazer um vídeo. Não tem como duvidar. É, mas mesmo assim tem gente que não acredita, né? É. Fabrício, lá de Brodowski, Titi, eu não contaria, não. Porque depois ela pode correr o risco. Pode correr o risco de não acreditar em mim e ainda perder a amizade. É verdade. É verdade. Tem gente que não acredita. Quando você chega, ó, você tá sendo traído, tá sendo traída. É. Aquela coisa, né? Você sempre vai correr um risco. A Maria Lúcia, bom dia, Titi. Eu contaria sim. Ah, se eu ver traição, eu conto. Eu não tô nem aí. É, ele tem um aplicativo lá de relacionamento, né? Ele tá nesse aplicativo, ele tem uma conta lá no aplicativo de relacionamentos. Mas eu acho assim, bem, será que ele criou essa conta já faz tempo? Também tem que analisar isso aí, né?
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0: Não dá pra ver. Não dá pra ver o tempo que ele criou essa conta? Às vezes criou essa conta antes de conhecer ela. Não, eu não tô defendendo, não. Não é

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acho uma música bonita, é linda. Agora com Chitãozinho e Chororó, de Paulo e Paulino. Ah, top demais, linda demais. Nas vozes de Chitãozinho e Chororó,

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1: Bom dia, 10 horas.

0: Por aqui na comunicação, Thiago Rodrigues, o Titi, junto com o melhor ouvinte do Brasil.
1: Brasil! Aê!
0: Você tá por aí curtindo a ZYD 832,

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ou Rivadavia se enfrentam hoje, né, às 19 horas, lá na Argentina, pelo jogo de volta das oitavas de final da Conmebol Libertadores 2026. O Fluminense chega com mudanças e confiança renovada. O técnico Zubeldía foi demitido após o 0-0 no jogo de ida. O interino Marcão assumiu a equipe e ajudou a romper uma sequência de 8 partidas sem vitória com os 3-2 sobre o Palmeiras no último sábado. E quem vencer fica com a vaga nas quartas de final. E um novo empate leva a decisão da vaga para os pênaltis. Já na Copa Sul-Americana, São Paulo e Bolívar também se enfrentam hoje às 21 horas e 30 minutos lá no Morumbis, né? Pela volta aí das oitavas de final. As equipes empataram o primeiro jogo por 1-1 e um novo empate hoje leva a decisão da vaga para os pênaltis. Haja coração! O São Paulo comemorou o resultado obtido na altitude de La Paz, mas vive aí o seu pior momento na temporada. A equipe venceu apenas um jogo nos últimos, na,

nas últimas 15 disputas. São Paulo não tá legal, né, gente? Fala sério. São Paulo e Bolívar, hoje, às 21 horas e 30 minutos. Fique ligado. 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
4: E o corpo da atriz Laura Cardoso, de 98 anos, começou a ser velado hoje na região da Bela Vista, que fica no centro da cidade de São Paulo. Segundo a família da atriz, um dos maiores nomes da televisão brasileira. A cerimônia começou às 8 horas de hoje. Laura Cardoso morreu na noite de ontem em sua casa em São Paulo. A informação foi divulgada em seu perfil oficial no Instagram. De acordo com Fátima Cardoso, que é filha da atriz, a Laura faleceu após se sentir mal em sua residência no bairro de Sumaré, que fica na zona oeste da capital. Isso aconteceu por volta das 23 horas e 20 minutos de ontem.
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0: aqui comigo e eu preciso da ajuda de vocês. Eu descobri que o noivo da minha melhor amiga tem uma conta secreta em um aplicativo de relacionamento. Aí o que, que eu fiz? Fui lá na hora que eu descobri, primeiro fiquei chocado, né? Falei, pelo amor de Deus, não é possível isso aqui que eu tô vendo aqui, não é possível. Aí eu tirei print de tudo pra poder provar, né? Só que o que tá acontecendo? O casamento deles é daqui a 3 meses. Já tá tudo pago, tudo preparado, tudo 100%. E eu não sei o que, que eu faço. Se eu conto logo e corro o risco de estragar a amizade, né? Se ela não acreditar, porque pode acontecer. Ou eu fico da minha. E aí, manda seu zap 99986-1023. Cada coisa, hein? Cada enrascada, meu Deus.
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3: O presidente dos Estados Unidos, Donald Trump, determinou uma redução drástica nos exercícios militares conjuntos com a Coreia do Sul. As manobras anuais começam nesta segunda-feira e devem reunir cerca de 18 mil militares sul-coreanos. Trump afirmou que os treinamentos são caros e enviam um sinal hostil à Coreia do Norte, destacando sua relação com o líder Kim Jong-un. A decisão ocorre em meio às tensões na região. Na semana passada, a Coreia do Norte realizou novos lançamentos de mísseis balísticos.
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4: Bom dia, faltando 22 minutos para as 11 horas. 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
4: E o presidente do Corinthians confirmou a renovação de contrato de Memphis Depay na noite de ontem. A assinatura do novo vínculo, né? Terá validade até a metade de 2028. O presidente do Corinthians reabriu as conversas com Memphis para discutir a renovação depois de divulgar uma nota oficial informando que não assinaria um novo contrato com a alegação de responsabilidade financeira. Lembra disso? É, um jogo encerrou ontem a 23ª rodada do Campeonato Brasileiro. O Internacional recebeu e ficou no empate em 1-1 com o Remo. Resultado ruim, né? Para as duas equipes. O Remo segue na zona de rebaixamento. O Inter é o 16º colocado com 23 pontos. É a mesma pontuação do Mirassol que abre aí a zona da degola. 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

0: amigo que tá enfrentando um problemão, né? Batata quente tá na mão dele. Ele descobriu que o noivo da melhor amiga tem uma conta secreta em um aplicativo de relacionamentos. Que coisa, não? Que coisa! Só que o casamento deles é daqui a 3 meses. Tá tudo pago. Ele tirou print. Tudo para provar, né? Tirou print e tal. Só que ele não sabe se ele conta logo e corre o risco de estragar a amizade se ela não acreditar nele, que isso pode acontecer. Ou se ele fica na dele. Se eu fosse ele, eu ia ficar na dele. Fala, para, eu não vou contar nada, não. A Beth tá ouvindo a gente lá em Altinópolis. Ô, Thiago, se eu fosse ele, eu contaria. Porque, assim, se ela não acreditar, paciência. Mas lá na frente, pode ter certeza que ela vai acreditar nesse amigo, sim. Viu? Porque ele não vai mudar, não. Eu também acho que não. Se ele já tem aplicativo agora, tá prestes a casar, imagina só. Imagina só. Ana Paula, fala, Aninha. Boa terça-feira aí pra você. Thiago, eu já não contaria. Não é problema meu. Deixa isso pra lá. É, aí deixa a bomba estourar lá na frente, né? Vai saber lá, né? A Joelma. Oi, Thiago, tudo bem? Eu tô ouvindo você aqui em Ribeirão Preto. Alô, pessoal de Ribeirão Preto na sintonia. Se fosse comigo, eu contaria, sem nenhum problema. Melhor contar, melhor perder a amizade por contar do que ter amizade e depois ficar com a consciência pesada. Valeu, querida. Forte abraço pra você. E aí, você contaria e correria o risco de acabar com a amizade? Porque às vezes ela não vai acreditar. Ou você ficaria na sua, assim, numa boa, quietinho, né? Se pegasse uma situação dessa.
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0: Você sabe que eu comecei o palpitando falando que não contaria.

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4: O mercado físico nacional do café arábica abriu o dia de hoje operando com forte sustentação de preços e excelente movimentação nas bolsas de mercadorias. A saca de 60 quilos do tipo 6, bebida dura para melhor, está cotada na média de R$ 2.082. A firmeza reflete a consolidação dos estoques globais restritos e o avanço constante dos trabalhos de colheita no campo sob tempo seco.
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2: Bom dia pra você, 11 horas.
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2: Direto da nossa redação, está no ar o Fique Sabendo e você confere as últimas notícias, sempre junto com a JCM Informática. A Polícia Civil investiga o atropelamento de um homem de 60 anos, atingido por dois carros na mesma madrugada, na Avenida Santos Dumont, na cidade de Franca. O motorista do segundo veículo foi ouvido ontem e afirmou que não viu a vítima na pista. Ronaldo da Silva Alves está internado na UTI da Santa Casa desde a madrugada do dia 9 de agosto, com lesões em várias regiões do corpo e sob sedação, segundo a Santa Casa de Franca. A motorista do primeiro carro, de 38 anos, deixou o local sem prestar socorro e foi localizada minutos depois por um policial civil. Presa em flagrante por embriaguez ao volante, lesão corporal culposa no trânsito e fuga do local do acidente, ela pagou fiança após a audiência de custódia e responde ao caso em liberdade. O delegado Djalma Donizete Batista afirmou que o motorista do segundo carro não vai responder por omissão de socorro. Este foi o Fique Sabendo, que está de volta amanhã, direto da nossa redação, trazendo as últimas informações para você, sempre junto com a JCM Informática.
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2: Fala, meu povo, tudo bem? Boa terça-feira pra você, hoje 18 de agosto, a temperatura 29 graus, Thiago Rodrigues, o Titi, tá por aqui te fazendo companhia, tamo junto, moçadinha. E essa é a ZYD 832, a rádio que pega.
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2: Nosso palpitando educadora, Titi, que história é essa, hein? Ah, olha, eu tenho um dilema, Thiago, pra contar pra vocês do palpitando. Eu descobri que o noivo da minha melhor amiga tem uma conta secreta em um aplicativo de relacionamento. Epa! É sério, só que eu tirei print de tudo. Mas acontece que tem um probleminha. O casamento deles é daqui a 3 meses e já tá tudo certo, tudo pago. E eu quero saber, se eu conto logo e corro o risco de estragar a amizade, caso ela não acredite que corre esse risco, e é bem, bem forte esse risco, né? Ou eu fico da minha? Não, eu tô falando isso porque eu já contei. Já quis alertar pessoas com relação à traição e me dei mal, sério mesmo, me dei bem mal.
7: Rapaz.
2: Não, porque ninguém acreditou, não. Ai, ele tá querendo destruir meu casamento. Ai, porque é invejoso.
7: Coitado.
2: Ah, então tá bom, bem, vai lá, vai, aceita que dói menos, não é verdade?

a Nilza Aparecida Peria. Oi, Nilza, tudo bem? Bom dia, Thiago. É a primeira vez que eu participo. Seja bem-vinda, Nilza. Ó, na minha opinião, eu não contaria. É, às vezes é melhor não contar mesmo, viu? É, aquilo que eu falei. Vai saber lá se ela vai acreditar depois. Juliana, Titi, eu também não contaria. Depois aí, não acredita, vira aquele pé de guerra e a gente que acaba sendo a vítima da história e do errado da história. Quem mais passou mandando aquele alô? A Simone. Oi, Thiago. Eu acho que tem que contar sim. Já cortar o mal pela raiz. É verdade, também ajuda, né? Gente, é complicado isso, hein? Conta ou não conta? Rosângela, oi, Rô. Tudo bem? Bom dia pra você, boa terça-feira. Thiago, se fosse comigo, eu não ia querer nem saber. Eu não ia contar, não. Eu já me dei mal com isso. Fui tentar ajudar uma amiga e ela acabou perdendo a amizade comigo aí, tá vendo? Eu achei que fosse só comigo que tivesse acontecido isso. Às vezes a gente quer ajudar e acaba se prejudicando. E aí, conta ou não conta?

0: noivo da minha melhor amiga tem uma conta secreta nesses aplicativos de relacionamento. É, exatamente. E ele tirou até print, tá? Tirou print pra poder provar. Só que o casamento deles tá marcado pra daqui 3 meses. Tá chegando, né? Já tá tudo pago, tudo organizado. E ele quer saber se conta logo e corre o risco de estragar a amizade, porque ela pode não acreditar nele, ou se ele fica na dele, assim, sabe, numa boa. Tipo assim, não vou falar nada, vou fingir que eu não vi. Eu não sei não se eu ia contar. Às vezes eu penso em contar, às vezes eu penso em não contar. É complicado, hein? Oi, Titi, bom dia! Eu contaria e mostraria os prints, sim. Porque o que eu não quero pra mim, não desejo pros outros. É verdade, né? É, se ela quiser acreditar nele e ficar com ele, tudo bem. Pelo menos eu vou ter feito a minha parte. E estou com a consciência tranquila. Sim, é. É a Jéssica Jaque. As meninas, eu acho assim, tem, às vezes tem que contar, às vezes não tem. Tem, mas que negócio, depois você fica com a consciência pesada. Aí é difícil também a consciência pesada por não ter contado. E depois, Titi, você toca Bruno e Marrone, beijo de varanda. Claro que sim, bom trabalho pra vocês aí, meninas. Valéria Bombonato passou, mandando aquele alô. Valerinha, tudo bem, querida? Quem mais? A vó Laura, lá de Franca. Oi, vó Laura, tudo bem?
1: Bom dia, Thiago.
0: Bom dia,
1: é a vó Laura de Franca.
0: Seja bem-vinda.
1: Estamos curtindo um castiguinho por causa do tombo que eu levei.
0: Ah, tá bom.
1: Reze por mim, porque estou malzinha.
0: Ah, vai ficar bem.
1: O Titi, oi, não pode anjo. Ser feito anonimamente, criatura. Quando eu era casada, recebi tanta coisa anonimamente.
0: Sério?
1: Com a esposa do chefe, com a amiga do chefe. Olha, não falo com o próprio chefe, porque é óbvio, não fala besteira.
0: Conta esses babados.
1: E nem por
0: tudo,
1: isso, eu fiquei sabendo quem foi. Será que hoje não tem mais jeito de fazer isso?
0: Então,
1: beijo da vó Laura.
0: Beijo, vó Laura, um beijo, tá? E melhoras, tá? Melhoras, vai ficar tudo bem, tá bom? É verdade, vó Laura, eu não tinha pensado nisso, pode ser feito anonimamente, né? Que aí você não se compromete e já dá aquele alerta, não é verdade? Um beijo pra você, minha querida, beijo no coração aí, vai ficar tudo bem, tá? Josimar, fala, Josimar! Ó, fala pra amiga cuidar da vida dela. Aí eu não aguento, Josimar, não, sério mesmo. Eu não dou conta do Josimar. Ô, Thiago, fala pra amiga cuidar da vida dela, deixa a vida dos outros em paz, capaz do céu. Valeu, Josimar. Pessoal do Lava Rápido Santa Rita, sempre curtindo a gente. Hoje tem aniversariante, a Renatinha Torriere, é aniversário dela, palmas pra Renata. E aí, Rê? Tudo bem? Felicidades pra você, minha querida. Que Deus abençoe você grandemente. Você é muito gente boa. Não te conheço pessoalmente, mas quem sabe um dia a gente vai se conhecer aí pessoalmente. Mas assim, você é uma pessoa legal, uma pessoa descontraída, tá sempre participando com a gente aqui. Desejo tudo de bom, tá? Que Deus abençoe você, minha querida. Renata Torriere. A gente chama de uma maneira carinhosa, né? A Renatinha Torriere. Dia todo seu, tá, Rê? O dia todo seu e a gente aproveita o mês de aniversário da Rádio Educadora pra celebrar com essa pedrada aqui, ó. Aumenta o som aí!
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0: Ferrugem na nossa manhã, aqui na rádio que pega bem, é o nosso Frequência Educadora. E também o nosso palpitando, hein? Nosso ouvinte tá com a batata quente na mão dessa vez. Já já vou passar no WhatsApp pra bater aquele papo com vocês. Espera aí.
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12: Bom dia, faltando 18 minutos pro meio-dia.
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13: 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Bora pra cá.

maravilhoso, onde você mete a colher sem dó nas histórias que chegam por aqui. E a história que chegou hoje é a seguinte: Thiago, eu tenho um dilema feio aqui comigo, não sei o que fazer. Eu descobri que o noivo da minha melhor amiga tem uma conta secreta em um aplicativo de relacionamento. E aí eu até tirei print de tudo pra provar. Só que o casamento deles é daqui 3 meses, já tá tudo certinho, tudo pago. E aí ele quer saber se conta logo e corre o risco de estragar a amizade caso ela não acredite na história dele, mesmo mostrando os prints, ou ele fica quieto, fica na dele e não fala nada. O que você faria no lugar dele? Eu acho que eu não ia falar nada, não. Ah, depois... depois ela não acredita, aí vira uma confusão, mas uma confusão. Liliane, oi Titi, tudo bem? Eu acho, Thiago, que tem que contar sim. Se ele pegou essa situação, se ele tem print, se ele tem tudo, eu acho que tem que contar. Se ela vai acreditar ou não, já é uma outra história. Deixa pra lá, pelo menos a parte dele ele fez. Quem mais?

0: tendo que se meter, né? Deixa ela, ela deve conhecer o futuro marido dela. Será que ela conhece?
1: Rapaz!
0: Eu acho que não, viu? Acho que não. Deixa eu mandar aquele alô pro amigo Borró. Fala, Borró. Borró tá gravando um áudio aqui, ó. O que você acha dessa história, hein, Borró? Conta pra gente aí. Quem mais? E aí, passou por aqui o Claudinei. Ô, Thiago, se fosse comigo, eu ia contar. Tô nem aí. Se ela ia acreditar, se ela não ia acreditar, eu conto mesmo. Se eu pegar, eu conto. Aí, ó, tá vendo? Tem gente que acha de boa contar, que não tem problema, né? Eu não sei se eu ia contar, porque eu já andei fazendo isso e me dei mal depois. Fala, Borrozinho, beleza?
2: Tiagão, Borró do Garimpo chegou. Feliz terça-feira. Tiagão, sobre a enquete aí, eu tinha que contar, né? Se ele ama ela, tinha que contar, não tem?
0: É amiga.
2: Eu acho que é. E roda pra nós o Bonéme aí, Babilônia. Manda lá pra Daniela, Breno Bombonado, Josimar Lava Rápido, Santa Rita, o Márcio Pouso Ribeiro, pra todo aqui do Garimpo tá curtindo, Tiagão na Educadora. Educadora, pega bem.
0: Tamo
2: hoje
0: junto.
2: Pode tomar aquele suco de caju com jambo. Obrigado, Tiagão.
0: Quem mais, hein, passando? É o Marquinhos. Fala, Marquinhos, você tá bom? Ô, Tiago, depois você toca uma do Bruno Marrone, Vivendo de Passado. Esse é modão das mais antigas, né? Dá pra tocar no Educadora Música do Campo às 4 horas com ela, a nossa querida Cícia de Paula. E ele tá pedindo um abraço pro pessoal do escritório da Usina Batatais. Alô, pessoal do escritório da Usina Batatais. Bom trabalho aí pra vocês. Ó, forte abraço, tá? Vou tocar uma do Bruno Marrone daqui a pouco. Beijo de varanda. Que foi, inclusive, pedido da Jéssica, da Jaque,

0: Rosângela Arantes, fala, Rô, bom dia.
1: Oi, Thiago.
0: Oi, você? Tudo bom, ótimo, dia. Rô.
1: Ô, Thiago, eu não contaria não, né? Cada um com seus problemas, cada um resolve sozinho, né?
0: Cada um do seu quadrado.
1: Eu não contaria também não. É. Educadora, pega bem pra você e todos aí.
0: Valeu, Rô, beijo. É, tem gente que não ia contar, tem gente que conta, tem gente que não conta, tem gente que... Eu não ia contar, não. Uma vez eu fui contar sobre uma traição e a casa caiu pra cima de mim, bem.
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0: É, ficou um tempão sem olhar na minha cara, mas depois foi traída de novo, né? Aí não teve jeito não, né? Aí acabou com tudo mesmo.

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2: Existe uma teoria que se chama 90-10, onde uma pessoa tem 90% daquilo que você procura em alguém, só que você foca naqueles 10% que falta. Aí você sai pra rua, se aventura, e realmente você encontra aqueles 10%, mas não se deu conta que perdeu os 90%.

0: cabeça vence.
1: Ninguém para a gente.
0: Nosso palpitando educadora, tá quase chegando ao final, mas dá tempo de colocar você aqui, tá? Não vai dar tempo de colocar todo mundo, calma aí, pera aí, paciência, mas vamos lá. Eu tenho um dilema, Thiago. Eu descobri que o noivo da minha melhor amiga tem uma conta secreta em um aplicativo de relacionamento. E eu tirei print e tudo, tá? Tirei print pra mostrar pra ela, pra provar o que eu tô falando. Só que o casamento deles é daqui 3 meses, já tá tudo pago, tudo certo. Eu quero saber se eu conto logo e corro o risco de estragar a amizade, se ela não acreditar ou se eu fico na minha. Ah, eu não sei se eu ia contar, não. Oi, Sandra Marta, tudo bem? Você ia contar ou não, Sandra?
2: Titi.
0: Bom dia, Sandra. Amém, você também.
2: Eu contaria, contaria tranquilo.
0: Tranquilamente.
2: Porque a gente não quer pros outros, a gente não quer pra gente. Aí se perder a amizade
0: Fazer o quê, né?
2: Azar dela, né? A que tá perdendo.
0: Exato. É, falou tudo, viu, Sandra? Você disse aí, se perder a amizade, o azar é dela. É ela que tá perdendo. Silvia Leigo, lá de São Simão. Fala, Silvia!
3: Bom dia, querida.
0: Bom dia, querida.
3: Silvia Leigo, São Simão.
0: Tudo bem com você?
3: Contaria.
0: Você não contaria?
3: Ninguém tem que se meter na vida de ninguém.
0: Entendi.
3: Cada um pra si, Deus pra todos. Se precisar da gente, a gente tem a mão amiga pra estender. Do contrário, cada um no seu quadrado mesmo.
0: Deixa
3: eu não
0: lá,
3: contaria,
0: né?
3: Jamais.
0: Entendi.
3: Pra arrumar rolo pra cabeça. Silvia Leigo, São Simão. Toca um aí de acordo com o seu programa, querido.
0: Valeu, beijão, Silvia.

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2: A Anvisa proibiu fabricação, venda, distribuição e uso de suplementos alimentares das marcas NeoFit e Chart Pro. No caso do NeoFit, uma análise da Unicamp identificou sibutramina, fluoxetina e furosemida, substâncias que não eram informadas na embalagem. A Anvisa apontou indício de adulteração. Já os produtos da Shark Pro foram suspensos após uma inspeção identificar falhas graves nas boas práticas de fabricação. As medidas valem para todos os lotes dos produtos afetados.
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1: 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Senhoras e senhores, está no ar Zap Hits. Aê! Bora duelar. A primeira opção, camisa 10 e João Neto e Frederico, com Madi e compadre. E a número 2, a segunda opção, Gustavo Lima, Bala Alojada. E você vai zapear? Já tá zapeando? Ainda não zapeou? É sério?
2: O quê? Não acredito.
1: Qual que você vai escolher, hein? A primeira ou a segunda? Essa é a primeira.
3: Alô, Goianápolis, terra do tomate, Rio Verde. Já tá aí.
4: Tá todo mundo aí, Goiás. Todo mundo tá aí.

0: Já tá votando? O Áureo votou? Oi, Áureo, tudo bem? Boa tarde, Thiago, tudo ótimo. Eu voto na segunda opção, no Gustavo Lima, votou no embaixador. E a Rosângela, já tá pronto o almoço aí, Rô? Já tá pronto o almoço? Já tô sentindo o cheiro daqui, hein? Que delícia! A Rô escolheu a primeira opção também, ela foi... ela foi no Camisa 10, Camisa 10, João Neto e Frederico, com Madi e com Padi. Valeu, Rô, um beijo pra você, tá? Quem mais votando, hein? Silvia Leigo de São Simão, Tiagão, eu voto na primeira? Não, voto na segunda, ela votou no Gustavo Lima, então é a segunda opção. Quem mais votando, hein? Manda aí seu zap. Frazão Costa, Frazão Costa, tá sim o nome, educadora. Eu voto na número 2, ofereço para todos os ouvintes. É a Angélica. Oi, Angélica. Agora sim. Valeu, Angélica. Forte abraço para vocês. O Gustavo Lima tá na frente? Ah, é? A primeira opção dos Zap Hits, Camisa 10, e João Neto e Frederico, com Madi e com Padi. E a número 2, a segunda opção, Gustavo Lima, Bala Alojada. E o Gustavo Lima tá na frente, né? É, Titi, tudo bem? Eu voltei do almoço agora. Eu volto na 2, Gustavo Lima. É a Jaque aqui. Oi, Jaque. Bom trabalho aí para você. Uma excelente tarde. Gustavo Lima com tudo aqui, hein? Hã? Quem será que vai levar a melhor? Será que esse jogo vai virar? Regina, oi, Tiagão, boa terça-feira pra você. Eu voto também no Gustavo Lima. Fala comigo, bebê. Quem mais votando, hein? A Vanessinha. Tiago, eu voto na número 1. Camisa 10, João Neto e Frederico, Cumadi e Cumpadi. Também é top, né? Também é top. Não dá mais tempo? Votações encerradas. Vamos ouvir agora a campeã dos Zap Hits inteirinha, né?
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10: Oi, boa tarde, 12:15. Lembrando que uma hora tem tarde de sucessos com ela, nossa querida, nossa diva, Cissa de Paula. E eu também, que fico com a Cissa até as 2 horas pra gente fofocar. Não que a gente seja fofoqueiro, não é isso, né? Mas a gente fofoca.
11: É.

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casinha, tá curtindo a gente também. Valeu, Roseli, o Renato, a Gabi, sempre na sintonia. Quem mais? Celcinho. Fala, Celcinho, você tá bom, querido? Forte abraço aí, bom trabalho. Ô, Thiago, tá passando por Batatais, curtindo vocês. Valeu, bom trabalho, meu irmão. Os amigos da rodagem, sempre curtindo a nossa programação. Manda aí seu zap, tô te esperando.

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0: pra galera que tá sempre lá nas nossas redes sociais, no Facebook, no Instagram, Educadora Rádio TV. Você não seguiu a gente lá ainda, é sério mesmo?
1: O quê? Não acredito.
0: Eu não estou acreditando. Passa lá no nosso Instagram, no nosso Facebook, dá aquela força lá, tá? Segue a gente. E é bom que você já fica por dentro de todas as novidades que rolam aqui na rádio e também na TV Educadora. O nosso Frequência Educadora tá indo embora. Amanhã tem mais, 9 horas da manhã, logo após ele, que está de volta, Rodolfinho Mosquear. E a nossa querida Cissa vai continuar aqui com você e eu também com ela até uma hora, porque daqui a pouco tem o quê? Babado. E o nosso Tarde de Sucessos por aqui. Uma excelente tarde de terça-feira. Continue na rádio que pega bem. Você não vai mudar de rádio não, hein? Olha lá, hein? Dá azar mudar de rádio, viu? Você não fica reclamando e chorando as pitangas, não, hein?

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2: Cientistas acompanham a formação de um super El Niño que pode se tornar um dos mais intensos já registrados. As projeções apontam 90% de probabilidade de o fenômeno ser muito forte, com pico previsto para dezembro e efeitos que podem se estender pelo primeiro semestre de 2027. No Brasil, a preocupação é com temperaturas acima da média, ondas de calor, seca e maior risco de incêndios na Amazônia, além de chuvas extremas em outras regiões. Pesquisadores reforçam o monitoramento para antecipar os impactos e reduzir os riscos à população.
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7: O mercado de citros registra um dia de intensa pressão compradora por parte das indústrias de suco e preços bastante firmes nas praças produtoras. A caixa de 40 quilos da laranja pera, posta na fábrica de esmagamento, atinge a marca de R$101,20. A oferta limitada de frutas de padrão superior mantém os estoques globais em patamares ajustados.
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10: A União Europeia pretende ampliar significativamente as sanções contra a Rússia nos próximos meses. Segundo o chefe da política externa do bloco, Kaja Kallas, está sendo preparado o pacote mais abrangente de restrições desde o início da guerra na Ucrânia. Se aprovadas, as novas medidas devem aumentar em cerca de um terço o número de entidades russas sancionadas. Kallas afirmou que o objetivo é aumentar a pressão econômica sobre Moscou para que a Rússia ponha fim à guerra.
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11: Oi, gente, tô chegando, hein? Em ZYD 832, canal 272, Educadora Batatais, São Paulo, Cista de Paula na área. Vem que vem.
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11: Terça-feira, 18 de agosto, 29 graus e na melhor, sempre.
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1: Ótima tarde pra você. E que bom que você já tá aqui. Já veio da frequência, já veio animadinho e segue animadinho com a gente agora, né, Ti?
2: É isso aí, Cissa. Boa tarde.
1: Boa tarde, tá tudo bem com você?
2: Tudo ótimo, graças a Deus com você.
1: Também. Então, você já tá tava bom. Beliscando aqui que eu vi?
2: Ah, eu sempre belisco um pãozinho de cá, um pãozinho de lá, pra dar aquela tapeadinha na fome.
1: Ah, é o jeito, né? É o jeito.
2: Tem que tentar, pelo menos, né? Dar uma enganada na fome.
1: Uma enganada na fome. Mas tá tudo bem. Bom, Ti, tá animadinho pra hoje?
2: Sempre animado.
1: O sol lá fora tá estralando.
2: Tá estralando.
1: Tudo que sol.
2: Isso porque a gente tá no inverno. O inverno não fazia frio antigamente?
1: Então, né?
2: Você lembra?
1: Agora acho melhor a gente nem reparar se é inverno, se é... Deixa pra lá.
2: Antigamente era frio, né?
1: Antigamente, né, Ti? Antigamente, né? O agosto também era um mês de muito vento.
2: Vento,
1: eu não tô percebendo.
2: Não, tá ventando nada não, filho.
1: Então.
2: Tão preocupado com o El Nino.
1: Então.
2: Que o negócio tá mudando tudo, não é verdade?
1: Tá mudando tudo. Mudando daqui a pouco chove.
2: É. Esse menino é terrível.
1: Mas disseram que vai ter uma mudança na temperatura de novo.
2: Fiquei sabendo. Vi hoje o Rodolfo falando isso aí.
1: Vai esfriar, né?
2: Diz que vai esfriar.
1: Eita! Mas então.
2: É, tava ouvindo o Rodolfo hoje mais cedinho e ele falou sobre isso aí, que vai esfriar. Falei, não, o Rodolfo deve ter tropeçado, alguma coisa. É possível.
1: Eu não ouvi o Rodolfo, não, de manhã, mas. Mas, segundo, aí vai ser a partir de quinta-feira.
2: Então! Será que vem essa frente fria de novo?
1: Será? Sul e Sudeste.
2: Ih, meu Deus do céu. Tá um negócio, né? Um inverno esquisito que a gente tem que ficar esperando frente fria chegar. Parece que a galera fica torcendo pra vir, né? Ai, quinta vem a frente fria, tá, gente?
1: Quinta.
2: É, aí a frente fria falando, ó, se eu atrasar, tá? Não liga não, que às vezes eu pego um trânsito no caminho.
1: Acontece.
2: Eu chego no sábado, tá bom? Fecha a janela aí, que às vezes eu venho com tudo, viu?
1: É verdade.
2: É cada coisa. Esse mundo tá louco mesmo. Só pode.
1: Fazer o quê? Bom, bora começar, Ti.
2: Vamos lá, Cissa.
1: Uau, educadora pegando bem na sua tarde, hein?

0: Matheus, eu quero praia.
1: Você quer praia?
0: Ah, eu quero muito praia.
1: Você quer
0: praia.
1: Muito praia?
0: Eu quero, adoro praia.
1: Ah, eu também gosto de praia. Faz um tempinho que eu não vou à praia.
0: Tem um amigo nosso aqui, ó, que é o Ney. Ele vive mandando fotos de a lagoa da praia de lá.
1: Ai, que delícia.
0: Ah, é só pra judiar da gente,
1: acaba com tudo, né?
0: Então.
1: Ah, não. Ai, quer praia?
0: Eu tô aqui lembrando...
1: Chuá do mar. O barulho do mar é incrível, né? Quando a gente chega lá, que a gente olha aquela imensidão.
0: A gente já relaxa, né?
1: Já dá aquela relaxada, né?
0: A gente já dá aquela relaxada.
1: É bom mesmo.
0: Ô, Thiago, sabe o que a gente relaxa também?
1: Não.
0: É com a vista,
1: né? Ah, com essa relaxa mesmo, né?
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1: Que é a garantia da sua tranquilidade, não é verdade? Da sua segurança, pra você não ter dor de cabeça.
0: Com certeza.
1: Para com isso.
0: Ô, Thiago.
1: Oi.
0: E vai ter babado?
1: Daqui a pouco tem babado.
0: Ai,
1: babado
0: delícia,
1: nunca falta.
0: Que delícia, que saudade de perguntar isso.
1: Vamos fofocar,
0: vamos
1: né?
0: Fofocar.
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5: 1:19, boa tarde.
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5: Conta tudo, Thiago, conta tudo. Você tem babado aí?
7: Deixa eu perguntar antes, você contou essa da camisola?
5: Da camisola?
7: É.
5: Não.
7: Não?
5: Ai,
7: que
5: não.
7: Que agora é moda usar camisola na rua?
5: Ah, essa daí eu contei. Mas conta de novo, conta.
7: É moda usar camisola na rua agora. Eu não sabia disso, por isso que eu fiquei aqui chocado. É, que é uma moda que tá bem polêmica aí, né? Mas tá bombando. Entre as celebridades, tá, gente?
5: Entre as celebridades. É. Muita calma nessa hora, né?
7: O negócio agora é sair das ruas usando camisola.
5: Meu Deus.
7: É isso mesmo. As famosas aí, a Sabrina Sato, a Sasha, a Marina Rui Barbosa, a Bruna Marquezine, já aderiram à tendência da camisola de sair. Cada coisa, né?
5: Cada
7: nunca
5: coisa.
7: Saí de pijama, não. A ideia surgiu da vontade das pessoas em buscar cada vez mais roupas mais confortáveis. Também não precisa exagerar, né?
5: Né?
7: É.
5: Qual que é a necessidade,
7: então,
5: né?
7: Aí sai de camisola na rua. Ah, tem dó, né, gente?
5: Não é porque eu nasci, não é que é porque eu acordei com a vontade de ser rica que eu tenho que roubar um banco, né?
7: É, então. Para, né? É. Quer ficar à vontade, sai de camisola.
5: De camisola. Isso. Não, mas você viu aí, eu vou falar a mesma coisa que eu falei da outra vez. Você viu a referência de quem tá usando? Só as pessoas que andam linda por aí, né? Porque você já viu a Sasha? Você já viu a Sabrina Sato, a Marina Rui Barbosa com gosto? Porque elas vestem umas roupas ridículas, vamos falar sério.
7: Você também é alfideia, tem.
5: Ah, pelo amor de Deus, elas põem umas roupas horrorosas.
7: É um tanto diferente, né?
5: Ah.
7: É um tanto diferente. Agora a camisola, eu acho que é mais comum. Mais comum a camisola. Você já pensou sair de camisola? Eu durmo de cirolinha.
5: Ai,
7: já pensou eu sair de cirolinha?
5: Você já pensou pra você ficar mais à vontade?
7: Cirolinha na rua?
5: Afi.
7: Que coisa estranha.
5: Então, já pensou se todo mundo acordar com vontade de roubar um banco? Aliás, de ser rica vai roubar um banco? Ah,
7: eu vou sair de cirola, porque se elas têm o direito de sair de camisola, eu também tenho de sair de cirolinha.
5: Aí, né, o que eu faço?
7: Ai, meu Deus do céu. Esse negócio de tendência, de moda, de se sentir... Eu gosto de moda, eu acho legal. Mas se sentir à vontade, eu acho também. Você tem que ter uma roupa confortável. Eu prezo mais por isso, por conforto do que por beleza.
5: De conforto, exatamente.
7: Mas aí, camisola não foi feita pra ficar em casa?
5: Foi feita pra ficar em casa. Foi feita pra ficar em casa.
7: Tudo bem que a camisola é delas, elas podem usar em qualquer lugar. Mas mesmo assim, né?
5: Ah, mesmo assim, né? Não, vamos falar sério. Vai, nenhuma dessas aí tem bom gosto. A Sabrina Sato, alguma vez você viu ela com uma roupa bonita?
7: Não, é estranho.
5: Aí essas pessoas que lançam moda são pessoas que andam tão bem arrumada que dá gosto. Não vou falar mais nada.
7: Esse negócio
5: de tão bem arrumada.
7: Esse negócio de arrumado, não arrumado, é muito relativo, sei lá. Agora, camisola. Não sei, viu? Se você vê uma pessoa de camisola na rua, tá tudo bem pra você?
5: Não, né? Sei lá, eu vou achar super estranho. Falar, gente, acabou de acordar essa criatura, né? Acabou de acordar, só pode.
7: Aquela camisolinha com babadinho.
5: Então.
7: Ai, meu Deus, que coisa linda.
5: Aquela com babadinho, gente. Acho que... Nada a ver.
7: Eu acho que tem outra... Existem outras formas, tal, mas assim...
5: Aí tem umas roupas tão lindas. Sei lá, eu também acho. Umas roupas tão bonitas, né? Mas elas estão sempre na moda. Sim. Tirando foto, tirando...

0: Foto com um fã. Eu acho que não custa se vestir um pouquinho melhor, né?
1: Não, né?
0: Não custa pra uma roupa legal, uma roupa mais adequada pro momento.
1: É, agora você vai pôr camisola.
0: Eu acho.
1: Será que o povo acha, hein? Será que a pessoa
0: será que a galerinha vai aderir camisola?
1: Sair de camisola na rua?
0: Será? Será que tem algum ouvinte aqui, nós? É, que tem ser. Coragem?
1: Pode ser que às vezes tenha um ouvinte que acha legal sair de camisola.
0: Você sairia?
1: Eu não. Não sairia. Camisola? Não. Não ia sair, não. Porque, sei lá, gente, é uma roupa pra dormir, pra você sentir à vontade em casa, pra você ir descansar e tudo mais. Tem outras roupas pra você sentir à vontade na rua.
0: Ah, eu também acho.
1: É, com um tecido mais leve e tudo mais, sem ser a camisola. Eu não entendo, eu não consigo entender isso.
0: Eu acho assim... Tudo tem um lugar.
1: É isso que eu ia falar.
0: Tudo tem um lugar.
1: Tudo tem um lugar. Exato. Por que que tem que ficar mudando as coisas toda hora e tentando impor?
0: Impor alguma coisa,
1: é, tipo, ai, camisola. Ai, eu uso na rua porque agora...
0: Agora é tendência.
1: Pelo amor de Deus, tem coisas que você vai usar na sua casa e tá tudo bem. Agora... Poxa, aconteceu alguma coisa, uma emergência, precisei sair correndo, é diferente.
0: É relativo.
1: É outra história.
0: Bom, sai... Eu não posso falar nada, porque sai eu já cheguei pijama, duas vezes no UPA de pijama.
1: É, normal. Já é emergência, aí é outra história.
0: Eu tinha criança pequena, já cheguei duas vezes já de...
1: Normal.
0: De detalhe.
1: Agora, se sair pra passear, sei lá, não sei. Mas cada um, né?
0: É.
1: Hoje em dia você não pode discordar de nada.
0: Essa é a verdade. É perigoso.
1: Se você falar que camisola é só pra usar em casa, você toma um processo.
0: É perigoso, Thiago.
1: Ai, não pode. Ele falou que a camisola é só de usar em casa. Isso é.
0: Thiago, e falar em processo? Intolerância com a camisola.
1: Eu ia falar lactose, não, mas com a camisola.
0: Ô, Thiago, e por falar em processo, eu queria falar com você sobre o Léo Dias.
1: O negócio tá feio, né?
0: É, ele falou que ia sair das redes sociais, desafastar um pouco das redes sociais, né?
1: Mas também anda falando muita besteira, né? Não precisava ter falado aquilo que ele falou da Virgínia.
0: Eu acho que ele ficou frustrado com a Virgínia.
1: É.
0: Eu acho assim, que
1: saiu
0: ele esperava...
1: um pouquinho fora ali, né?
0: Ele esperava muito dela, né? Ele, na realidade, ele tem, assim, um orgulho, assim, dela.
1: Sim.
0: Ele vê ela como mulherão, como exemplo e tal e tal. Eu acho que jogou toda a frustração dele naquele momento e não pensou.
1: E não pensou, acabou falando ali.
0: Falou o que tava ali dentro, falou e realmente, né? Você pode falar tudo que você quer? Nem tudo.
1: Nem tudo.
0: Mas também não custa, assim, eu acho assim, ó, é a forma como que você fala.
1: A forma
0: como fala. É a forma. Você pode até falar o que você tá pensando.
1: Mas tem que saber a forma
0: como fala. Mas tem que saber a forma como você fala, né? Tem a maneira, porque tem gente que ela, assim, ó, ah, eu falo tudo o que penso. Aí...
1: O Léo Dias, gente, ser um fofoqueiro tão famoso quanto o Léo Dias também não é fácil.
0: Também não é fácil. Porque o programa dele também é assim.
1: E outra, o cara sabe de todos os problemas aí por trás dos holofotes. Quem que é aquela pessoa de verdade?
0: Uhum.
1: Porque o artista, às vezes, a gente vê ele lá na TV, vê ele ali e acha que é aquilo ali.
0: Uhum.
1: Mas por trás das câmeras, das luzes, é uma outra pessoa.
0: É.
1: Então ele sabe de tudo, né?
0: Sabe.
1: Sabe de tudo. Cada pessoa ele sabe como que é.
0: Eu acho que ele se frustrou mesmo com
1: a Virgínia. E mesmo sabendo de tudo, ainda teve essa decepção com a Virgínia, né? Provavelmente.
0: Ele se frustrou com ela e a hora que ele viu, ele deu aquele gatilho, mas assim...
1: Ah, vamos falar a verdade aqui. Muita gente tem amizade com o Léo Dias, os famosos, porque tem medo dele falar mal.
0: Tem medo dele falar mal.
1: Então acaba aceitando amizade com ele, se aproxima dele.
0: Deixa quieto.
1: Entendeu? Você entendeu, né?
0: Entendi.
1: É, aí tem amizade.
0: É, tem amizade por conveniência. Exatamente.
1: Porque às vezes nem gosta da pessoa, mas, ai, amigo, vem cá, amigo. Amigo.
0: Isso. Uhum. É, eu conheço gente assim.
1: É, eu amigo. Também.
0: Vem cá, você também, né?
1: Eu conheço. Ali, então, assim, não dá pra ser desse jeito. Aí muita gente não gosta, mas tem amizade por conveniência, por medo dele falar mal e tudo mais. Só que chega uma hora que isso aí acaba também, né?
0: É, também acaba.
1: Então eu acho que ele tá percebendo que isso tá acontecendo, no entanto que ele tá pensando realmente em dar uma afastada, dar uma diminuída. Ele falou que é pra dar espaço pra outros fofoqueiros. É, mas aquele negócio vai desgastando. Chega uma hora que não tem mais espaço também.
0: Mais
1: né?
0: espaço. Eu tenho lá minhas dúvidas. Eu acho o seguinte: é um programa diferente, é um programa de fofoca, igual a gente faz aqui, né? Tudo bem que eu também dou uma extrapolada. Mas assim, eu acho que todo mundo pode falar, mas é o jeito de você falar. Ele podia ter falado, poxa, Virgínia, nossa, a gente esperava mais. Alguma coisa assim do tipo.
1: Sabe o que eu acho?
0: Mas não falar assim.
1: Eu acho que ele
0: não.
1: já tá cansado já, e por isso que ele já tá falando qualquer coisa ali. Ele já tá cansado.
0: Tá querendo aposentar.
1: Tudo bom, tudo jóia? Tudo bem? Imagina!
0: É de casa, é de casa.
1: O pessoal do Corpo de Bombeiros,
0: isso.
1: Né?
0: É tudo
1: passando
0: de casa.
1: Passando por aqui. Então é isso. É, eu acho que que ele tá meio cansadão mesmo. Se ele tá sentindo isso aí, por que não dar uma descansada, dar um tempo? Ele vai continuar sempre sendo o Léo Dias, né? É o número um do Brasil. Fofoqueiro número um.
0: Ô, Thiago, olha aqui, ó. Maria Beltrame, ela falou assim que ela fica de pijama o dia inteiro. Ah, mas você fica em casa, né, amiga?
1: Em casa.
0: É, você fica em casa. É gostoso ficar com uma roupinha
1: porque
0: assim.
1: É bem confortável, de fato.
0: Um pijaminho.
1: Mas você tá em casa, mas será que ela vai no mercado de pijama?
0: É, então, você vai no mercado de pijama. Responde aí pra nós, Maria Beltrame.
1: Pijama e pantufinha.
0: Pijama e pantufinha. É, né? Em casa é gostoso ficar vestidinho de trapo.
1: Eu vou vir trabalhar com pijama. Vou pôr um pijaminho e uma pantufinha.
0: Você vem?
1: Venho. Venho de pijama. Ué, agora tá na moda, ué.
0: Tá na moda.
1: É camisola, pijaminha. Vamos vir.
0: A Dani disse o seguinte. Cissa, Thiago, boa tarde, seus lindos.
1: Boa tarde, Dani.
0: Beijão. Ela falou, ó, se eu sair de camisola, o Caps me pega, vai achar que eu tô doida. Tem coragem, não. A Dani falou que não tem coragem, não.
1: Eu
0: Ô, Dani, você é lindona, viu?
1: Eu não tenho coragem também, não.
0: Ah, também não. Ó, falar uma coisa pra você. Eu não saio nem de chinelo na rua.
1: Sério?
0: Eu não saio. Não.
1: Não, de chinelo eu saio.
0: Não gosto.
1: Não ligo, não.
0: Não, Thiago, é a coisa mais difícil pra mim botar um chinelo.
1: Chinelo, eu evito.
0: Uma rasteirinha.
1: Eu, às vezes, saio de chinelo, mas eu evito um pouco. Por quê? Porque sou um pouco desastrado. Então eu acabo tropeçando, essas coisas mesmo, com chinelo. Porque também o meu chinelo parece uma lancha, né, bem? Então eu ponho um tênisinho que eu acho que é mais seguro. Mas eu gosto de ficar de chinelo. Em casa eu fico de chinelo, fico descalço também. É, pra ter esse contato com o planeta Terra.
0: Você vai na se eu for na roça, eu vou de chinelo, mas fico descalço. Mas assim, não gosto, não. A Maria Beltrame falou o seguinte, ó. Eu já fui, só que voltei pra trás, porque eu esqueci.
1: Aí já aconteceu comigo
0: isso aí, viu? Já aconteceu, vai indo pro rumo.
1: Aí você esquece.
0: Vai no automático. Vai no automático,
1: você percebe,
0: esquece.
1: Você já tá ali com o pijama e nem percebeu. Mas agora é moda, tá, gente? Não precisa preocupar. Se sair de camisola...
0: É só falar que é moda?
1: É moda. Pode falar que a Bruna Marquezine usa, Sabrina Sato. É só falar.
0: São ótimas referências.
1: Se a pessoa não acreditar, você fala, dá um Google aí e pesquisa pra você ver se eu não tô na moda.

0: mandando a alôzinho aqui pra gente? Deixa eu ver.
1: Boa tarde, Cissa.
0: Tarde, Vera.
1: Estamos na luta aqui, trabalhando na Porto Alvo Universal.
2: É a Vera?
1: Toca um pagodinho aí pra gente aí, Menos é Mais, e Simone Mendes aí pra gente.
2: Legal, hein?
0: Medo do Pecado.
1: Que
0: saudade, Verinha. Um beijo, gente. Olha aí que maravilhosa. Tá trabalhando na Foto Álbum. E ela falou assim, oferece pra nossa amiga Maria do Socorro.
2: A Maria do Socorro.
0: Olha, aniversário dela hoje.
2: Eba! Palmas pra Maria.
0: Parabéns, saúde, vitórias, alegrias, que Papai do Céu sempre, sempre abençoe, viu? Então bora aí curtir?
2: Bora lá, Cícia!

0: Ai, ai, ai, meu Deus do céu. Tem um gravão essa música, mas um gravão.
1: Treme tudo. Boa.
0: Você tá passando de gato.
1: Treme tudo.
0: Nossa, gente.
1: É, a Cissa tem um carro rebaixado com somzão, tá?
0: Eu tenho, viu?
1: Não era pra contar, não, Cissa.
0: Eu tenho um rebaixado. Os outros não falam nada.
1: Ela gosta dos tunados, bem, dos tunados. Né, Cissa?
0: Não, fala brincadeira. Põe essa música no som no último dentro do carro.
1: É top.
0: Ti, vamos falar da vistoria?
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0: 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E a gente daqui a pouquinho vem de...
1: Vem de babado!
0: Babado
1: não para por aqui, não!
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0: Ui, já é hora, já é hora. 1h45.
1: Vamos fofocar.
0: Bora fofocar.
1: Mara, Mara, maravilha essa criança, Mara. Você lembra dessa musiquinha?
0: Meu Deus do céu. Você gostava da Mara quando você era criança?
1: Eu gostava da Mara. Eu assistia a Mara, eu assistia a Xuxa, a Angélica. Eu ficava lá trocando os canais, assim. Mas eu era fã da Mara, sim.
0: Eu adorava a fada, falando de Angélica, adorava a fada Bela.
1: A fada Bela,
0: que linda
1: Angélica,
0: que ela era.
1: Né? Eu assistia muito pela extinta TV Manchete.
0: Nossa, já não é da minha época, não, bem.
1: Vá, você não assistia a TV Manchete. Tá, para.
0: Assistia.
1: A extinta
0: eu
1: TV
0: não
1: Manchete.
0: Lembro disso, Thiago.
1: Você tinha o
0: para
1: Jaspion.
0: Com isso. Já não lembro, tinha não.
1: James,
0: eu
1: mano. Era,
0: não, eu sou dos Rangers lá.
1: Power Rangers.
0: Você não vem não, Thiago. Você tá muito, vintage.
1: Você tá vintage. Da Manchete.
0: Você é da Manchete.
1: Manchete. A Xuxa começou na Manchete.
0: Na Manchete, é verdade.
1: Xuxa começou na Manchete.
0: A Globo que catou ela, né?
1: A Globo falou: opa, tem futuro.
0: Vem pra cá.
1: A Mara Maravilha. Expõe BO e reforça segurança após críticas à Xuxa.
0: Gente.
1: Fez o boletim de ocorrência lá.
0: Olha isso.
1: Colocou aqui a foto no boletim. A Mara Maravilha expôs nas redes sociais ontem o boletim de ocorrência registrado após, segundo ela, ter seus dados pessoais vazados por fãs de Xuxa.
0: Vixe.
1: Ai, os baixinhos aprontando, hein?
0: Ai, caramba. Os baixinhos aprontando.
1: A artista publicou o documento emitido no domingo, acompanhado de um comunicado assinado por sua assessoria jurídica e artística, no qual afirma que autoridades especializadas em crimes cibernéticos foram acionadas para investigar o caso. Tá tendo uma treta, porque assim... A Mara, independente, querido ouvinte, se você gosta da Mara, gosta da Xuxa, se não gosta de nenhuma das duas, mas tem uma inveja da Xuxa,
0: né?
1: Não queria falar, não, mas é uma inveja. E ela não faz questão nem de disfarçar.
0: É uma dorzinha de cotovelo,
1: né? É uma dorzona de cotovelo. Fica lá querendo ser a Xuxa.
0: Querendo.
1: Isso não é de hoje, não, né, Cissa? Isso aí é desde lá
0: Desde que elas começaram.
1: Exatamente. A Mara tava no SBT, a Xuxa já na Globo. Alguém pôs na cabeça da Mara: ó, você tem que ganhar a audiência da Xuxa. Eu sou mais que Xuxa. Sei lá, ela pôs alguma coisa na cabeça.

0: e ficou desse jeito aí. Aí agora a Xuxa tá nessa turnê aí, o último voo da nave, né?
1: O último voo. Pô, falando nisso, você vai?
0: Eu vou. Você vou vai? Lá assistir a Xuxa.
1: Você vai assistir?
0: Vou lá, vou lá.
1: É sério, Ti?
0: O último voo da nave. E aí a Mara Maravilha queria estar na nave também, mas não tá.
1: Ela queria
0: o
1: voar.
0: O máximo que tinha da... do cenário dela era um sol e um arco-íris e algumas nuvens. É o que tinha lá.
1: É verdade, ela não tinha nave.
0: Não.
1: Ela, acho que é por isso que ela tem inveja, que ela não tinha nem um foguetinho.
0: E a plateia era pequenininha também. Era aquela coisa. Aí já a Xuxa, já na Globo, tinha uma nave. Porque quando a Xuxa foi contratada pela Rede Globo, bem, ela foi muito bem recebida lá. Ela mesma fala, né?
1: Uhum.
0: Que fizeram de tudo, ó. O que você quiser, a gente faz. Seu desejo é uma ordem.
1: Oh.
0: É, e aí o esquema lá foi construir uma nave e tudo. Lá na TV Manchete já não tinha nave também, não. Mas lá na Globo já tinha nave, né? E a nave ficou famosa. E a Mara queria ter uma nave dessa. Se eu fosse a Xuxa, eu mandava uma nave lá pra Mara.
1: Isso, manda uma inflável. Pra ela acalmar um pouco, né, os anos. Mas ela nem disfarça,
0: não,
1: né?
0: Não,
1: ela implicou com o playback, ela implicou com a roupa, ela implicou, gente,
0: com
1: do
0: tudo.
1: Céu. É muita dor de cotovelo.
0: Pois é.
1: Né?
0: Precisava disso. Precisava, porque a Mara, diferente da Xuxa, a Mara canta muito bem, você sabia?
1: É, a Mara canta bem.
0: Também. A Xuxa, ela não canta bem e ela já admitiu isso.
1: É.
0: Ela falou, eu não canto.
1: E ela faz playback.
0: Faz playback e tal. Já a Mara canta muito bem. Só que tem essa rivalidade. Muita gente, ai, não tem o quê? Tem dor de cotovelo também, né? Não é só rivalidade, não. Tem assim.
1: Muita dor de cotovelo ali.
0: Mas tá tudo bem.
1: Ai, meu Deus do céu. Mas você acha, vou fazer uma perguntinha. Você acha que sempre tem uma Mara Maravilha em volta da nossa vida?
0: Olha, eu acho que todo mundo tem uma Mara Maravilha por perto.
1: Todo mundo tem.
0: Eu acho que sim. Não é fácil ser chuva. Xuxa, viu, gente?
1: Não é fácil ser Xuxa.
0: Não é fácil, não.
1: A gente sempre tem uma Mara Maravilha do ladinho.
0: Sim.
1: Que critica tudo que você faz, do jeito que você faz, do jeito que você me deve, né?
0: Tudo.
1: Mas tá te vendo.
0: Tá vendo, tá seguindo, tá curtindo,
1: não
0: tá tudo.
1: Não curte seus stories, não curte nada que você faz, mas sabe
0: mas
1: de
0: curte
1: tudo.
0: Por dentro.
1: É.
0: A pessoa tá ali.
1: Tá sabendo de tudo que você faz. É uma coisa impressionante. Até a roupa que você tá.
0: Sabe que uma coisa.
1: Agora,
0: que
1: nesse exato momento, ela sabe.
0: Que a Mara não fala sobre a carreira dela, sobre a trajetória dela, sobre as coisas que ela fez. Ela não fala. Toda vez que ela aparece é pra falar da Xuxa agora. Fala dos programas que ela apresentou. É, fala, ela gravou vários discos da época, participou de filme, participou de um monte de coisa.
1: De filme.
0: Então
1: ela também fez uma carreira gospel.
0: Então, tem carreira gospel.
1: Ela também fez.
0: Então,
1: é.
0: Por que
1: vai
0: que
1: falar
0: não fala
1: disso,
0: das coisas
1: bem.
0: Boas que ela fez
1: isso.
0: E deixa a Xuxa voar na nave, pronto. E outra, também é o último voo da nave já.
1: É, também a nave já vai e não volta também.
0: É, tá
1: pronto.
0: Indo embora da nave. Tá.
1: Eu não sei, de repente ela inventa o segundo, o terceiro também, né?
0: É, vai saber.
1: Eu não tenho nada pra falar da Xuxa assim, mas acho que já deu a história dela, né? Já deu, né, tia? Não é por nada, não. Já deu, hein, bem?
2: Ai, baixinha, não fala assim,
1: ah,
2: baixinha.
1: Ah, não, já foi. Pelo amor de Deus.
2: Não, baixinha, você era minha baixinha.
1: Eu era, mas já tá na hora da tia se reinventar, né? Fazer outra coisa.
2: Vem voar da minha nave, vem.
1: Vou nada.
0: Olha, esse mundo...
1: Eu vou falar sério, eu até queria ver o show dela.
0: Você sabe que eu também,
1: ai,
0: né?
1: Eu queria ver pra me relembrar a minha
0: você
1: época de criança.
0: Você ia cantar todas as músicas, né?
1: Claro! Eu não tomava café enquanto não tocava aquela música.
0: Quem quer pão, quem tá quentinho.
1: Não! Gente, eu era fanática também.
0: É, e tem gente hoje que fala mal da Xuxa, mas ficava sentado na frente da televisão assistindo isso aí, né? Aquela coisa toda.
1: Mas vamos.
0: Vamos, é lógico, é o último
1: voo
0: da nave.
1: Vamos perder o voo?
0: Lógico que não.
1: Vamos!
0: Claro que

0: Duas. Dilcinho. Ai, Di, vamos finalizar aqui o babado que a gente tá falando em off? Vamos finalizar?
1: Vamos.
0: A gente tava falando o seguinte, né? Cada um deu sequência na sua vida e toda a história tem começo, meio e fim.
1: É,
0: né?
1: A Mara mudou, né? Foi pro gospel, fez outras coisas.
0: Isso, fez outras coisas. Foi pro Fofocalizando lá, né? Não foi?
1: Outras coisas.
0: Ela participou.
1: Angélica também, né?
0: Angélica também foi pra vida dela, fez outros programas, programas na Globo.
1: A Eliana.
0: A Eliana tem o programa dela, ou seja, todo mundo finalizou a história e começou outra. Só quem tá lá?
1: A Xuxa. Tem isso aí também.
0: Quem der e tá lá nessa história que ela não quer encerrar esse ciclo.
1: Tem isso aí também.
0: É, gente.
1: Ela até tentou, né? Você lembra que ela tinha um programa lá, que ela tentou lá, mas não...
0: Ela tem... É Planeta Xuxa.
1: Não, um outro, que ela foi na Record, quando ela foi pra Record.
0: Ah, verdade, quando ela foi pra Record.
1: Ela fez um de dança e tinha um outro de entrevista lá.
0: Sim.
1: Mas não deu muito certo.
0: Não, mas ela não encerrou esse.
1: É.
0: Não adiantou muito.
1: Gente, vamos falar a verdade, assim. Não é assim, agora... Ela nunca foi uma boa apresentadora, Xuxa, pra gente. Ela fazia umas loucuras daqueles programas que ela apresentava naquela época, né? Ela comandava, fazia do jeito que queria ali, aquele negócio, né?
0: É.
1: Então, assim, aí acabou sendo bom, né? Falou, não tinha... Ela falou que não lia nem TP, nem teleprompter, nada. Era simplesmente...
0: Improvisado.
1: A Marlene ficava lá no talkback lá, vai, Xuxa! Vai, pode fazer aí. E ela ia daquele jeito improvisado. Eu acho que é por isso que também deu certo, né?
0: Também deu certo.
1: Porque ela colocou mais ela ali. Ela gritava no ar, ela fazia... Vai lá no YouTube, gente, assiste lá o show da Xuxa daquela época lá, que quando a gente é criança, a gente não se liga nesses detalhes.
0: Verdade.
1: Mas depois de adulto, você assiste e fala, nossa, era isso que ela fazia.
0: Era isso mesmo que ela fazia? Ai, tá bom, Cláudia. Ai, senta tá, lá, senta lá, Cláudia. Senta lá, Cláudia.
1: Então, assim, ela era bem descontrolada, né? Ela era bem descontrolada, aquela coisa toda.
0: Né?
1: É o jeito Xuxa.
0: Senta lá, né? Cláudia, nunca vai sair da mente. Senta lá, Cláudia. Ah, tá, senta lá, Cláudia.
1: Então é isso, talvez foi isso que fez a Xuxa dar tão certo naquela
0: espontaneidade,
1: época.
0: Espontaneidade, né?
1: Espontaneidade. De não ter sair fora do roteiro, não, porque não tinha roteiro, né? Era uma coisa meio assim, acontecia ali na hora. Apesar que os programas, a maioria eram gravados. Ela só fazia no final do ano, ao vivo.
0: Uhum.
1: E diz que quando fazia ao vivo, ninguém segurava ela, né? Porque ao vivo você tem que não tem o que fazer,
0: não tem,
1: né?
0: O que fazer.
1: Falou,
0: né?
1: Tá lá, tá
0: isso,
1: falado.
0: É
1: gravado, você ainda corta,
0: segurar ela
1: de novo.
0: É.
1: Mas no ao vivo ela...
0: Segurar porque ela falava umas coisas, assim, né, gente? Que é complicado. Vai lá no YouTube, dá uma olhadinha.
1: Ela tava nem aí, né?
0: Mas é aquele detalhe que a gente tá falando, né? Não que ela não possa fazer, mas ela também precisa encerrar isso, né? Tudo tem, toda a história tem começo, meio e fim. A dela já deu o que tinha que dar.
2: Ai, baixinha.
0: Ah,
2: eu tô chateada com você, baixinha.
0: Já deu, tia.
2: Ai, você não vem falar de mim, não, tá, baixinha? Não vou te levar mais pra minha nave.
0: Nossa. Que maldade, coração peludo. Ó, por falar nisso, quem tá indo na nave? 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
1: 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Você não vai ter dor de cabeça, né?
0: Você
1: vai sair fora da dor de cabeça.
0: Isso aí.
1: Essa
0: e você,
1: é
0: baixinho, tá indo?
2: Tô indo, já
0: tá
2: tô indo.
0: Tá indo, baixinho.
2: Tô indo, baixinho.
1: Ai, meu Deus do céu. Tá, deixa a Xuxa voar a nave dela lá e tá tudo bem. Vai
0: voar
1: a Xuxa. Deixa a Mara com dor de cotovelo. Tá tudo bem, já passou, já. Pronto, tá tudo certo. Vai ser feliz. Só acho que a Mara fica perdendo tempo fazendo isso aí.
0: Né?
1: Poderia fazer outras coisas, né? Porque ela tem talento.
0: Gasta sua energia pra outras coisas, né, Mara?
1: Coisas, exatamente. E aí vai indo, né? Tem começo, meio e fim, foi o que você falou. Você tá com a razão.

0: Beijo.
1: Todo beijo.
2: Piso baixinha. Tchau.
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9: E a hora certa.
10: 2:05, boa tarde.
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10: Bora comigo, minha gente, nessa tarde gostosa. Cissa de Paula, em ZYD 832, canal 272, Educadora, Batatais, São Paulo.
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10: Terça-feira, 18 de agosto, 29 graus, com ela sempre.
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0: Semente, hein? 2h20, educadora pegando bem na sua tarde, pegando bem com quem? 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Daqui a pouquinho eu tô de volta e a gente vai falar de esportes.
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5: O governo dos Estados Unidos discutiu a possibilidade de impor novas sanções contra o ministro do Supremo Tribunal Federal, Alexandre de Moraes. A informação é do jornal Financial Times, que cita fontes familiarizadas com o assunto. A discussão teria relação com uma investigação sobre fonte de uma reportagem envolvendo o ministro Flávio Dino. Moraes já havia sido alvo de sanções americanas pela Lei Magnitsky em 2025, mas as medidas foram revogadas em dezembro do mesmo ano. Até o momento, não há confirmação que novas sanções serão efetivamente aplicadas.
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6: E a hora certa.
0: 2h23, boa tarde.
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3: 12h24, é hora de falar de esportes. 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
3: Fluminense, Independente, Rivadavia se enfrentam nesta terça-feira, às 19 horas, na Argentina, pelo jogo de volta das oitavas de final. O Fluminense chega com mudanças e confiança renovada. O técnico Zubeldía foi demitido após 0-0 no jogo de ida. O interino Marcão assumiu a equipe e ajudou a romper uma sequência de 8 partidas sem vitória, com um 3-2 sobre Palmeiras no último sábado. Quem vencer fica com a vaga nas quartas de final. Novo empate levará a decisão para as penalidades. Já na Copa Sul-Americana, São Paulo e Bolívar se enfrentam hoje às 21h30 no Morumbis pela volta das oitavas de final. As equipes empataram o primeiro jogo, 1-1. Novo empate hoje levará a decisão da vaga também para as penalidades. O São Paulo comemorou o resultado obtido na altitude de La Paz, mas vive seu pior momento na temporada. A equipe venceu apenas um jogo nos últimos 15 disputados. São Paulo e Bolívar, hoje, às 21h30, fique ligado. 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
3: Ótima tarde pra você, curtindo sim a melhor sintonia. Bom, quem tá aqui? Fala, Solange. Tá tudo bem com você, Sol? Uma ótima tarde também, sua linda. Um beijo. Ela tá pedindo um pagodinho pra caprichar aí na nossa tarde. Claro que eu vou atender. Fala, Zecar. Zecar também já tá aqui, animadão, nessa terça-feira. Programação top, hein, Cissa? Top, top, educadora sempre. E a aniversariante do dia apareceu.
7: Boa tarde, Cissa.
3: Oi.
7: Tudo bem? Tô te ouvindo.
3: Eu tô melhor
7: aqui.
3: Agora.
7: Manda um beijinho pra mim, muito especial hoje. Uhum. Hoje é meu aniversário. E eu quero comemorar com você.
3: Ai, que tá linda! Bom?
7: Um beijo, coloca uma música aí, a tua escolha. E desculpa o barulho, que eu tô aqui no serviço. Renata Torriere, educadora, pega bem.
3: Mas é maravilhosa! Eu que tenho o privilégio de você estar antenadinha aqui no seu dia. Parabéns, Rê. Muita saúde, muitas bênçãos, vitórias. Que papai mande chuvas de bênçãos sempre pra você. Pra esse coração tão lindo que você tem, um beijo enorme. Tá? Mil e mil felicidades sempre. Um beijo. Quem mais? Quem mais? Oi, Jéssica e Jaqueline. Oi, suas maravilhosas. Também estão aqui, né? Então bora caprichar, gente. Aquele pagodinho.
8: Ah, Polistero.
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8: Rio Verde, já tá aí.
9: Tá todo mundo aí, Goiás tá ligado.

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Só toca quem sabe. É Matheus e Cauã. Pegando bem na sua educadora, 2h39. 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Gente, daqui a pouquinho eu tô de volta com o Zap.

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3: É hora de você participar, é hora de votar e de escolher sua preferida. São duas opções e você vota através do Zapinho Educadora. 99986-1023. Duas, minha gente, duas opções. E a primeirinha com Justin Timberlake, Can't Stop the Feeling. E a segunda, hein? A segunda, Isa e Falcão, Pesadão. Quero saber de você. Qual delas você escolhe? Vem votando, hein?
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0: Justin Timberlake. Essa é a nossa primeira opção. Quero ver de você. Você vota em qual? Ele é o voto em qual, meu amigo?
1: Maravilhosa. Boa tarde, tudo bem?
0: Boa.
1: Ótima terça-feira pra gente.
0: Pra eu nós, isso.
1: Música hoje, tá bom? Foi daqui da equipe da Edu, pro Nelson Luiz, pro amigo Danilo, pro Thiago Henrique, João Luiz, tá bom? Rodolfo Musquer, Alex Boy. E pra Cicinha de Paula também. Né?
0: Obrigada.
1: Tá super bem. Beijo.
0: Beijo. Bressan também passando pra desejar boa tarde, votando na primeira. Alô, Bressan, um abraço pra você, querido. Tudo de bom. Ó, José Reinaldo, tá com som nas alturas. Deixa eu ouvir, Ó, ó. Que sonzão da hora, hein? Show, adorei. Sonzão da hora. Fala, Zé.
2: Cícero, fica número um. Boa tarde. Top demais, educadora, pega super bem. Ofereço pra todo mundo aí.
0: Oba, abraço! Tudo de bom. Arrasou nesse somzão, hein? Educadora, segunda opção tá chegando aqui, ó.
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0: Marisa e Falcão, pesadão, down. Deixa eu ver a galerinha aqui votando. Fala, Elizabeth. Ótima tarde pra você, minha linda. Obrigado pelo seu carinho. Beijo. Beijo, beijo, beijo, Beth. Frase linda. Obrigada sempre pelo seu carinho. Ah, tá votando aí na primeira opção. Quem mais? Jana. Janaína também tá por aqui, né? Ótima tarde pra você também. Olha aí, na sintonia com a educadora. Vamos de primeira. Quem mais aqui votando? Fala, Zé. O Zé Carlos aqui votando, né, Zé? Também vai de primeira. Abraço, querido. Você também gosta dessa? Da sua época também, né? Da sua época, né? Essa é da sua época também, com certeza. 2016, né, Beth? Falo nada. Bom, tá na hora então de curtir a grande campeã do Zap Hits. 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

0: Justin Timberlake, Can't Stop the Feeling, Educadora Pega Bem. 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
13: Bora que bora, gente, nessa tarde linda. Cícia de Paula com você, ZYD 832, canal 272, Educadora Batatais, São Paulo. Terça-feira, 18 de agosto, 30 graus, e na melhor eu vou que vou.

0: Sorriso Maroto e Coral Resgate. Quem pediu essa Brigas por Nada, hein? Foi meu amigo aqui, ó.
1: Oi, boa tarde.
0: Oi.
1: É, toca pra gente, fazendo favor, Sorriso Maroto, Brigas por Nada. Pra gente ouvir ligadão aqui no novo Distrito Industrial aqui. Especialmente pro Matheus, que tá apaixonado, e pro Reginaldo.
0: Eita, só gente top, hein? Um abração pra vocês, bom trabalho aí, bom trabalho. E pode pedir aí que a gente atende, com certeza. Daqui a pouquinho eu tô de volta, daqui a pouquinho tem babado, daqui a pouquinho tem mais pedidos.
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13: E a hora certa.
0: 3:18.
3: Ei, qual o babado da vez?
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1: Tá na hora de babadinho, babadinho e babadinho. Deixa eu te contar essa. Zezé de Camargo completou 64 anos ontem, segunda-feira, e se deu de presente um jatinho.

0: comemorada por Graciele Lacerda, mulher do cantor, né? O aniversariante chegou, disse a ela que ia mostrar o avião pousando. Depois publicou imagens de Zezé admirando o novo bem, brincou, namorando o avião novo que acabou de comprar. Segundo estimativas, né? E tá aí, ó, um valorzinho de 30 milhões, assim, uma coisa básica.
1: Ai, caramba!
0: 30 milhões, é coisinha assim, basiquinha, entendeu? Basiquinha. O jatinho comporta 6 a 8 passageiros, chega a uma velocidade de 764 km por hora. Gente! O aniversário de Zezé de Camargo em Avaré. Passou o dia com a família na piscina, as filhas Vanessa, Camila, Clara, né, de 1 ano também, participaram da comemoração. Alguns dos netos, entre eles José Marcos, Júlia, também estiveram no local, assim como Bruno Bevan, né, namorado de Vanessa. A celebração teve bolo, teve parabéns. O cantor também é pai de Igor Camargo, que recentemente se tornou pai de uma menina e não apareceu nas comemorações, né? O que se sabe, os dois estão meio bicudinhos. Sabe? Sei lá, né? Quando é que vai resolver? A gente não sabe. Pegando bem aqui, deixa eu mandar um alô e um beijo pra Vanessa, que tá na sintonia. Beijo, Mônica! Mônica também tá aqui desejando boa tarde. E o que você quer? Ah, um pagodinho. Já capricha, já capricha. A Tânia, essa maravilhosa, sempre mandando imagens e imagens e imagens de flores lindas. Desse jardim perfeito, hein, minha amiga linda? Papai do céu é perfeito demais, né, minha linda? Perfeito demais, coisa linda de Deus. Um beijão pra você. Uma ótima tarde, educadora, pegando bem.

0: Daniele Davi, eu não sou terapia. Educadora pegando super bem na sua tarde, agora 3h35. Antenadinhos aqui, hein? Porque daqui a pouquinho eu quero falar de esportes pra você, ok? Daqui a pouquinho eu tô de volta.
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0: 3h40, é hora de falar de esportes com o Alto Posto Irmãos Ribeiro e também Machados Multimarcas.
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0: Ô Osmar Stabile, presidente do Corinthians, confirmou a renovação de contrato com Memphis Depay. Na noite de segunda-feira de ontem, né? A assinatura do novo vínculo terá validade até metade de 2028. Será já nas próximas horas. A expectativa é que o atacante, 32 anos, esteja no CT, Joaquim Grava, hoje de manhã, estivesse, né? Para ser reintegrado ao elenco de Fernando Diniz. O presidente do Corinthians reabriu as conversas para discutir a renovação depois de divulgar uma nota oficial informando que não assinaria um novo contrato com alegação de responsabilidade financeira. Um jogo encerrou ontem a 23ª rodada do Campeonato Brasileiro. O Internacional recebeu e ficou no empate em 1-1 com o Remo. Resultado ruim para as duas equipes. O Remo segue na zona de rebaixamento. O Inter é o 16º colocado com 23 pontos. Mesma pontuação do Mirassol, que abre a zona da degola. 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

0: Wesley Safadão e Rei Vaqueiros, é vaqueiro, na Educadora, pegando super bem. Tá curtindo aí essa tarde? Deixa eu mandar um alô pro Fabinho. Olá, meu amigo, tudo de bom aí pra você? Ó, tô usando a pulseira, não sai do braço de jeito nenhum, tá aqui, ó. Todo dia tá comigo, viu? Um abração pra você, obrigada sempre pela sintonia. Roseli, essa linda também tá aqui, né, Roseli? Ótima tarde pra você, terço. Obrigada também pela sua companhia. Bom, 2 minutinhos para as 4 da tarde, vai se preparando aí, porque daqui a pouquinho, você já sabe que tem modão, né? Daqui a pouquinho eu tô de volta.
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8: O Irã está reforçando suas forças militares e se preparando para uma possível nova fase da guerra no Oriente Médio. Segundo reportagens da imprensa americana, Teherã teria aproveitado o período de trégua para reorganizar as forças armadas e ampliar a atuação de grupos aliados na região. O país também voltou a pressionar a navegação no Estreito de Hormuz e promoveu mudanças em sua estrutura de segurança. Ao mesmo tempo, parte do governo iraniano ainda defende negociações com os Estados Unidos, mas a partir de uma posição de maior força.
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2: Agora sim, agora vem modão por aqui. É o nosso MC que tá chegando e comigo vem Cissa de Paula em ZYD 832, canal 272. Terça-feira linda de bonita pra você, 18 de agosto, 30 graus. E na melhor?
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2: Só aumentar esse volume aí, põe no 120. Porque as moda caprichadinha tá chegando, hein? O melhor do sertanejo pra você, aqui e agora. E já manda seu recado, seu alô, fica à vontade. Zapinho, zapinho, Educadora, 99986-1023. Pede a sua e participa. Aqui sempre pega bem.

Fernando e Sorocaba. É tenso, hein? É tenso demais. Educadora pegando bem, 4h15. Uma terça-feira gostosa, hein? Sem tensão, sem tensão, sem tensão. Vem comigo aí, tem muito mais moda. Tem uma galerinha já pedindo moda. Já, já eu vou atender. Segura aí. Ai, já, já tem babado.

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3: Você já ouviu alguém falar em intercooler? 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É aí que entra o intercooler. 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

0: Como assim? Como assim? Calma. Eles aparecem armazenados em pequenas embalagens transparentes, num saquinho mesmo, vai. Prontas para consumo. Segundo o homem que registrou a cena, o produto pode ser encontrado com ou sem casca, sendo a versão sem proteção natural, uma alternativa pela praticidade. Olha, gente, o homem diz o seguinte: a gente compra sem casca, porque é mais fácil, afirmou. Ele também destacou que a opção custa um pouquinho mais caro. A novidade levantou questionamentos, né, sobre a conservação, higiene e geração de resíduos, além da retirada da proteção natural do ovo, que é aí, gente, já conservação natural, né? Então, né? É, mas aí, vale tudo pela praticidade? Ah, gente, pelo amor de Deus, o que é quebrar um ovo? Gente, pelo amor de Deus, o que é quebrar um ovo? Tirar o ovo da casca e pôr dentro do saquinho? Oh. E aí, você, o que você acha dessa ideia? Você aderia, gente? Oh, meu Deus. Eu acho que é muita preguicinha, não. Não, gente, pelo amor de Deus, quebrar o ovo é com a mais rápida do mundo. Você não tem nem que descascar. O duro é quando você tem que descascar, né? Uma coisa assim. Off! E tem aquele detalhe, né, gente? Será que o ovo não perde aí a sua principal proteção? Né? Porque se foi feito com casca, é a proteção dele, é a casca. Aí você tira a casca e é esse ovo. Será que esse ovo dura muitos dias? Porque, ó, você comprou um ovo. Ah, fora da brincadeira, hein? Lá em casa tá durando quase um mês a cartelinha de ovo. Tá. Aí você tira a proteção dele, vai durar o quê? Nem 2-3 dias. Eita. Ah, não vou aderir a essa ideia, não. E você? Você gostou dessa praticidade? Gostei não, hein?
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0: Deixa eu ver quem tá aqui. Curtindo Educadora. Fala, Edson, tudo bem? Ótima tarde pra você, tá pedindo um Eduardo Costa. Tá aqui, ó, nesse bloco pra você conferir, tá bom? Um abração aí pra você, tudo de bom. Fala, Maria Fernanda, essa sumida. Eu tava com saudade de ti, mulher. Maria Fernanda chegando, pedindo a Texana 37 aí, ó, um beijão, tá? Tudo de bom pra você também, sua linda. Márcia Ruiz, oi. Se isso oferece aí capa de revista pra mim e pro Cauã, pode deixar. Esse bloco tem, viu? Um abração aí pra vocês, bom trabalho, educa.

0: Gilberto e Gilmar, capa de revista, é modão atrás modão, hein? É o melhor que o outro, é o melhor que o outro, é o mais caprichado que o outro. Ai, que tudo, hein? 4h38, daqui a pouquinho tem muito mais moda pra você aqui.
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6: E atenção, hein? O CONTRAN, Conselho Nacional de Trânsito, aprovou na segunda-feira uma nova regulamentação para os procedimentos de fiscalização, a chamada Lei Seca. As Blitz, que estabelece regras para coibir a condução de veículos sob influência de álcool. Entre outros pontos, essas situações envolvendo produtos que podem deixar temporariamente resíduos de álcool na boca, como bombons de licor, enxaguante bucais. A norma estabelece que, diante de uma indicação positiva no teste passivo, seja realizada uma avaliação posterior antes de qualquer conclusão. A resolução entra em vigor a partir da sua publicação no Diário Oficial, mas há um prazo para 60 dias para que as entidades integrantes do Sistema Nacional de Trânsito realizem adaptações. Então, a mudança na Lei Seca agora entra em vigor daqui a 60 dias. A Blitz terá procedimento para álcool, drogas e até bombom de licor. Então, fique antenado.
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6: Sempre, sempre, sempre as melhores pra você. Deixa eu mandar um alô. Fala, Lidiana. Beijão aí pra você. Merrão também tá curtindo moda, né? Manda a luzinha aí, Merrão.
7: Loirão, boa tarde. Opa. Boa tarde, loira.
6: Tudo
7: tarde.
6: Bem?
7: Agora é hora de arrancar pica-pau do outro das modas, hein? As modas boas agora, hein? Ó, põe pra mim aí. E manda lá pro Clareta, minha eletricista. Em Quilina de Violeiro. Aô, trem chique no mundo, hein?
6: Em Quilina de Violeiro. É moda bruta, hein? Abraço, querido. Tudo de bom aí pra você. Na Educadora, você sabe que tudo pega.

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1: Essa não é uma história. Coitado.
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0: Jorge Violeiro, educadora pegando bem, faltando 4 minutinhos para as 17 horas. Eu tô bem, tô falando sério. Ó, daqui a pouquinho tem muito mais moda, mas daquelas. É só aqui, viu, bem? Então, fica antenado que já já eu trago mais moda com Casa Nova Móveis e Acessórios.
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10: O Tribunal Superior Eleitoral deve discutir nesta terça-feira a possibilidade de proibir de forma ampla o uso de deepfakes na campanha eleitoral. Os ministros também devem definir quais posições poderão ser aplicadas em caso de descumprimento, como multas, advertências e sanções mais graves em situações recorrentes. O debate ocorre em meio à ação do PT contra um vídeo de Jair Bolsonaro produzido com inteligência artificial e exibido na convenção que confirmou Flávio Bolsonaro como candidato do PL à presidência. Atualmente, as regras do TSE já restringem o uso de conteúdo sintético para favorecer ou prejudicar candidaturas.
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0: 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Bora que bora pra mais moda final MC pra você. Comigo, Cissa de Paula, em ZYD 832, canal 272, Educadora. 102,3. Terça-feira, 18 de agosto, 30 graus, na melhor, na melhor.

0: sou eu. Sou eu, Cissa de Paula. Entendeu? 5h17, agora deixa eu falar pra você o melhor. 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Já volto, hein?
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4: O mercado nacional do feijão carioca apresenta uma terça-feira de preços sustentados e ritmo constante de negócios no atacado brasileiro. A saca de 60 quilos do grão padrão nota 9 está cotada na média de R$ 280,50. A disponibilidade restrita de lotes com coloração clara força as empresas empacotadoras a aceitarem os valores firmes pedidos pelos produtores.
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9: Às 5h21, deixa eu falar pra você. Sábado, dia 22, é dia de colocar a vacinação em dia. As unidades básicas de saúde, UBSs, de todo o estado de São Paulo, estarão abertas das 8 da manhã até 5 da tarde para o dia D, a campanha de multivacinação. A ação é voltada para crianças e adolescentes menores de 15 anos. Leve a caderneta de vacinação. As equipes de saúde vão conferir as doses e aplicar somente aquelas que estiverem pendentes. A campanha de multivacinação segue até o dia 1º de setembro, nos 645 municípios paulistas. A vacinação também é uma importante estratégia de prevenção contra o sarampo, que registrou 23 casos no estado em 2026. Vacine, proteja e atualize a sua caderneta.
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9: 5h22, deixa eu ver a galerinha que tá aqui curtindo, hein? Deixa eu ver a galerinha. Deixa eu mandar um beijo pra Hilda. Essa linda. Obrigada, sua linda, pelo carinho. Quem mais? A Vanessa também tá aqui, né, Van? Quem mais? Ai, te mandar um beijo pra Franciele. Também tá aqui curtindo. O que você quer ouvir? Mulher nunca foi pra menino. É top. Quem mais? A Ana. Um beijo pra você, lindona. Henrique e Juliano. Pode ser qualquer uma, né? Vou caprichar, então. Quem também tá aqui é Marcinha.
11: Boa tarde, minha amiga.
9: Tarde.
11: Toca a música Peão Todo Tatuado. Quero oferecer especialmente pro meu esposo, né, Alexandre. Da minha amiga Cícia de Paula. Pro meu amigo João Luiz. Pro meu amigo Tiago. Meu amigo Rodolfo. Pra todo mundo que tá ouvindo a Educadora. Tenha uma boa tarde.
9: Boa tarde, Marcinha. Educadora pegando bem.

0: Jades e Jadson, noite fracassada na sua educadora, pegando super bem na sua tarde. Porque moda pega bem, né? Moda pega muito bem. 5h35, sabe o que pega bem? Ofertas, meu bem. 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Daqui a pouquinho, é o nosso último bloco do nosso MC. Ai, ai, ui, ui, ui.
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1: E na número 1 tem mais moda. E Zezé de Camargo e Luciano vai especialmente pro meu amigo Júlio. Tá aqui na sintonia, Júlio Leone. 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

0: milionário José Rico. Decida. 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De volta com a gente amanhã. E eu também vou ficando por aqui. Valeu sua alegria, sua energia. Valeu! Amanhã a gente se fala mais, viu, gente? Deixo vocês em boa companhia. Vem chegando João Luiz em boteco. Ó, um boteco aí na sua terça-feira. Beijo enorme. Fica com Deus. Com ele eu tô indo. Tchau, tchau.
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19: 6:04. Tudo certinho, meu povo? Chegamos, super noite pra você, terça-feira. Botecão tá ativadaço, depois do MC, dia 18 de agosto, ZYD832, canal 272, Educador FM, Batatais, São Paulo. 102. certinho, meu povo e minha pova, lindões e lindonas. E aí, terráqueos queridos, bora com mais? Mais sertanejo pra você. A hora do Boteco tá ativado. Botecos e bares de plantão, aqui mora a sua trilha sonora. Sou eu, João Luiz, na sua companhia até às 7 no Botecão, depois até às 10 da sua noite. Michel Teló.

0: começando, tardinha, noitinha pra vocês aí. Começamos aqui na sua noite de terça-feira com quem dirigindo? Marília Mendonça, recordamos 2015, e o Michel Tenozito. A roça venceu. Boa noite. Oi, Luciana, bem-vinda, ótima noite pra você. Obrigadão pelo carinho, pela companhia, pela audiência. Tudo certinho aí, meu povo? Tá tudo lindo? Tá tudo certinho nessa noite de terça-feira. Já espantou a segunda-feira. Tchau.
1: Bota no voz aí.
0: Obrigado. Oi, Rosângela, bem-vinda. Boa noite. Ótimo descanso pra vocês. Aí, Marcinha, tudo bem com você? Aí, Alexandre, o casal nota mil aí na parada. Oi, Márcia.
2: Toca a música do peão todo tatuado.
0: Vamos preparar aqui.
2: Com meu esposo Alexandre.
0: Vamos tatuar o peão.
2: A minha amiga Cícera de Paulo, meu amigo João Luiz, meu amigo Thiago, meu amigo Rodolfo, meu amigo Alex Boy. Pra todo mundo que está ouvindo aí, educador. Tenha uma boa noite, uma boa quarta-feira, meu irmão.
0: Certinho, noitinha pra você. Vamos preparar o peão todo tatuado aqui. Nem sabão de pedra tira a tatuagem dele. Não. E aí, Fabinho, tudo certinho? Espuma da cerveja. Tá acabando aos poucos, né? Mas você já tá bebendo? Você já tá... Calma, Fabinho, calma.
1: Oh, guys!
0: Hoje é terça-feira ainda, meu. Calminha, vai com calma nessa hora aí, Michael. E aí, como tá o seu time? Já chegando, pessoal, na região da Mogiana, Sudoeste Mineiro, pela estrada, aqui na City mesmo com o seu carro, vai devagar aí, viu? Olho no semáforo, no seu coleguinha do lado e vamos seguindo por aqui. Zap Hits aí na área.
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0: Jorge Matheus. A produção preparou o ano em 2018. Trincadinho, lembra dessa? Primeira opção. O ano 2018.

0: faça um super bander.
1: Brincadinho.
0: E aí, Jair, bem-vindo. Boa noite aí, tá na sintonia com a gente. Alô, Antônio Romagnoli, na audiência.
2: Ele
0: falou que já vai na primeira aí, calma. Nem tocou a segunda ainda. Bora conhecer a segunda. 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É a quarta edição do Zap.
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0: Vem aí. Ah, Henrique e Juliano. Cidade Vizinha 2018 também, hein? Hoje é dia 18 de agosto. Hoje é dia do estagiário. Pra quem ganha experiência e prática no trabalho, né? Bora, pressão. Qual o seu voto aí?

0: música. Arroz tá escondendo a agulha aí, né? Oh, Rosita. Não chega perto das bexigas com agulha, não, Rosita.
1: Ô, louco, meu!
0: Renato! Noite pra vocês aí na casinha, viu? Bom descanso logo mais. Renato, hoje não é domingo, não, Renato. Hoje é terça, viu? Cidade vizinha, Henrique Juliano, manda o seu losaço pra cidade vizinha. Oi, Gorete! Tá na cidade vizinha, Brodowski na audiência, a família toda aí, sempre curtindo a tarde sertaneja, a noite sertaneja da Edu. A Gabi foi na 2, Pressão foi na 2 também. Flaviana, bem-vinda, foi na 1. Boa noitinha, já temos a campeã intermediária, Edson e Hudson.
2: Passou por isso.
0: E o

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0: E a Mariana Fagundes, peão todo tatuado. Bressan, daqui a pouquinho tem o seu Léo, viu? Ô Fabinho, daqui a pouquinho tem a tal da espuma pra você também aí, hein? Olha com Chitãozinho e Chororó, Zezé de Camargo e Luciano, Daniel, os Menotti, Victor e Léo, Mato Grosso e Matias. A turnê Histórias chega a São Paulo agora neste sábado, próximo dia 22. Sampa vai receber uma das noites mais aguardadas do calendário sertanejo. Histórias, o show do século, volta à capital paulista, no Nubank Park, para reunir aí o mesmo palco. Chitãozinho, Chororó, Zezé e Luciano, Daniel, César Menotti e Fabiano, Victor e Léo e o Mato Grosso e Matias. São 6 atrações que juntas somam décadas de carreira e um repertório repleto de músicas que ajudaram a definir o sertanejo brasileiro, não é mesmo? Então, se você vai dar um pulo na capital no próximo fim de semana ou já adquiriu seu ingresso pra curtir aí, boa curtição, bom evento pra você. Dia 18, né? Obrigadão por estar na sintonia com a gente aí, pessoal na área rural, sítios. Alô, Matheus, bem-vindo, boa noitinha. Zé Paulo, Ribeirão City, Jardim Antártica, bem-vindo também, Zé. Ótima noite pra vocês aí, pra família toda. Daqui a pouquinho eu tô voltando com mais. Tem música lá pro Fabinho, pra ele, pro Bressan. E você participando com a gente, 999-86-1023. Só musicais no próximo bloco. Quero você ligado comigo. Já chegou do trampo? Onde você tá? Já fechou a empresa aí?
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0: de Brito Samuel. Ele tá em primeiro lugar aí, com toda mulher, hein? Cantam demais, é de Brito Samuel, demais, demais. Boa noite, Lúcio. Bem-vindo, tá com a gente também. Chegou em casa agora, tá no castelo. Já coloquei o seu som aqui, hein? Quebradas da Night, Christian Ralph. Daqui a pouquinho vamos fechar com eles e muito mais. Na última parte, último bloco da sua noite. Do Botecão também, mas...
1: Eu fico contigo, viu?
0: Às 20 horas, estou retornando logo após a voz. Você participando com a gente, 99986-102. Hoje é terça-feira, hoje a mega tá acumulada, né? Tá acumulada. Dá tempo de você fazer a fezinha. A fé rola aí no site, aplicativo da Caixa, até às 20 horas. Hoje, o concurso 3046 sorteia 45 milhões de reazetes. Então dá tempo de você fazer a fezinha aí. Até às 20 horas, o sorteio ocorre às 21 horas de Brazuca. Jogo simples,
2: R$6.
0: Certinho. E cabe o seu som também com a gente, 99986-1023. Preparei e também deixei um espacinho para você mandar o seu som aqui na sua noite. A Hora do Boteco, Chico Rei Paraná, Jean Giovanni lá pro grande Fabinho, Leonardo Talismã. Alô, Botecoide, em 2018, pro Bressan. E aí, Bressan? Vai torcer pro Verdão amanhã? Oi, Denise, bem-vinda! Boa noite pra você, tá ligadinho com a gente também na sintonia. Tô voltando com as últimas do seu boteco já já, rapidinho!
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0: 57, quase fechando o botecão. Adilson, tu tá aí, meu Adilceira? Good night pra você, sertãozinho, sertãozinho.
1: Cadê você, palmeirense?
0: Cadê você, São Paulinho? Você tá de férias de novo? Aí não, hein, papai? Boa noite aí pra família. Tamo junto e misturado.
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0: Vamos, Marcinho! Eu volto já já às 20 horas na sua night, hein? Valeu, São Paulino. Mato Grosso e Matias.

0: Observatório Nacional, 18 horas, 59 minutos, 30 segundos.
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2: Olá, boa noite.
1: Boa noite para você que nos acompanha em todo o país.
2: Terça-feira, 18 de agosto de 2026.
1: Vamos aos destaques do dia.
2: Atualização da lei seca.
1: Nova regulamentação prevê o uso de equipamentos para identificar outras substâncias além do álcool.

0: corpo.
1: Após acidente, em caso de morte, será obrigatória a realização do exame para detectar álcool ou drogas ilícitas.
2: Atendimento à mulher.
1: Busca de informações sobre direitos e proteção lideram chamadas ao Ligue 180. Graziela Mendonça.
3: A violência psicológica respondeu por 35% das mais de 98 mil denúncias recebidas pelo canal nesta primeira metade do ano.
2: Anvisa aprova duas novas canetas para tratamento de diabetes.
1: Os dispositivos possuem como princípio ativo a semaglutida, obtida por via sintética.
2: Em entrevista, a diretora da agência da agência, Daniela Marreco, destaca a importância da aprovação desses medicamentos.
4: Consideramos, sim, bastante perigoso e, em termos de segurança, para o paciente utilizar produtos que não estão regularizados pode, sim, trazer um risco à saúde das pessoas.
1: Hoje, na apresentação da Voz do Brasil, Luciana Vasconcelos e Luciano Seixas.
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1: O Conselho Nacional de Trânsito atualizou procedimentos de fiscalização da Lei Seca, que estabelece regras para coibir a condução de veículos sob influência de álcool.
2: As novas medidas entram em vigor após publicação no Diário Oficial da União.
1: E quem tem todos os detalhes das atualizações é a repórter Luana Karen, que conversa com a gente ao vivo. Boa noite, Luana.
5: Boa noite, Luciano e Luciana. Boa noite aos ouvintes da Voz do Brasil. O novo regulamento passa a prever três formas principais de verificação durante fiscalizações: teste com bafômetro, teste em equipamento específico que indica outras substâncias psicoativas, como drogas ilícitas, e constatação de sinais de alteração psicomotora do motorista por agentes de trânsito. Continuam sendo admitidas imagens, vídeos e outros meios de prova aceitos legalmente. A partir da resolução, fica instituída uma fase de triagem nas operações. Nesta etapa, poderá ser utilizado o pré-teste ou teste passivo de alcoolemia. O resultado dessa primeira fase não poderá isoladamente gerar autuação ou caracterizar a condução sob influência de álcool. Nesses casos, será necessária a continuidade das avaliações previstas na norma, como o uso do bafômetro.
2: E Luana, a nova regra detalha mecanismos para situações que possam interferir no resultado do bafômetro?
5: Detalhe sim, Luciana. Em situações envolvendo produtos que podem deixar temporariamente resíduos de álcool na boca, como consumo de bombom de licor, pão de forma ou enxaguante bucal, a norma estabelece que deverá ser feito um novo teste. Isso pode ocorrer também quando algum fator técnico ou operacional comprometer o resultado válido.
1: Luana, a nova resolução também prevê o uso de equipamentos adicionais para verificar o uso de substâncias psicoativas, como drogas ilícitas?
5: Prevê sim, Luciana. A norma permite o uso de equipamentos para identificar a presença de outras substâncias além do álcool, capazes de alterar e comprometer a capacidade de dirigir, como drogas ilícitas e substâncias que determinem dependência. De acordo com a norma, o auto de infração deverá conter o tipo de substância detectada pelo equipamento. Para serem usados na fiscalização, os equipamentos deverão ser certificados pelo Inmetro. O texto regulamenta a possibilidade de testes toxicológicos e outros meios técnicos ou científicos para constatar a influência de substâncias psicoativas.
2: E Luana, naquele caso que o condutor se nega a fazer os testes quando solicitado, ainda continua valendo?
5: Continua assim, Luciana. Neste caso, o motorista continuará sujeito à multa e suspensão do direito de dirigir por 12 meses. Mas o Manual Brasileiro de Fiscalização de Trânsito foi atualizado para detalhar e padronizar a atuação em casos de recusa ao teste. Para o condutor que não realizar o procedimento, a norma estabelece como cada situação deve ser registrada e determina que, em uma mesma abordagem, não sejam lavrados simultaneamente autos de infração por dirigir sob influência de álcool ou outras substâncias psicoativas e por se recusar ao exame. Nos casos de acidentes que resultem em óbito, o motorista será obrigado a fazer exame para detectar álcool ou outras substâncias psicoativas.
1: Luana, foram criadas novas penalidades ou infrações com a medida?
5: Foram não, Luciano. A atualização da Lei Seca não altera ou cria novas penalidades. apenas regulamenta os critérios de fiscalização e de comprovação de infração. A norma atualiza procedimentos vigentes desde 2013 e também estabelece o modo de identificação de outras substâncias psicoativas. As novas regras entram em vigor após a publicação da norma no Diário Oficial da União. Os equipamentos para exames toxicológicos poderão ser usados imediatamente após a publicação, a depender apenas da disponibilidade e da existência de equipamentos certificados, conforme os requisitos estabelecidos pela resolução. Luciana e Luciano, volto com vocês.
2: Muito obrigada, Luana Karen, pelas informações ao vivo aqui na Voz do Brasil.
1: Mais de 1 milhão de ligações já foram recebidas este ano pelo Ligue 180.
2: A central de atendimento à mulher é gratuita e recebe denúncias, pedidos de informações e dá orientações relacionadas à proteção da mulher.
3: O Ligue 180 recebeu 1.035.647 ligações de janeiro até julho deste ano, o equivalente a 4.884 chamadas por dia. A central de atendimento à mulher é gratuita e serve não apenas para denúncias, mas também para pedidos de informação e orientações sobre os serviços da rede. O estado de São Paulo liderou os atendimentos no primeiro semestre, com mais de 106 mil ligações recebidas. Em seguida, vem Rio de Janeiro, Minas Gerais, Bahia e Rio Grande do Sul. Estela Bezerra, secretária nacional de enfrentamento à violência contra mulheres, aponta qual tem sido o papel deste canal.
0: O canal 180, ele tem uma importância de demonstrar à população o como a consciência, a conscientização sobre violência contra as mulheres tem ampliado. Antes você só considerava violência contra as mulheres, feminicídio e agressão física. Hoje você tem denúncias de violência psicológica, que é a primeira no ranking das denúncias. A gente tem denúncias de violências digitais, que é uma violência nova, contemporânea, né, que não se percebia dessa maneira.
3: A violência psicológica respondeu por 35% das mais de 98 mil denúncias recebidas pelo canal nesta primeira metade do ano. Em seguida, vem a violência doméstica, com mais de 24 mil ligações. Também foram registrados casos de violência moral e patrimonial. Se você é mulher e está sofrendo algum tipo de violência ou conhece alguém nesta situação, ligue 180 ou envie uma mensagem pelo WhatsApp 61 96100180. O serviço funciona 24 horas, 7 dias por semana. O atendimento é feito em português, inglês ou espanhol e ainda na língua brasileira de sinais. Reportagem Graziela Mendonça.
1: Estão abertas as inscrições para uma capacitação online em inteligência artificial voltada para mulheres à frente de pequenos negócios.
2: A iniciativa oferece 5 mil vagas, sendo metade delas para mulheres negras.
1: As atividades começam em 1º de setembro e vão tratar do uso da inteligência artificial em áreas como gestão, planejamento, marketing, vendas, atendimento ao cliente, análise de dados, produtividade e inovação.
2: Ao final do curso, 50 negócios poderão ser selecionados para receber um investimento inicial destinado à implementação dos projetos desenvolvidos durante a formação.
1: As interessadas podem se inscrever até o dia 20 de outubro no portal do Ministério do Empreendedorismo, da Microempresa e da Empresa de Pequeno Porte.
2: E professores da educação básica de todo o país podem realizar cursos sobre inteligência artificial, IA, de graça.
1: A formação continuada está disponível no ambiente virtual de aprendizagem do Ministério da Educação, AVAMEC.
6: Os cursos tratam desde os conceitos básicos de IA até a aplicação das ferramentas em atividades de sala de aula. Cada participante pode organizar o próprio ritmo de estudos e há formações voltadas para o ensino fundamental e para o ensino médio. Entre os assuntos abordados estão uso pedagógico da IA, criação de recursos digitais, planejamento de atividades e o uso responsável das ferramentas. Os conteúdos também tratam de temas como autoria, pensamento crítico, proteção de dados, segurança digital e avaliação das informações produzidas por ferramentas de inteligência artificial generativa. Os cursos variam entre 20 a 180 horas de duração. Para se inscrever, basta acessar o AvaMec, fazer login ou criar uma conta na plataforma. O endereço é avamec.mec.gov.br. Priscila Machado, para a Voz do Brasil. Dicas do Enem.
7: Olá, meu nome é Ana Júlia Toches e a minha pergunta é: eu devo começar pelas questões fáceis ou difíceis do Enem?
2: Quem responde é o professor de matemática Marcelo Almeida, que aproveita para dar mais dicas para se sair bem na prova.
8: Olá, pessoal. Estou aqui para trazer para vocês uma dica muito importante. Você que está se preparando para as provas do Enem que estão aí chegando e precisa aumentar sua nota em matemática. Muitas vezes o estudante se apega nas questões difíceis e acaba perdendo muito tempo em resolução dessas questões. Dica: questões fáceis e médias são as questões que vão aumentar em muito a sua nota em matemática. Acertem questões fáceis, acertem. Não erre uma questão fácil. E em matemática, onde a gente vê essas questões? Estatística básica, média, moda, mediana, gráfico, interpretação gráfica. São questões que muita gente, por achar que é fácil, acaba deixando de estudar. Então, dica: pegue as provas anteriores e faça todas essas questões. Tenho certeza que vai dar bom demais.
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1: A prova será aplicada em dois domingos seguidos, nos dias 8 e 15 de novembro.
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1: Duas novas canetas emagrecedoras à base de semaglutida foram aprovadas pela Agência Nacional de Vigilância Sanitária, Anvisa.
2: Uma das canetas é genérica, produzida por farmacêutica brasileira.
1: A semaglutida é um medicamento que age de maneira similar ao hormônio GLP-1 e com isso reduz apetite, diminui as taxas de açúcar no sangue e tem sido amplamente utilizado para o controle da obesidade.
2: Com a queda da patente do primeiro medicamento comercial à base de semaglutida, a agência tem analisado e liberado pedidos de laboratórios para produzir medicamentos similares e genéricos.
1: Em conversa com a Voz do Brasil, a diretora da Anvisa, Daniela Marreco, explica como é o processo de análise para esses pedidos e os riscos do uso de canetas falsificadas. Acompanhe.
9: Diretora Daniela Marreco, da Agência Nacional de Vigilância Sanitária, é um prazer ter a senhora conosco aqui na Voz do Brasil. Bom, vamos começar então explicando para o nosso ouvinte como é que funcionam esses processos de registro, quanto tempo em média eles duram?
4: Os processos de registro de medicamentos realizados pela Anvisa, eles têm como base avaliar aspectos essenciais do medicamento, que é a qualidade, a segurança e a eficácia daquele medicamento. A gente também verifica, no âmbito dessa análise, as boas práticas de fabricação, ou seja, se a empresa fabricante daquele medicamento cumpre as boas práticas durante o processo produtivo. Esse prazo de avaliação, ele depende não só do tempo que a Anvisa leva para avaliar toda essa documentação que é apresentada pela empresa, mas também do prazo que as empresas precisam para cumprir eventuais questionamentos que sejam feitos pela agência.
1: A Anvisa baseia toda a sua avaliação em documentos apresentados pelos laboratórios interessados no registro, né? Ela pode pedir algum tipo de complementação nas pesquisas, por exemplo, para atender aos quesitos de eficácia ou de segurança?
4: Com certeza, isso acontece na maior parte dos casos, após a avaliação da documentação que é inicialmente apresentada pela empresa. Caso fique qualquer dúvida ou qualquer necessidade de complementação dos dados que foram apresentados, a Anvisa faz solicitações adicionais para o laboratório fabricante para que ele complemente a documentação de qualidade ou a documentação de segurança e eficácia daquele medicamento, para que a gente possa, ao final do processo, ter certeza em relação ao cumprimento de todos os critérios necessários para dar segurança à população ao uso daquele medicamento que foi aprovado pela agência.
9: Agora, no caso de princípios ativos como o da semaglutida, já tinha um medicamento prévio com registro e a patente dele caiu. Isso torna mais fácil conseguir o registro das novas medicações em relação, por exemplo, a medicamentos que ainda não tem nenhum no mercado?
4: Sim, sim. São processos de avaliação diferentes. Quando o medicamento é novo, é inédito no país, a empresa precisa, além da documentação de qualidade, ela precisa comprovar também a segurança e a eficácia daquele medicamento por meio de estudos clínicos. Então, é um dossiê com dados adicionais que envolvem a realização dessas etapas de estudo clínico. No caso dos medicamentos que são cópias ou que são similares a um outro medicamento registrado, nós vamos comparar esses novos medicamentos ao medicamento de referência, esse medicamento anterior que já tinha registro na Anvisa. Então, eles vão poder apresentar provas comparativas, é uma caracterização bastante extensa em termos físico-químicos, mas de forma comparativa ao medicamento que já comprovou esses aspectos de qualidade, segurança e eficácia. Então, sim, nós podemos dizer que é um processo um pouco mais fácil para essa comprovação dos critérios técnicos necessários para o registro.
1: Diretora, já existem muitos vídeos na internet circulando, falando sobre novos princípios ativos que seriam ainda mais eficazes que a semaglutida e a tirzepatida, que são os dois mais utilizados atualmente, né? Seria o caso da retatrutida, que provocaria uma perda de peso mais rápida e ainda maior. Esse princípio não está aprovado ainda no Brasil, né?
4: Isso, perfeito. A retatrutida ainda não tem um pedido de registro aqui na Anvisa, é um medicamento que se encontra ainda em etapa de estudo clínico, então nós não podemos afirmar nem qualidade, nem segurança, nem eficácia em relação a esse produto. A gente precisa aguardar que ele complete o seu desenvolvimento clínico, que ele seja submetido para análise da Anvisa, para aí sim a gente ter qualquer conclusão em relação aos efeitos desse produto.
9: Agora, diretora, junto com o sucesso das canetas, veio também, claro, como sempre, as falsificações, a entrada no país de versões de marcas que não passaram pelo processo de registro na Anvisa. Quais são os controles que a Anvisa faz e quais os riscos de o consumidor usar esses medicamentos que não tenham passado por esses controles?
4: A Anvisa tem intensificado muito durante esse ano de 2026 a fiscalização em relação a esses produtos, que são produtos irregulares, produtos que, como você colocou, não passaram pela avaliação da agência, com o objetivo de proteger a saúde da população para que não utilize esses produtos. Em relação aos riscos, como são produtos que não passaram pela avaliação da Anvisa, a gente não consegue saber quais são as substâncias, qual é a composição daquele produto, quais são os critérios de eficácia, ou seja, aquele produto vai realmente funcionar quando foi utilizado pelo paciente, qual é a população que poderia utilizar aquele produto e, principalmente, quais são os riscos para as pessoas que utilizarem esses produtos que não tiveram uma avaliação pela Anvisa. Então, consideramos, sim, bastante perigoso e, em termos de segurança, para o paciente utilizar produtos que não estão regularizados, pode, sim, trazer um risco à saúde das pessoas.
1: Se a pessoa quiser conferir se uma determinada marca, algum medicamento está aprovado pela Anvisa, como é que ela deve proceder? É possível fazer a consulta no site da agência, por exemplo?
4: Sim, é possível. No site da Anvisa existe um mecanismo de busca, consulta de produtos regularizados. Esse site de consulta, ele é dividido de acordo com todas as categorias de produtos que a agência regula. Se a pessoa buscar na parte de medicamentos, ela pode digitar ali o nome comercial do medicamento, ela pode digitar a substância ativa. Existem vários critérios de busca que o cidadão pode utilizar para conseguir conferir se aquele medicamento está de fato registrado e regularizado no Brasil. Além disso, o medicamento também, quando o paciente adquire aquele produto, ele vai ter um número de registro identificado na caixinha do medicamento, número de registro na Anvisa, e por meio desse número, a pessoa também consegue no nosso site localizar se o produto é ou não um produto regular perante a agência.
9: Muito bem, nós conversamos com Daniela Marreco, diretora da Agência Nacional de Vigilância Sanitária, Anvisa. Muito obrigada, diretora, pela sua entrevista aqui à Voz do Brasil.
4: Eu que agradeço.
2: A aproximação entre o Brasil e os países do Sudeste Asiático está no centro da agenda do secretário-geral da ASEAN, Cao Kim Hong, em Brasília.
1: Em reunião com o ministro das Relações Exteriores, Mauro Vieira, foram discutidas formas de ampliar o comércio, os investimentos e a cooperação em áreas como transformação digital, segurança alimentar e sustentabilidade.
10: Comércio, investimentos, transformação digital, segurança alimentar e sustentabilidade estiveram entre os temas tratados durante a visita do secretário-geral da Associação de Nações do Sudeste Asiático, Cao Kim Hong, a Brasília. Hong foi recebido nesta terça-feira no Palácio do Itamaraty pelo ministro das Relações Exteriores, Mauro Vieira. Segundo o chanceler brasileiro, o encontro tem como objetivo aprofundar a relação política e econômica do Brasil com os países do Sudeste Asiático.

0: já exporta mais para a Indonésia, para o Vietnã e para a Malásia e Tailândia do que para a França.
1: Fazem parte da ASEAN 11 países: Brunei, Camboja, Indonésia, Laos, Malásia, Mianmar, Filipinas, Singapura, Tailândia, Timor-Leste e Vietnã. Em 2025, o comércio entre o Brasil e países do grupo somou mais de 38 bilhões de dólares. O bloco foi o quinto maior parceiro comercial do Brasil, atrás de China, União Europeia, Estados Unidos e Mercosul. Mauro Vieira destacou ainda que a visita faz parte da estratégia brasileira de diversificação das parcerias externas e de fortalecimento da presença brasileira em diferentes regiões do mundo.
0: O aprofundamento da relação com a ASEAN está em plena sintonia com as prioridades da política externa brasileira: a diversificação das parcerias econômicas, o estreitamento dos vínculos com regiões que são destino importante de nossas exportações, a coordenação em temas multilaterais e o fortalecimento da cooperação Sul-Sul.
1: Esta é a primeira visita de um secretário-geral da ASEAN ao Brasil. Além do Itamaraty, a agenda também inclui encontros com outras autoridades dos ministérios, além de contatos com representantes empresariais e acadêmicos brasileiros. Reportagem Gabriela Noronha.
2: Começou hoje o pagamento da parcela do Bolsa Família referente ao mês de agosto.
3: Os depósitos vão ser realizados até o dia 31 de agosto.
2: O calendário segue de acordo com o dígito final do NIS impresso no cartão dos beneficiários.
4: Os repasses do Bolsa Família de agosto começam nesta terça-feira, dia 18, e vão até o dia 31. O valor médio do benefício este mês é de R$ 678,35. O pagamento é feito de acordo com o último dígito do número de identificação social, o NIS, que cada família tem no cartão do programa. Recebem primeiro famílias com o NIS terminado em 1 e assim sucessivamente até o NIS final 0, no dia 31 de agosto. Para receber o benefício, as famílias devem atender aos critérios do programa, manter o cadastro único atualizado e cumprir as condicionalidades nas áreas de saúde e educação. Para verificar a situação do benefício, extratos e valores, o beneficiário pode consultar os aplicativos do Bolsa Família e Caixa Tem. O Disque Social, pelo número 121, também está disponível para atendimento ao público. A ligação é gratuita de todo o Brasil. Reportagem Érica Brás.
3: Lembrando que o pagamento é unificado às famílias que vivem em locais em situação de emergência ou calamidade pública decretada pelo governo federal.
2: A partir de hoje já podem ser atualizadas as informações do indicador de capacidade municipal.
3: As informações são utilizadas para acompanhar diferentes aspectos da capacidade do município na área de proteção e defesa civil.
2: Os municípios têm até o dia 31 de outubro para preencher o formulário em defesacivil-icm.com.br.
3: E essas foram as notícias do governo federal.
2: Uma realização da Secretaria de Comunicação Social da Presidência da República.
3: Com produção da empresa Brasil de Comunicação.
2: Fique agora com as notícias do Poder Judiciário e do Congresso Nacional. Uma boa noite.
3: Boa noite para você e até amanhã.
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7: CNJ lança a cartilha Remuneração de Magistrados e Magistradas.
8: TSE esclarece que é falso que a urna eletrônica exibe a mensagem confirma o seu voto.
7: STJ valida a eliminação de candidato a policial penal com histórico social incompatível.
8: Boa noite, eu sou Leandro Bezerra.
7: E eu sou Walter Lima.
8: O Conselho Nacional de Justiça lançou nesta terça-feira a cartilha Remuneração de Magistrados e Magistradas, Dúvidas Frequentes.
7: O material detalha a decisão do Supremo Tribunal Federal sobre o tema e as medidas do CNJ para fiscalizar e dar mais transparência aos pagamentos da magistratura. Repórter Carolina Chaves.
9: A publicação reúne o histórico de normas e traz um formato prático de perguntas e respostas com links diretos para a legislação. A cartilha está disponível no site do CNJ para acesso de toda a sociedade. Durante a reunião, o presidente

0: do CNJ e do STF, ministro Edson Fachin, fez um pronunciamento.
1: Criamos o Observatório Nacional de Integridade e Transparência. Ampliamos os mecanismos de controles, disponibilizamos dados em volume sem precedentes e temos agora um contra-cheque único a caminho e todas as rubricas conhecidas e uniformizadas.
0: O ministro Fachin destacou que o judiciário está aberto ao controle social, mas ressaltou que questionamentos legítimos não podem ser confundidos com campanhas de descredibilização.
2: STJ considera válida a eliminação de candidato em concurso público para o cargo de policial penal.
3: Mesmo sem condenação criminal definitiva, havia registros policiais, processos arquivados e o inquérito em andamento. Fátima Uchoa.
4: Após ser eliminado do certame, o candidato impetrou mandado de segurança. O juízo concedeu liminar para que ele participasse do curso de formação, mas o Tribunal de Justiça do Rio Grande do Sul revogou a medida, o que o levou a interpor recurso no STJ. E a segunda turma decidiu que foi legal a exclusão. Para o relator ministro Marco Aurélio Belize, o histórico comportamental do candidato é incompatível com o padrão ético e funcional exigido para o cargo pretendido e quanto a funções ligadas à segurança pública, que exigem padrões éticos mais rigorosos, a análise da vida pregressa deve ir além dos antecedentes criminais, abrangendo também a conduta moral e social do candidato.
2: É falso que a urna eletrônica exibe a mensagem "confirma o seu voto".
3: Eleitor não precisa esperar essa frase para apertar a tecla verde na hora de votar. Fábio Ruas.
5: A frase "confirma o seu voto" não aparece na tela da urna eletrônica. A mensagem que afirma isso e está circulando pelas redes sociais é falsa. A mensagem enganosa diz que se a eleitora ou eleitor apertar a tecla "confirma" antes da suposta frase aparecer na tela, o voto será anulado. Isso não acontece. A Justiça Eleitoral informa que a urna não tem qualquer mecanismo que anule o voto por esse motivo. É importante não confundir. A mensagem que aparece na tela antes de concluir cada voto é "confira seu voto" e não "confirma o seu voto", como alegam as publicações falsas.
2: Advogado da Caixa consegue restabelecer salário que foi reduzido após ação trabalhista contra o banco.
3: Para a Justiça Trabalhista, houve indícios de retaliação. Repórter Rafael Silva.
6: O advogado entrou com ação na Justiça do Trabalho pedindo redução de jornada para 4 horas por dia, conforme prevê o Estatuto da Advocacia. A Caixa concordou, mas reduziu o salário do empregado. Ele alegou retaliação por parte do banco e pediu a manutenção do salário em nova ação judicial. O Tribunal Superior do Trabalho reconheceu a represália e manteve a decisão de restabelecer o salário do advogado. Para os ministros, a Caixa agiu de forma abusiva ao alterar a jornada e diminuir a remuneração sem respaldo legal. A decisão foi unânime.
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2: A você, uma boa noite.
3: E até amanhã.
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9: Eu sou Paula Groba.
10: E eu sou Humberto Pinheiro.
9: E estes são os destaques de hoje do Jornal do Senado, que começa agora.
10: Política de combate à violência contra a mulher pode ser votada no próximo esforço concentrado.
9: Projeto que proíbe cotas em residências médicas divide opiniões no Senado.
10: Eleições 2026. Candidaturas femininas ao Senado crescem e chegam a todos os estados.
9: Boa noite.
10: Boa noite.
9: O combate à violência contra a mulher pode ganhar uma nova estrutura nacional, com mais integração entre os serviços públicos e garantia de continuidade das políticas de proteção.
10: É o que prevê um projeto do senador Paulo Paim, do PT do Rio Grande do Sul, que está em regime de urgência para votação no plenário. A proposta deve ser votada no próximo esforço concentrado. As informações com o repórter César Mendes.
11: O projeto do senador Paulo Paim, do PT gaúcho, que cria a Política Nacional de Enfrentamento à Violência contra a Mulher, busca respostas mais efetivas para as vítimas, continuidade nas políticas e um maior controle social para a proteção dos direitos das mulheres. Relatora, a senadora Damaris Alves, do Republicanos do Distrito Federal, explicou por que é tão importante transformar em lei as ações destinadas ao combate da violência de gênero no país.
12: Para que haja continuidade, que ninguém interrompa a política pública de enfrentamento à violência contra a mulher.
11: Damaris se comprometeu com o Paim a encaminhar a votação do projeto na CDH no próximo esforço concentrado, no início de setembro, e disse que vai levar ao presidente do Senado, Davi Alcolumbre, o pedido de urgência com a sugestão de que o texto seja votado em plenário durante os 21 dias de ativismo pelo fim da violência contra a mulher, de 20 de novembro a 10 de dezembro.
9: E pequenos criadores terão mais opções para alimentar os rebanhos por meio do programa de venda em balcão. Além do milho, a Conab poderá adquirir sorgo, caroço de algodão, farelo de soja e farelo de milho.
10: Após a aprovação pelos senadores, foi sancionada pelo presidente da República a lei que amplia o programa de venda em balcão para alimentação animal. Um dos objetivos é facilitar o acesso de pequenos criadores e cooperativas aos estoques públicos de ração. Repórter Pedro Pincer.
13: O Poder Executivo sancionou a lei que altera o programa de venda em balcão e a Lei de Política Agrícola de 1991. A proposta foi aprovada pelo Senado antes de virar lei. A nova regra amplia a lista de produtos que podem ser adquiridos pela Companhia Nacional de Abastecimento, a Conab, para a alimentação animal. Entram nessa lista milho, sorgo, farelo de soja, farelo de milho e outros produtos, com preço de até 25% acima do mínimo vigente no estado onde ocorrer a compra. A relatora no Senado, senadora Tereza Leitão, do PT de Pernambuco, explicou a importância da medida para o setor.
14: É muito importante para o momento atual que nós vivemos com a ameaça dos impactos climáticos provocados pelo El Niño. Ele faz uma adaptação dos instrumentos consolidados a esses novos desafios climáticos e de mercado, quando o acesso à alimentação animal é decisiva para mitigar perdas. Ele fortalece a produção e a renda rural, amplia a capacidade de resposta do Estado e contribui para a segurança alimentar do Brasil.
13: A lei estabelece limites mensais de compra de 27 toneladas para pequenos criadores cadastrados no Sistema de Cadastro Nacional de Produtores Rurais e demais agentes e de 80 toneladas para cooperativas e associações de agricultores familiares.
9: E virou lei a medida provisória aprovada pelo Congresso que ocorreu regiões afetadas por desastres naturais.
10: Os recursos destinados somam 350 milhões de reais. A reportagem é de Herman Kulitz.
15: O crédito extraordinário de 350 milhões de reais cobrirá ações emergenciais de proteção e defesa civil em regiões atingidas por desastres naturais, como excesso de chuvas ou seca e estiagem intensas no início de 2026. Os fenômenos afetaram aproximadamente 5 milhões de pessoas nas 5 regiões do país. A relatora da proposição, senadora Tereza Cristina, do Progressistas de Mato Grosso do Sul, deu parecer favorável à medida, em solidariedade aos que sofreram os prejuízos. Por isso, defendeu a distribuição equilibrada do dinheiro por todas as regiões.
16: Diante de desastres que já atingiram milhões de brasileiros, socorrer as vítimas é dever do Estado. Por isso, meu voto é pela aprovação deste crédito de 305 milhões de reais, porque responsabilidade fiscal, antes de ser controle de despesa, é também sensibilidade com quem perdeu a casa, a lavoura e o meio de vida.
15: Os recursos poderão ser usados para assistência humanitária e restabelecimento de serviços essenciais.
9: E o presidente do Senado, Davi Alcolumbre, acompanhou o presidente Lula nesta segunda-feira em uma visita a um navio sonda da Petrobras em Oiapoque, no Amapá. A agenda ocorreu após a Petrobras anunciar a presença de petróleo em um poço exploratório na bacia da Foz do Amazonas.
10: Alcolumbre destacou o potencial de geração de riquezas para o país e defendeu que os brasileiros decidam sobre o futuro da exploração de petróleo na região. Segundo ele, os recursos do petróleo podem contribuir para a educação e a saúde públicas, além de gerar emprego e renda.
17: Nós sabemos o que a riqueza do petróleo é transformada para a vida das pessoas. pessoas, sobretudo com os recursos do Fundo Social que vão para a educação pública brasileira e para a saúde pública brasileira.
9: O projeto de lei que proíbe a adoção do sistema de cotas no ingresso dos programas de residência médica foi alvo de debate na Comissão de Direitos Humanos.
10: Na audiência pública interativa, senadores, representantes de ministérios e de conselhos discutiram se as regras de acesso à formação acadêmica devem valer também para a seleção da especialização. Repórter Douglas Castilho.
18: O autor do requerimento para a reunião, senador Paulo Paim, do PT do Rio Grande do Sul, se manifestou contra o avanço da proposta, lembrando que é um defensor histórico das ações afirmativas no Senado Federal.
19: A política de cotas não é um privilégio, é simplesmente um instrumento de correção de desigualdades históricas e de ampliação de oportunidades. Não estamos discutindo apenas uma regra de seleção para programas de residência. Estamos discutindo que país queremos.
18: O autor do texto, o senador doutor Irã, do PP de Roraima, também se afirmou partidário das medidas de equidade, mas acredita que a existência desse tipo de política na graduação já cumpre a função de reduzir desigualdades, devendo prevalecer a partir dessa etapa a pura avaliação de competência.
20: Quando a gente entra na faculdade, a gente tem as mesmas oportunidades, os mesmos professores, e hoje com a internet, com a democratização do conhecimento, depois disso tudo, a gente ainda tem cota para fazer residente? Não.
18: O projeto já recebeu o relatório favorável do senador Márcio Bittar, do PL do Acre, e encontra-se pronto para a votação na comissão.
21: Eleições 2026.
9: O número de mulheres na disputa por uma vaga no Senado cresceu nas eleições de 2026. São 69 candidatas, o maior número das três últimas eleições.
10: Mas mesmo com o avanço, elas ainda são minoria entre os concorrentes. Neste ano, as mulheres representam 22% das candidaturas ao Senado. O repórter Alexandre Campos mostra como está a participação feminina nessa disputa.
22: O número de candidatas representa 22% do total de candidaturas registradas neste ano. Para mudar esse cenário, o Senado, além de analisar projetos que visam aumentar a participação feminina na política e combater a chamada violência política de gênero, também lançou o Guia da Candidata. O manual, com linguagem clara e prática, traz orientações sobre diversos pontos durante o processo eleitoral e sobre o caminho para ocupar espaços de poder com segurança, informação e autonomia. Em sessão especial em março deste ano, a então senadora e procuradora da mulher no Senado, Augusta Brito, lamentou a necessidade de uma publicação como essa.
23: A política não é neutra. Mulheres enfrentam dificuldades maiores de acesso a financiamentos, às redes de apoio, à visibilidade, bem como são alvos mais frequentes de ataques, de desinformação e de violência política.
22: Dos atuais 54 senadores em final de mandato, 32 vão tentar a reeleição. Quanto à idade, 3 candidatos têm mais de 90 anos e 20 têm menos de 40. No critério cor-raça, 2 afirmaram que são amarelos, 192 brancos, 4 indígenas, 88 pardos e 29 pretos.
10: Com trabalhos técnicos de João Lira, o Jornal do Senado fica por aqui. Acompanhe agora as notícias da Câmara dos Deputados. Boa noite.
9: Boa noite e até amanhã.
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24: Câmara cria símbolo para conscientizar a população sobre doenças raras.
25: Avança a proposta que institui Dia Nacional sobre Climatério e Menopausa.
24: Deputados devem regulamentar a produção celular de proteínas animais.
25: O projeto prevê verba específica da primeira infância no orçamento público.
24: Boa noite. Já está pronto para entrar na pauta de votações do plenário da Câmara projeto que prevê detalhamento de recursos da primeira infância no orçamento público. A repórter Paula Bittar traz mais informações sobre a proposta.
26: A Comissão de Constituição e Justiça da Câmara aprovou um projeto que torna obrigatória a inclusão de quadros específicos no orçamento público para detalhar os recursos destinados à primeira infância, ou seja, a crianças de 0 a 6 anos de idade. De acordo com o projeto, os quadros deverão ser anexados anexos à Lei Orçamentária Anual e ao relatório resumido da execução orçamentária e discriminar as despesas em educação, saúde, assistência social e ações intersetoriais que tenham como beneficiárias diretas crianças de até 6 anos e suas famílias. A autora da proposta, a deputada Laura Carneiro, do PSD do Rio de Janeiro, afirma que a criação do quadro Orçamento Criança é mais um passo no sentido de garantir políticas públicas para essa faixa etária.
0: Sem recursos, sem garantia de orçamento, dificilmente as políticas públicas podem ser levadas a cabo. Então não adianta a gente criar legislação, a gente ter a vontade política se a gente não tiver os recursos necessários para implementá-las. E a fiscalização dessas políticas se faz através do orçamento. Então, garantir a existência desses recursos, o levantamento desses recursos, os dados, são absolutamente necessários à política de proteção à infância e adolescência brasileiras.
26: A proposta que torna obrigatória a inclusão de quadros específicos no orçamento público para detalhar os recursos destinados à primeira infância ainda precisa ser analisada pelo plenário antes de seguir ao Senado. Da Rádio Câmara, de Brasília, Paula Bittar.
21: Educação.
25: Ayrton Faleiro do PT celebra a expansão do ensino superior no Pará. O congressista registra a criação de novas unidades federais no estado e o envio de verbas para apoiar a cultura e o esporte amador na região.
24: O legislador defende as políticas e programas como o pé de meia para garantir a conclusão da educação escolar e o ingresso no ensino superior. Ayrton Faleiro cumprimenta os mais de 100 líderes juvenis com quem se reuniu para traçar ações de apoio à educação e ao esporte.
25: Santim Roveda, do União, comemora a liderança do Paraná no IDEB, mantida nos resultados de 2025. O deputado atribui o desempenho aos investimentos do governo estadual na estrutura das escolas, na alimentação dos estudantes e na qualificação dos profissionais da educação.
24: Santim Roveda também cita a climatização das salas de aula e a oferta diária de proteína animal na merenda entre as medidas adotadas pela rede estadual. O parlamentar ainda destaca a seleção técnica de profissionais para as chefias dos núcleos regionais de educação.
25: Inácio Arruda, do PCdoB, comemora os resultados da educação pública no Ceará. Segundo o parlamentar, 80 das 100 melhores escolas públicas de ensino fundamental do país estão no estado, conquista que ele atribui a políticas de educação e ao trabalho de professores e municípios.
24: Inácio Arruda também ressalta iniciativas como a ampliação das escolas de tempo integral e a formação e valorização dos professores. Ele cita municípios como Sobral, Coreaú, Cruz, Pires Ferreira e Pedra Branca, entre os que possuem escolas de destaque.
25: General Girão, do PL, critica a política de aprovação de alunos adotada no Rio Grande do Norte. Ele conta que estudantes do ensino médio podem avançar de ano mesmo reprovados em até 6 disciplinas, o que, na avaliação do parlamentar, engana os resultados da educação no estado.
24: General Girão questiona os resultados divulgados pelo IDEB para o Rio Grande do Norte, afirmando que os indicadores de matemática e português pouco avançaram. Para ele, a política adotada pelo governo do estado não representa uma melhoria efetiva na qualidade do ensino.
21: Saúde.
25: A criação de um Dia Nacional de Conscientização sobre o Climatério e a Menopausa avançou na Câmara, com a aprovação da proposta pela Comissão de Saúde. Quem informa é a repórter Júlia Lopes.
1: A Comissão de Saúde da Câmara dos Deputados aprovou um projeto que cria o Dia Nacional de Conscientização sobre o Climatério e a Menopausa, a ser celebrado em 18 de outubro. A proposta da deputada Ana Paula Lima, do PT de Santa Catarina, busca ampliar a informação sobre os sintomas, impactos e tratamentos desse período, além de incentivar as mulheres a procurarem acompanhamento médico. O climatério é uma fase de transição que antecede e inclui a menopausa. Com a queda hormonal, podem surgir sintomas como ondas de calor, insônia, alterações de humor e dores nas articulações. Especialistas destacam que o tratamento deve ser individualizado de acordo com a necessidade de cada paciente. Para a deputada Ana Paula Lima, muitas mulheres passam por essa fase sem identificar os sintomas e sem receber orientação adequada.
2: É que muitas mulheres passam por essa etapa e elas não são identificadas e elas precisam fazer a reposição hormonal, se assim desejarem e se assim forem orientadas pelo médico que faz a assistência.
1: O projeto também prevê ações de conscientização, como palestras, seminários, campanhas nos meios de comunicação e redes sociais, além da distribuição de materiais informativos. Além da proposta, a Comissão de Saúde também aprovou a criação da Subcomissão Especial de Climatério e Menopausa, para aprofundar

0: o debate sobre o tema. O projeto que institui o Dia Nacional de Conscientização sobre o Climatério e a Menopausa segue agora para análise na Comissão da Mulher. Da Rádio Câmara de Brasília, Júlia Lopes.
1: O projeto prevê a instalação de bebedouros e pontos de água potável em locais públicos de grande circulação, como praças, parques e áreas de lazer. O autor da proposta, Paulo Teixeira, do PT de São Paulo, afirma que a medida amplia o acesso gratuito à água e estimula hábitos saudáveis de hidratação.
2: Paulo Teixeira acrescenta que a iniciativa ajuda as cidades a enfrentar os efeitos das ondas de calor, priorizando áreas vulneráveis e locais com grande exposição a altas temperaturas. O texto ainda incentiva o uso de garrafas reutilizáveis para reduzir o consumo de embalagens plásticas descartáveis.
3: Segurança Pública.
1: Aloysio Mendes, do Republicanos do Maranhão, foi indicado para presidir a comissão especial que vai discutir a redução da maioridade penal para 16 anos. Apesar de ser favorável à proposta, o deputado afirma que guiará os trabalhos com isenção e responsabilidade.
2: Aloysio Mendes informa que o colegiado ouvirá autoridades e especialistas antes de votar a proposta. Segundo ele, mais de 80% da população apoia a redução da maioridade penal, rejeita a impunidade e cobra medidas mais duras contra crimes cometidos por jovens.
1: Juliana Cardoso, do PT de São Paulo, cobra a votação de projeto que criminaliza a misoginia, já aprovado pelo Senado e com regime de urgência na Câmara. Ela afirma que a proposta busca responsabilizar condutas de ódio, ameaça e humilhação dirigidas às mulheres por sua condição de gênero.
2: Juliana Cardoso alerta que a violência contra a mulher também se manifesta por ataques e intimidações, inclusive no ambiente digital. A parlamentar pede ao presidente da Câmara e aos líderes partidários que incluam a matéria na pauta do plenário.
1: Carol D'Artora, do PT do Paraná, defende a criminalização da misoginia para ampliar a proteção das mulheres contra discursos de ódio, ameaças e perseguições. A deputada apresentou proposta para punir práticas machistas no ambiente digital em complemento à matéria já em tramitação.
2: Carol D'Artora argumenta que a violência contra as mulheres muitas vezes começa antes da agressão física, com manifestações de ódio e intimidação. A parlamentar avalia que o combate a essas práticas nas redes sociais ajuda a prevenir formas mais graves de violência de gênero.
3: Justiça.
1: Fernanda Melchiona, do PSOL do Rio Grande do Sul, defende a revogação da lei da alienação parental. A congressista acredita que a legislação pode ser usada para revitimizar mulheres que denunciam violência ou buscam o pagamento de pensão alimentícia.
2: Por isso, Fernanda Melchiona cobra a votação do projeto que revoga a lei e critica um recurso apresentado na Câmara que impede o texto de seguir para o Senado. A deputada também defende a aprovação de uma proposta que criminaliza a misoginia.
1: Soraya Santos, do PL do Rio de Janeiro, celebra o papel dos advogados na defesa de direitos e na reparação de injustiças. A parlamentar ressalta iniciativas para ampliar o acesso à justiça e garantir proteção a grupos vulneráveis.
2: Soraya Santos também destaca a chamada Lei Júlia, que assegura a suspensão de processos por 30 dias para advogadas após o nascimento de filhos. Ela cita ainda uma iniciativa da OAB para oferecer assistência jurídica a vítimas de violência, idosos e filhos de vítima de feminicídio.
1: Rui Falcão, do PT de São Paulo, apresentou projeto para permitir que advogados públicos federais aposentados votem e sejam candidatos no conselho que administra os honorários da categoria. Hoje, esses profissionais não participam da escolha dos representantes do colegiado.
2: Rui Falcão argumenta que os aposentados também são afetados pelas decisões sobre a distribuição dos honorários. O deputado afirma que a mudança amplia a participação de mais de 4 mil profissionais nas decisões do conselho.
3: Agricultura.
1: A Câmara analisa um projeto de lei para regulamentar a produção celular de proteína animal. A ideia é incentivar a pesquisa na área, apontada como uma alternativa ambientalmente mais sustentável para a produção de alimentos. Quem informa é a repórter Maria Neves.
4: A Comissão de Defesa do Consumidor da Câmara analisa projeto do deputado Jorge Goten, do Republicanos de Santa Catarina, que prevê a criação de regras para pesquisa, produção e comercialização de alimentos por meio de cultivo celular. As normas devem valer também para os derivados e subprodutos desses alimentos, assim como para o incentivo à pesquisa no setor. Jorge Goten explica que a produção celular de alimentos envolve a multiplicação e a maturação de células-tronco em laboratório, resultando em produto com as mesmas características de carnes convencionais de origem animal. Pelo texto aprovado, o Executivo Federal deve criar as regras para cultivo celular de alimentos por meio de regulamentação da nova lei. Essas normas devem garantir a sanidade, inocuidade e sustentabilidade dos produtos, assim como a saúde do consumidor. A regulamentação também deverá garantir que a produção minimize os riscos de contaminação ambiental. O texto já foi aprovado na Comissão de Ciência, Tecnologia e Inovação, onde o relator, deputado doutor Zacarias Calil, do MDB de Goiás, ressaltou que o Brasil é o maior exportador mundial de proteína animal. Segundo ele, o país responde por cerca de 28% das exportações de carne bovina no mundo e por aproximadamente 31% das carnes de aves.
5: Ao combinar rigor técnico com flexibilidade regulatória, o texto garante que o país esteja preparado para competir também no nascente mercado de alimentos cultivados com qualidade, segurança e credibilidade internacional.
4: Zacarias Calil argumenta ainda que o projeto responde a uma demanda global crescente por fontes alternativas de proteína que conciliem eficiência produtiva, segurança alimentar e responsabilidade ecológica. Segundo ele, o impacto ambiental causado pelo sistema alimentar vigente responde por 34% do total de emissões globais de gases do efeito estufa. O deputado cita ainda um estudo internacional que compara os impactos ambientais da produção tradicional de carnes e de proteína cultivada a partir de células. O levantamento apontaria redução de até 92% no aquecimento global e gasto de água 78% menor. De acordo com o autor, deputado Jorge Goten, no Brasil, a indústria de fontes alternativas de proteínas conta atualmente com pouco mais de 100 startups. Ainda segundo o parlamentar, esse mercado já atraiu cerca de US$ 600 milhões em investimentos. Pela cotação atual, esse valor corresponde a quase R$ 3 bilhões. Da Rádio Câmara de Brasília, Maria Neves.
2: Dilceu Esperafico, do PP, destaca a importância da produção de suínos para a economia de Toledo, município localizado no oeste do Paraná. O deputado afirma que a cidade lidera o PIB agropecuário do estado há 13 anos, impulsionado pela suinocultura.
6: Dilceu Esperafico ressalta que a força da atividade também se reflete na tradicional festa do porco assado no Rolete, marcada para 13 de setembro. O parlamentar aponta que o evento divulga Toledo e valoriza a produção agropecuária da região.
3: Direitos Humanos.
2: A Câmara aprovou a criação de um símbolo nacional para conscientização sobre doenças raras. A repórter Paula Bittar acompanhou a votação.
7: A Comissão de Constituição e Justiça da Câmara aprovou uma proposta que reconhece o laço multicolorido como símbolo nacional da luta pelos direitos das pessoas com doenças raras no Brasil. O símbolo terá 5 cores: rosa, lilás, azul, verde e amarelo. Segundo o texto, as pontas começam em rosa e passam gradualmente pelo lilás, azul e verde até chegar ao amarelo no centro do laço. O uso do símbolo será opcional e sua ausência não prejudica o exercício de direitos e garantias previstos em lei. As doenças raras, embora individualmente pouco prevalentes, afetam milhões de brasileiros, conforme destaca a relatora na comissão, deputada Silvia Cristina, do PP de Rondônia.
8: Mais do que um símbolo, esse laço representa milhões de brasileiros que convivem diariamente pacientes com o desafio do diagnóstico tardio, da dificuldade de acesso ao tratamento e muitas vezes da invisibilidade. Segundo o Ministério da Saúde, cerca de 13 milhões de brasileiros vivem com alguma doença rara. São mais de 7 mil doenças raras descritas, das quais aproximadamente 80% tem origem genética e 20% decorrem de causas infecciosas, imunológicas, ambientais ou degenerativas.
7: Segundo Silvia Cristina, as doenças raras são um relevante desafio para o sistema público de saúde. Ela afirma que iniciativas legislativas de conscientização e visibilidade social são legítimas e adequadas ao interesse público. O Brasil já conta com o Dia Nacional das Doenças Raras e o Dia Nacional da Informação, Capacitação e Pesquisa sobre Doenças Raras, mas ainda não possui um símbolo oficial para a causa. O projeto que reconhece o laço multicolorido como símbolo nacional da luta pelos direitos das pessoas com doenças raras no Brasil segue para o Senado, a menos que haja recurso para análise pelo plenário. Da Rádio Câmara de Brasília, Paula Bittar.
3: Transportes.
1: Fausto Júnior, do União, cobra do governo federal a recuperação da BR-230, a Transamazônica, para garantir o escoamento agrícola e o transporte no sul do Amazonas. De acordo com o parlamentar, trechos entre Sucunduri e Apuí estão quase intrafegáveis.
2: Fausto Júnior argumenta que a falta de asfalto isola comunidades, impede o acesso a serviços especiais e gera pobreza. O parlamentar cobra a união da bancada amazonense por melhorias na Transamazônica, assim como ocorreu na mobilização pela BR-319, que liga Manaus a Porto Velho.
1: Projeto de doutor Ismael Alexandrino, do PSD de Goiás, obriga postos de combustíveis com 3 ou mais bicos de gasolina a disponibilizar uma bomba com gasolina E10, que tem até 10% de etanol. O parlamentar explica que o objetivo é oferecer uma alternativa aos veículos antigos.
2: Doutor Ismael Alexandrino também inclui no texto que o preço da gasolina E10 não seja superior ao da gasolina comum, com diferença máxima de 5%. Ele argumenta que muitas motocicletas e automóveis no Brasil ainda não são adaptados a combustíveis com maior concentração de etanol.
3: Economia.
1: Relator do projeto do Simples Nacional e um dos principais articuladores do MEI, Luiz Carlos Rauli, do Podemos do Paraná, critica o baixo desenvolvimento do Brasil, atribuindo o desempenho a falhas de gestão e as políticas econômicas de governos de centro-esquerda.
2: Ao protestar contra os indicadores sociais, Luiz Carlos Rauli ressalta que, apesar de ser a 10ª economia mundial, o Brasil ocupa a posição 84 no Índice de Desenvolvimento Humano. Para ele, é preciso diversificar o setor produtivo e desburocratizar tributos para gerar emprego e renda.
1: Adriana Ventura, do Novo de São Paulo, critica o pagamento de salários acima do teto constitucional no serviço público. A congressista afirma que benefícios adicionais e outras vantagens elevam a remuneração de integrantes do Judiciário, do Ministério Público e de órgãos de controle.
2: Adriana Ventura cobra do Congresso medidas para limitar os chamados supersalários e reduzir privilégios no funcionalismo. A parlamentar argumenta que esses gastos comprometem recursos públicos que deveriam atender às necessidades da população.
1: Termina

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1: 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Uou, chegamos, pessoal! Lindões e lindonas, e aí, como tá o pega? Excelente night pra vocês, YD832, canal 272, Educadora FM, Batatá em São Paulo. Eu, João Luiz, tô na sua cola por aqui nessa terça. Vivo Centro Rádio TV, ao

0: Vila Cruzeiro, espero que esteja tudo bem com você nessa terça aí, hein? Passou legal o dia? Bola pra frente, a noite chegou.
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4: Ah, quem tá aí? Olha ela aí, ó.
0: Sou eu. Trazendo a noite musical informativa, a sua The Best, a melhor. Zap Zap aberto, ativo, 99986-1023. E tem aniversariante da data ligadinha com a gente lá em Ribeirão City. Ela é o Maridex. Ei, Claudinei, tarde, noite, noite, tarde, parabéns. É a Renata Torriere, sempre ouvinte ativa da 102, né? Uma ótima noite pra você, pro maridão, pra família toda, e um bom descanso também, parabéns. Parabéns pra você, happy birthday.

pode vender não. Não é da ruim de ninguém. Obrigadão pelo carinho. Uma noite maravilhosa, viu? Mais uma data, mais um inverno com muita paz. Muito din-din no bolso. Felicidades incríveis. Valeu, Renata. Obrigadão pelo carinho, pela audiência. Sempre com a gente. Meghan Trainor. O Shimmer.

0: começando a sua noite, hein, meus demais? Champanhe, Aninha, menininha de Juiz de Fora, Ana Carolina com Garganta, essa de 99, né? Bom demais recordar. Compositores Tontonho, Billy Roy e Megan Turner também com Shimmer. Assim começamos a vibe desta terça-feira, você ligadinho, participando, interagindo, 99986-1023. Cadê seu som? Cadê seu som? Renatinha tá lá em Ribeirão City, hein? Parabéns, Renata. Alôzaça aí. Ótima noite pra vocês aí em Ribeirão. Elielzeira, hoje tem um jogo da volta aí? É. Boa noite, Eliel. Tem o São Paulo e o Bolívar, né? Aí no Morumbis. É no Morumbis? Boa sorte pra vocês aí, hein? A Sul-Americana esse ano tá páreo duro, hein? Só time pesado por lá, hein? O time que caiu também da Libertadores, os remanescentes da Libertadores. Elielzeira, boa sorte pra você. E também de ontem pra hoje perdemos duas incríveis artistas, né? Ontem foi a Laura Cardoso, com 95 anos, isso mesmo, né? E hoje também, agora, comecinho da tarde aí, a notícia da Glória Menezes nos deixou também aos 91 anos. Grandes artistas, grandes. Incríveis. E a Laura também, se você não sabia, a Laura Cardoso era dubladora. Ela dublou a Beth dos Flintstones lá na primeira versão, lá nos anos 70, 80, né? Ótima noite, Joicita, bem-vinda! Excelente noite pra você aí, tá na audiência com a gente, tá curtindo aí do No Castelo. Zap Zap aberto, você pede o seu sonho, como a Joice pediu, vamos tocar!
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0: Quem vem?
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0: É o Du. Country Beat, a Mari Fernandes.

0: Marisa Monte, seu Jorge e também a Flor, pra melhorar, 8h28, comecinho, só foi a primeira parte, primeira meia hora pra você ligado com a gente, na Noite Educadora, como o Elia falou, né, hoje tem a Sul-Americana rolando aí, Libertadores, Elia, contou pra mim, Rivadavia, Fluminense 0x0, começou às 7, tá 0x0, 55 minutos. Então já passou de segundo tempo já, né? E na Copa Sul-Americana, às 9h30, acho que a SBT vai transmitir São Paulo e Bolívar. Hoje também tá rolando aí. Olha o Boca, 3x0 aí na Copa Sul-Americana do Deportivo. É o Deportivo? Cali? Deportivo? Olha o Boca chegando aí. Hoje também parece que tá rolando aí o Brazuca Série B, né? Londrina e Atlético Goianiense, Náutico Ceará, Tolima Independente hoje também rola na Libertadores às 21h30. Então bora, sorte, boa sorte pra você e seu São Paulo, hein? O Boca tá aí. O River também tá? Eu acho que tá, não tá? Ou não? Acho que não, né? Márcia, tu tá aí, mulher?
1: Boa noite, meu amigo João Luiz.
0: Noite!
1: João Luiz, toca a música Texana 37.
0: Vamos preparar.
1: Meu esposo Alexandre, meu amigo João Luiz, minha amiga Tissa de Paula,
0: Epa.
1: O Thiago, Alex Boy, pra todo mundo que tá ouvindo aí do Catu.
0: Pode deixar, vamos preparar a Texana pra você no próximo bloco aí. Daqui a pouco tá voltando rapidinho, é Laika. Boa noite, Batatais, região. Você que nos acompanha pelo aplicativo, pelo site, vem aí. Manda o seu som pra gente, vamos deixar a noitinha mais completa do que nunca. Ela é sua, ela é nossa, 8h30 em ponto na noite de inverno brasileiro.
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7: Você já ouviu alguém falar em intercooler? E pensou, mas que peça é essa? Então vamos descomplicar esse negócio aí. Em muitos motores turbo, o ar é comprimido antes de entrar no motor. O problema é que quando o ar é comprimido, sua temperatura aumenta. E ar mais quente é menos denso, né? É aí que entra o intercooler. Ele funciona como um trocador de calor, reduzindo a temperatura desse ar antes que ele chegue ao motor. Com o ar mais frio e denso, é possível admitir mais oxigênio e melhorar a eficiência do conjunto. A dica do Automotors é não pensar no turbo como uma peça que trabalha sozinha. Existe todo um sistema ao redor dele. E o intercooler é um dos responsáveis por fazer essa tecnologia entregar desempenho com eficiência.
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0: assim, ó, Texana 37, Bruno e Barreto, 8h43, na sua noitinha, pegando muito bem, noite de terça.
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0: Você sabe, você tem cadeira cativa com a gente, sempre com a boa. Zé Neto e o Cristiano.
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Samuel, toda mulher, pra fechar legal nossa primeira hora na sua noite educadora de terça-feira. Tiozinho também na sua timeline, hein? Voltando daqui a pouco com você. 8h59.

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Imperdíveis, canal 272, Educador FM, Batatá em São Paulo, 24 horas com você. Chega mais, participando, interagindo, 22 graus, hoje, terça-feira, dia 18, e tudo vai acontecer, talvez no seu tempo, né? Mas no tempo certo, seu coração ainda acredita? A história ainda não acabou. Participe com a gente, manda o seu losaço, 99986-1023. Temos o Rapa para você recordar lá do acústico.